0: governo federal que movimentaram o país no dia de hoje.
1: Olá, boa noite.
2: Boa noite para você que nos acompanha em todo o país.
1: Quarta-feira, 9 de julho de 2026.
2: Vamos ao destaque do dia na Voz do Brasil.
1: Atenção, professores, amanhã é o último dia para se inscrever na Prova Nacional Docente.
2: Sobre o exame, nós conversamos com o secretário executivo do Ministério da Educação, Rodolfo Cabral.
3: Ela vai ser utilizada para subsidiar os processos seletivos de concursos públicos realizados, tanto no âmbito federal, estadual e municipal, para ingresso na carreira docente da educação básica.
1: Unidades móveis flutuantes da Previdência iniciaram atendimentos na região norte.
2: 7 barcos vão prestar assistência a comunidades ribeirinhas, indígenas e quilombolas até dezembro.
1: E ainda, produtores precisam validar o cadastro ambiental rural. Carlos Oliveira.
4: Ter o cadastro ambiental rural concluído é fundamental para acessar o crédito agrícola no sistema bancário.
2: Turismo. Passageiros que enfrentarem problemas com companhias aéreas poderão registrar reclamações em plataforma digital.
1: Vamos falar também de uma pesquisa sobre viagens de brasileiros com bichinhos de estimação. Natália Koslick.
5: O mapeamento servirá de base para a criação de um manual de boas práticas do segmento.
2: A apresentação da Voz do Brasil hoje é comigo, Mariana Jungmann e Luciano Seixas.
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2: 1 milhão de pessoas já solicitaram a autoexclusão dos sites de apostas online, as chamadas bets.
1: Qualquer pessoa pode fazer o bloqueio nas plataformas de apostas de uma só vez.
2: E o próprio usuário define quanto tempo quer ficar sem apostar.
6: A plataforma centralizada de autoexclusão permite ao cidadão restringir o acesso às casas de apostas para prevenir danos financeiros e à saúde mental. O bloqueio atinge todos os sites de apostas autorizados pela Secretaria de Prêmios e Apostas do Ministério da Fazenda. Para solicitar a autoexclusão, o cidadão deve utilizar o login da plataforma gov.br. Ao preencher os dados, deve informar por quanto tempo deseja ficar autoexcluído, que pode ser de 1 a 12 meses. Se desejar, o usuário pode informar também os motivos da autoexclusão, como decisão por dificuldades financeiras ou recomendação de saúde, por exemplo. Além da autoexclusão voluntária, o ministro da Fazenda, Dario Durigan, lembra as exclusões automáticas das plataformas de apostas.
7: Houve uma vedação por cumprimento de decisão do Supremo de beneficiário de programa social, Bolsa Família e BPC, que estão proibidos de acessar essas plataformas de apostas.
6: Após a autoexclusão, as operadoras autorizadas têm até 72 horas para bloquear o acesso dos usuários aos seus sites e aplicativos. Segundo o Ministério da Fazenda, 1 milhão de pessoas já fizeram a autoexclusão desses sites. Quem nunca apostou e não tem cadastro em casas de apostas também pode solicitar a autoexclusão. Reportagem Nazi Brum.
1: A gestão da Câmara de Comércio Exterior manteve a alíquota de 12% no imposto de exportação do petróleo diante dos episódios no Estreito de Hormuz.
2: Ontem, os Estados Unidos interromperam o acordo de cessar fogo e realizaram novos ataques ao Irã.
1: De acordo com nota divulgada pelo comitê, a decisão tem como objetivo proteger o mercado interno e evitar o desabastecimento dos combustíveis no país.
2: A medida terá caráter temporário, com vigência de até 60 dias e será reavaliada após 30 dias.
1: Hoje, o ministro da Fazenda, Dario Durigan, afirmou que o governo federal seguirá tendo cautela com as medidas de subvenção dos combustíveis diante dos conflitos no Oriente Médio.
7: Eu tinha expectativa, sim, de tirar a subvenção da gasolina num prazo mais curto. O que a gente ouviu foi uma declaração do presidente dos Estados Unidos dizendo que o cessar-fogo estava encerrado e que o acordo de paz já não seria mais executado nos termos em que estava sendo planejado. O que nos acendeu um sinal de alerta, sim, para a cautela em que a gente tem que adotar no acompanhamento da guerra. Então, a estratégia não muda. O objetivo do Ministério da Fazenda, com a guerra diminuindo de proporção, é retirada dos subsídios, mas eu preciso ter cautela porque os eventos novos aconteceram ontem.
2: A Receita Federal iniciou uma ação direcionada aos contribuintes com eventuais débitos em aberto.
1: A iniciativa busca manter a regularidade fiscal dos contribuintes.
8: Contribuintes classificados com o selo Sintonia a Mais começaram a receber comunicações pela Caixa Postal e pelo Domicílio Tributário Eletrônico, o DTE, com informações sobre eventual existência de débitos em aberto. A regularização é necessária para evitar a inadimplência, situação que pode resultar no cancelamento do selo. A validade da classificação é de um ano, contada a partir do primeiro dia do mês de referência. O cancelamento também pode ocorrer em situações como concessão da medida cautelar, decretação de falência ou liquidação da pessoa jurídica, manutenção de irregularidade cadastral por mais de 30 dias ou enquadramento como devedor contumaz. Reportagem Edinaldo Júnior.
2: Você sabia que eliminar o acúmulo de capim seco, galhos e folhas cria barreiras naturais para reduzir o risco de incêndios durante o período de seca?
1: E essa técnica tem um nome e uma regulamentação. É o que vamos ouvir agora na reportagem de Márcia Fernandes.
9: Atear fogo numa área para evitar queimadas parece contraditório, mas trata-se de uma técnica recomendada para evitar grandes incêndios florestais na época da seca. São as chamadas queimas prescritas. O fogo é colocado de forma controlada em áreas demarcadas. Com isso, é eliminado o acúmulo de capim, galhos e folhas que podem servir de combustível para incêndios. É o que explica Hudson Coimbra, analista ambiental do Instituto Chico Mendes de Conservação da Biodiversidade, ICMBio.
10: É uma ferramenta de manejo do fogo, utilizada com critérios técnicos, análises de risco, vulnerabilidades, critérios meteorológicos, topográficos, e aí a partir disso a gente também define o que é que a gente quer queimar para evitar a propagação de incêndios.
9: A Floresta Nacional de Brasília é um dos espaços que costuma ser atingido por focos de incêndios durante o período da estiagem. Por isso, recebeu nesta quinta-feira uma queima prescrita como parte das ações de prevenção a incêndios, como destacou Hudson Coimbra, do ICMBio.
10: Dentro do Distrito Federal, elas são importantes para evitar os grandes incêndios que acontecem na época da estiagem, né? Que vai se iniciar já agora.
9: A queima prescrita é executada por brigadistas, que fazem um monitoramento constante da área. Pode ser implementada em parques nacionais, reservas extrativistas e unidades de conservação em geral. Reportagem Márcia Fernandes.
2: E por falar em período de estiagem, o Instituto Nacional de Meteorologia emitiu um alerta de baixa umidade do ar.
1: Uma massa de ar seco se estende do interior da região Nordeste até grande parte do Centro-Oeste, além de áreas do interior das regiões sudeste e sul do país.
2: Segundo o Instituto, a baixa umidade deve permanecer até o domingo, dia 12 de julho.
1: Durante os períodos mais secos do dia, a umidade relativa pode ficar entre 20% e 30%, níveis que exigem atenção, principalmente para crianças, idosos e pessoas com doenças respiratórias.
2: Uma ferramenta digital para pequenos produtores e cooperativas do campo que simplifica o acesso a financiamentos.
1: É o simulador de crédito do Pronaf, o Programa Nacional de Fortalecimento da Agricultura Familiar.
2: A plataforma mostra linhas e condições de crédito que combinam com o perfil do produtor.
11: Se você é produtor rural e precisa de crédito, pode contar com uma ferramenta na hora de solicitar os recursos. É o simulador de crédito do Pronaf, uma ferramenta digital desenvolvida para ajudar agricultores familiares e cooperativas a identificarem quais linhas de crédito do Pronaf eles podem usar. É preciso responder algumas perguntas sobre a situação do agricultor, como renda familiar, localidade e objetivo do financiamento. Depois, são informadas as linhas de crédito e as condições de financiamento compatíveis com seu perfil e quais as instituições financeiras que operam em sua região. Vale ressaltar que o simulador não substitui a análise realizada pelas instituições financeiras e também não garante a contratação do crédito. A ferramenta é apenas informativa e busca facilitar o acesso às informações sobre o Pronaf antes do agricultor familiar buscar uma instituição financeira. Para simular o crédito, acesse simuladorpronaf.mda.gov.br. Daniele Popov para A Voz do Brasil.
1: Produtores que vivem no campo precisam validar o CAR, Cadastro Ambiental Rural de suas propriedades.
2: O cadastro é um registro público eletrônico nacional, obrigatório para todos os imóveis rurais.
4: Você que tem uma propriedade rural e já fez a inclusão dela no Cadastro Ambiental Rural, o CAR, não se esqueça de verificar se está tudo certinho. Veja na caixa de mensagens da Central do Proprietário Possuidor do CAR se você recebeu uma notificação para resolver alguma pendência. O órgão gestor do CAR enviou recentemente mensagens para mais de 845 mil proprietários. Para 500 mil, só falta responder se concordam com as informações já analisadas. Se você estiver nesse grupo e finalizar o processo, o seu CAR vai ficar em dia com o que prevê o Código Florestal, que é a lei que cuida desse assunto. Ter o Cadastro Ambiental Rural concluído é fundamental para acessar o crédito agrícola no sistema bancário. Então, não se esqueça de olhar a caixa de mensagens da Central do Proprietário Possuidor do CAR e ver se você recebeu uma notificação para resolver alguma pendência. O Cadastro Ambiental Rural é obrigatório para todos os imóveis rurais. Quando o processo for finalizado, sua propriedade será classificada como cumpridora das regras de proteção do meio ambiente. Se você ainda não fez o cadastro da propriedade rural no CAR, vá no site car.gov.br, escolha o estado e siga o passo a passo. Depois disso, é emitido um recibo de inscrição no CAR. Com esse recibo em mãos, você consegue acessar a central do proprietário possuidor com o seu login no GOV.br. É nessa central que você acompanha a situação de sua propriedade, os documentos e as análises feitas pelos técnicos. Reportagem Carlos Oliveira.
1: As inscrições para a PND, a Prova Nacional Docente, se encerram amanhã.
2: Por meio do Exame Nacional de Desempenho de Estudantes, a prova avalia os formandos em licenciaturas.
1: Mas professores já formados também podem fazer a PND, especialmente porque ela pode ser usada por governos estaduais e prefeituras como parte de seus processos seletivos para a contratação de docentes.
2: Nós conversamos com o secretário executivo do Ministério da Educação, Rodolfo Cabral, sobre a Prova Nacional Docente. Vamos ouvir. Secretário Rodolfo Cabral, muito bem-vindo à Voz do Brasil. A gente queria começar, então, explicando, né, para quem já é professor e quem está se formando agora, por que que é importante fazer a Prova Nacional Docente? Quais são os benefícios dela para esses profissionais?
12: Boa noite, Mariana, Luciano e os ouvintes da Voz do Brasil. A Prova Nacional Docente é um exame anual destinado aos professores brasileiros interessados em utilizar os seus resultados em processos seletivos das redes de ensino. Então, ela vai ser utilizada para subsidiar os processos seletivos e concursos públicos realizados tanto no âmbito federal, estadual e municipal para ingresso na carreira docente da educação básica. É uma avaliação teórica que vai atestar se os participantes têm as competências essenciais para o exercício da docência em sala de aula. Ela é feita para 21 licenciaturas diferentes. Então, a pessoa que vai fazer uma prova com a parte comum para todas as áreas, com 30 questões de formação docente e a parte discursiva, além de 50 questões específicas de cada área.
1: Secretária, ela foi criada inicialmente como um exame, né, para avaliar a formação dos formandos em licenciaturas. A ideia é medir aí o nivelamento dos cursos em todo o país e identificar possíveis defasagens de formação, é isso? O que pode ser feito a partir dessa constatação?
12: Isso, Luciano. A PND funcionou conjuntamente com o ENAD das licenciaturas, né, sendo o ENAD somente para os formandos e a PND também para quem já se formou. Então, a ideia da PND é avaliar os formandos das licenciaturas, por meio do ENAD, mas também quem se formou para garantir que esses professores possuam as competências essenciais para a docência. Então, além de avaliar as competências, né, ela vai subsidiar a formulação de políticas públicas voltadas à formação inicial e continuada dos professores. Então, a partir dos resultados do ENAD, se uma instituição ela tem resultados negativos, a gente vai abrir processos de supervisão no MEC para avaliar e melhorar a qualidade da formação dos nossos professores.
2: Agora, secretário, a prova também pode ser usada em processos seletivos, né? Como é que funciona isso? É possível que uma prefeitura, por exemplo, use os resultados da PND como um concurso?
12: Isso, é importante a gente ressaltar que, embora não seja um concurso e ela não substitua o processo seletivo da Secretaria de Educação, as secretarias elas podem usar a nota da PND como etapa de suas provas. Então, as redes de ensino, as secretarias estaduais, municipais, distrital de educação, elas fazem adesão junto ao MEC para usar a nota da PND em seus concursos e processos seletivos. Agora, para 2026, 2.031 redes de ensino fizeram adesão. Então, os resultados, e aí o professor faz essa prova da PND, e os resultados de cada exame têm validade de 3 anos, permitindo sua utilização em vários processos seletivos ao longo desse período.
1: É, secretária, a prova nacional docente ocorre quantas vezes por ano? Por exemplo, quem perder essa oportunidade terá outra ainda em 2026?
12: Isso, a prova é anual, né? Então, quem não participar agora poderá se inscrever para a PND em 2027, em data ainda a ser definida. Então, quem estiver concluindo a licenciatura ou já estiver formado, é importante fazer a prova ainda esse ano. E aí ficar com essa nota disponível para os concursos públicos das redes que aderiram durante todo o período de 2026 e 2027.
2: É, porque como o senhor disse, né, a prova tem validade por 3 anos aí.
12: Isso, quem não fez agora vai ter que aguardar a próxima PND em 2027.
2: Agora, onde que os interessados podem se inscrever e quanto é que custa a taxa de inscrição, secretário?
12: Os interessados podem se inscrever no sistema PND, no site do INEP, até o dia 10 de julho. E a taxa de inscrição custa R$ 85,00.
1: E quando serão as provas e quando saem os resultados?
12: As provas serão realizadas em todo o país no dia 20 de setembro. E o resultado final será divulgado em 15 de dezembro.
2: E aí a gente lembra também que na página do INEP, os interessados também podem acessar outras informações, né, secretário? Pedidos excepcionais, enfim, recursos e todo o resto, qualquer outra parte que tenham interesse em saber sobre a prova.
12: Inclusive para formação, tá? Para os conteúdos, acesso aos conteúdos da prova, quem quiser estudar, se preparar. No site do INEP tem as matrizes de referência utilizadas pelo INEP para fazer a prova. Então o professor pode utilizar esses materiais para se preparar e estudar para obter um melhor resultado.
2: Ótimo. Muito bem, nós conversamos com o secretário executivo do Ministério da Educação, Rodolfo Cabral. Secretário, muito obrigada pela sua entrevista aqui à Voz do Brasil.
12: Muito obrigado, Mariana, Luciano, um abraço aos ouvintes da Voz do Brasil.
1: Funcionando 24 horas por dia, 7 dias por semana, o Disque 100 oferece orientação em casos de violações dos direitos humanos.
2: Saiba mais com Pablo Mundim.
13: Violência física, psicológica ou sexual, abandono de pessoas idosas, trabalho infantil, racismo, discriminação contra pessoas com deficiência, população LGBTQIA+, povos indígenas, quilombolas ou qualquer outra forma de violação da dignidade humana. Seja qual for a situação, o Disque 100 é o canal para denunciar. Os canais do Ministério dos Direitos Humanos e da Cidadania registraram em 2024 mais de 657 mil denúncias de violações de direitos humanos. Mulheres, idosos e crianças formam o grupo de maior vulnerabilidade, com a maioria dos abusos ocorrendo na própria residência. Para combater qualquer tipo de violação que surgiu, o Disque 100, defende Lara Magalhães, coordenadora do Disque 100.
14: Por ser muito abrangente, sempre que a pessoa tiver dúvida se determinada situação configura ou não uma violação, a orientação é procurar o Disque 100 para que a nossa equipe preste essas orientações e tire essas dúvidas.
13: Depois do registro, o caso é enviado aos órgãos competentes para apuração e adoção das medidas de proteção, explica a coordenadora Lara Magalhães.
14: Quanto mais acessam, mais a gente consegue garantir, ou ao menos proibir que essas violações perdurem.
13: O atendimento é gratuito, sigiloso e está disponível 24 horas por dia, 7 dias por semana. Reportagem Pablo Mundim.
1: Teve início essa semana um atendimento no Previbar com a moradores da região norte.
2: Podem ser beneficiados moradores de comunidades ribeirinhas ou isoladas, indígenas e quilombolas.
1: Atualmente existem 7 unidades móveis flutuantes. 3 vão atender o estado do Amazonas, 3 o estado do Pará e 1 o estado de Rondônia.
2: A chefe do Serviço de Gerenciamento de Unidades Móveis Flutuantes do INSS, Karine Furtado, fala dos serviços oferecidos.
15: Os serviços oferecidos pelo Previbar são praticamente os mesmos de uma agência física do INSS. Os principais são salário maternidade rural, aposentadorias, pensão por morte e benefício de prestação continuada, o BPC, que é um benefício assistencial para idosos e pessoas com deficiência de baixa renda. Também são oferecidas perícias médicas e avaliações sociais, além de emissão de extratos, consulta de tempo de contribuição e orientações gerais.
1: Os atendimentos vão até 18 de dezembro.
2: O calendário de atendimentos está em gov.br/INSS.
1: Julho é mês de férias e muita gente aproveita o descanso para viajar com a família.
2: E muitas famílias brasileiras contam com integrantes de quatro patas.
1: Uma pesquisa sobre o turismo pet friendly quer entender as principais dificuldades enfrentadas pelos tutores e empreendimentos.
5: O professor Pedro Henrique Ambrósio Rodrigues, de Florianópolis, já perdeu as contas de quantas viagens fez. Mas, independente do roteiro, sempre pega a estrada com seus pets do lado. A que tem mais quilômetros rodados é Frida, uma bulldog francesa que chegou em sua vida há 11 anos. Depois vieram o Bartô, sem raça definida, e um chihuahua, para se aventurarem por diversos destinos brasileiros.
16: A gente sai de Florianópolis e vai para Franca, e por duas vezes a gente foi para Minas Gerais, então passou por Ouro Preto, Trindade, Paraty, São João del Rei, Curitiba, Rio de Janeiro, Campos dos Goytacazes, tudo que tiver no meio do caminho a gente faz. As viagens são planejadas em cima do fato dos cachorros estarem conosco.
5: Uma pesquisa online pretende mapear os principais desafios do turismo pet friendly no país. Por um lado, quer entender as dificuldades enfrentadas pelos viajantes na hora de pegar a estrada. Por outro, busca conhecer os desafios de empresários do setor, como donos de hotéis e de restaurantes que recebem clientes de quatro patas. A supervisora de eventos e reservas de um hotel em Goiânia, no estado de Goiás, Kathleen Neves, menciona alguns serviços personalizados para atender esse público.
17: Hoje, os nossos serviços exclusivos são um tapete higiênico, uma manta com a nossa logo, um sachê de petisco para que ele possa se alimentar enquanto estiver conosco e saquinhos para coleta de fezes também.
5: O mapeamento servirá de base para a criação de um manual de boas práticas do segmento. O prazo para participar vai até amanhã, 10 de julho. E o formulário pode ser acessado na página do Ministério do Turismo na internet, no endereço gov.br/turismo. Reportagem Natália Koslick.
2: Um voo cancelado, bagagem danificada ou extraviada, mudança de horários pela companhia aérea.
1: O passageiro que vive essas situações tem um canal para registrar e tentar resolver a queixa.
2: É o ANAC Passageiro.
18: As viagens de avião fazem parte da rotina do empresário gaúcho Renato Correa, que a cada dia da semana está em uma cidade diferente por causa dos compromissos profissionais. Com a vida na ponte aérea, difícil não se deparar com problemas.
19: De uma forma ou outra, a gente acaba tendo problema com voo atrasado, voo cancelado, questões climáticas que acabam influenciando na nossa dinâmica e na nossa agenda diária. Problemas eu tive são vários repetitivos que são de perda de conexão por questão de atraso.
18: Passageiros que enfrentarem problemas com companhias aéreas podem registrar reclamações por meio da plataforma ANAC Passageiro. O acesso é gratuito e pode ser feito por qualquer cidadão com uma conta gov.br nível prata ou ouro. Após o registro, a manifestação é encaminhada à companhia aérea responsável, que deve responder em até 10 dias corridos. O superintendente de acompanhamento de serviços aéreos da Agência Nacional de Aviação Civil, ANAC, Adriano Miranda, destaca os tipos de registros que a plataforma tem recebido.
20: O principal problema mais reclamado são alterações ou cancelamentos pela própria empresa aérea antes da viagem, né? Então o passageiro é comunicado ali que seu voo foi alterado, que seu voo foi cancelado, né? Em segundo lugar, o atraso ou cancelamento na data da viagem, aquela situação contingencial. O terceiro ponto mais reclamado é bagagem, por exemplo, bagagem danificada, bagagem extraviada.
18: Durante o atendimento, passageiro e empresa podem trocar informações diretamente pela plataforma até a conclusão da solicitação. O usuário pode ainda consultar dados sobre o volume de reclamações, os principais assuntos registrados e o índice de atendimento das companhias aéreas. O acesso à plataforma é feito pelo site anac.gov.br ou pelo gov.br/ANAC, clicando em passageiro. Reportagem Graziele Bezerra.
1: Estão abertos abertas até 3 de agosto as inscrições para a chamada Universal 2026, que vai financiar projetos de pesquisas científicas, tecnológicas e de inovação desenvolvidas por instituições brasileiras.
2: Pelo menos 30% dos recursos serão destinados a instituições de pesquisa das regiões Norte, Nordeste e Centro-Oeste.
1: O resultado final está previsto para 4 de dezembro.
2: As propostas devem ser submetidas exclusivamente pela internet por meio do formulário disponível no site carloschagas.cnpq.br.
1: E essas foram as notícias do governo federal.
2: Fique agora com as notícias do Poder Judiciário e do Congresso Nacional. Boa noite.
1: Boa noite e até amanhã.
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22: Inquérito do Banco Master. STF autoriza busca e apreensão contra Tiago Miranda.
23: STJ entende que plano de saúde deve cobrir cirurgia de feminização facial em mulheres trans.
22: Justiça determina que o SUS forneça sonda Bottom para alimentação de pacientes pediátricos em Uberlândia, Minas Gerais.
23: Boa noite, eu sou Marcela Luiza.
22: E eu sou Walter Lima.
23: Supremo Tribunal Federal autoriza busca e apreensão contra Tiago Miranda após pedido da Polícia Federal.
22: A decisão é do ministro André Mendonça, relator do inquérito sobre o Banco Master no STF. Marta Ferreira.
24: Tiago Miranda é dono de uma agência de publicidade que mantinha relação com o ex-banqueiro Daniel Vorcaro, dono do Master, e teria atuado em uma ação coordenada de influenciadores nas redes sociais para atacar a credibilidade do Banco Central. De acordo com a Polícia Federal, os ataques se deram após o Banco Central negar a compra do Master pelo Banco de Brasília e liquidar o Banco de Vorcaro. As investigações apuram ainda a atuação de possível organização criminosa dedicada à intimidação de jornalistas, ao monitoramento ilícito de pessoas ligadas a autoridades públicas, a obtenção indevida de informações sigilosas e a adoção de medidas destinadas a interferir em investigações criminais. Na decisão, Mendonça afirmou que os elementos analisados apontam que Tiago Miranda desempenhava papel central nessas iniciativas, sendo o principal responsável por realizar pesquisas e levantamentos acerca da vida privada da jornalista em questão. Ainda de acordo com as conversas analisadas, Tiago Miranda costumava informar o andamento das buscas, relatar sobre análise de processos judiciais antigos e coordenar a mobilização de equipe dedicada a localizar informações que pudessem ser consideradas sensíveis ou comprometedoras para a jornalista.
23: Plano de saúde deve custear cirurgias em mulheres trans para dar aos traços faciais a aparência feminina.
22: Para o STJ, esses procedimentos não se enquadram nas exceções previstas na lei que regulamenta os planos de saúde. Fátima Uchoa.
25: A decisão da terceira turma do STJ manteve a determinação para que uma operadora de plano de saúde autorizasse a cirurgia de feminização facial no processo transexualizador como reconstrução craniana e rinoplastia reparadora de uma beneficiária que já havia feito procedimento de redesignação sexual. Segundo a relatora ministra Nancy Andrighi, os procedimentos foram indicados pelo médico da paciente e não incluiriam tratamento experimental nem teriam caráter estético, sendo imprescindíveis para adequar a identidade de gênero da paciente e preservar o bem-estar psicológico dela.
23: Agente de aeroporto de Confins, em Minas Gerais, tem jornada de trabalho equiparada à de colegas da Pampulha.
22: A decisão é do Tribunal Superior do Trabalho, Marla Lacerda.
26: Uma empresa de serviços aeroportuários vai ter de pagar horas extras a uma agente de proteção do aeroporto de Confins. A trabalhadora cumpria jornada de 42 horas semanais, enquanto colegas de função no aeroporto da Pampulha, de menor movimento, trabalhavam 36 horas por semana. Para o TST, a diferenciação da jornada com a mesma remuneração desrespeita o princípio da isonomia.
23: Justiça. Justiça determina que o SUS forneça sonda Bottom para alimentação de pacientes pediátricos em Uberlândia, Minas Gerais.
3: Esse tipo de sonda é um dispositivo de silicone que fica na região do abdômen do paciente e diminui os casos de refluxo. Vanessa Pereira.
6: A ação teve início após o MPF receber reclamações de famílias que enfrentavam dificuldades para conseguir a sonda Bottom no SUS. Agora, segundo a decisão, a União tem até 6 meses para incluir o equipamento no sistema de gerenciamento do SUS. Já o governo de Minas Gerais e o município de Uberlândia devem garantir o fornecimento das sondas Bottom para os pacientes pediátricos.
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23: Uma boa noite.
3: E até amanhã.
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8: Eu sou Paula Groba.
9: E eu sou Humberto Pinheiro.
8: E estes são os destaques de hoje do Jornal do Senado, que começa agora.
9: Senado aprova MP que destina recursos das BETs à Polícia Federal.
8: Comissão aprova mais proteção a pessoas com deficiência vítimas de crimes.
9: Avança projeto que pune empresas de telemarketing por ligações indesejadas.
8: Boa noite.
9: Boa noite.
8: Parte do dinheiro arrecadado pelas casas de apostas esportivas poderá ser usado no combate ao crime organizado.
9: O Senado aprovou uma medida provisória que destina um percentual do lucro das BETs ao fundo da Polícia Federal. Agora, o texto segue para a sanção presidencial. Repórter Douglas Castilho.
10: Após o pagamento dos impostos devidos e dos prêmios das apostas, as operadoras das BETs deverão destinar 3% do valor obtido a esse fundo. Porém, esse índice só será devido a partir de 2028, passando por uma transição anual gradual de 1%. O senador Isalci Lucas, do PL do Distrito Federal, argumentou que o direcionamento do montante serve como um mal menor diante dos efeitos negativos das BETs.
11: O ideal é que não tivesse BETs, porque por mais maior percentual, não vale a pena. Realmente, o estrago com relação às BETs é muito grande. Então, agora, é óbvio, como existe, está regulamentado, é muito importante destinar realmente parte desse recurso para saúde, também para segurança, para todas essas áreas, exatamente, porque qualquer percentual não recupera o que se vai gastar com a saúde com relação a isso.
10: A verba será obrigatoriamente utilizada na modernização de equipamentos da Polícia Federal, no pagamento por horas e atividades extraordinárias e no custeio de planos de saúde da corporação. Além disso, o Ministério da Justiça e Segurança Pública poderá estender a cobertura dessas despesas médicas também para os agentes da Polícia Rodoviária Federal e da Polícia Penal Federal. O texto agora vai à sanção presidencial.
8: E avançou no Senado o projeto que autoriza a Agência Nacional do Petróleo a acessar dados fiscais de distribuidores e revendedores de combustíveis.
9: A medida visa combater a adulteração desses produtos. Repórter César Mendes.
27: O objetivo da proposta, já aprovada na Câmara dos Deputados, é melhorar a fiscalização, condicionando as concessões de atividades regulamentadas pela ANP à autorização prévia para que a agência acesse os dados fiscais das empresas do setor. Quem já possui a outorga de funcionamento terá que providenciar essa autorização para continuar atuando. Relator da matéria, o senador Dr. Irã, do Progressistas de Roraima, destacou que a medida vai facilitar a detecção de adulterações, assegurando maior integridade no mercado de combustíveis.
28: Empresas que adulteram combustíveis garantem ilicitamente a redução de seus custos de produção e passam a ter vantagem competitiva em relação às que atuam honestamente.
27: O texto determina que a ANP assuma os custos do acesso aos dados das empresas sem ônus para o fisco e seguiu para a análise da Comissão de Infraestrutura.
8: Uma subcomissão do Senado aprovou o relatório de diligência externa em Boa Vista, Roraima, em maio de 2026, que verificou a situação em que vive o povo Yanomami.
9: O documento traz um diagnóstico sobre a saúde, a segurança e a governança na região e aponta que, apesar de avanços na repressão ao garimpo ilegal, o território ainda enfrenta graves gargalos logísticos e estruturais. Repórter Bruno Lourenço.
4: Relatório aprovado pela subcomissão do Senado, que acompanha a situação de perto, revela que a quase totalidade do atendimento de saúde na região ainda depende exclusivamente de aviões e helicópteros, o que encarece e dificulta as ações de socorro. A presidente do colegiado, senadora Damares Alves, do Republicanos do Distrito Federal, defendeu uma ação conjunta de entidades brasileiras e internacionais, principalmente no combate ao garimpo ilegal, para assegurar direitos das populações indígenas.
5: Capaz de consolidar os avanços obtidos com a desintrusão e fortalecer de forma duradoura as políticas públicas voltadas à proteção e à garantia dos direitos dos povos Yanomami e Yekuana.
4: A subcomissão formalizou uma série de pedidos de providências a ministérios e propôs um pacote legislativo focado no agravamento de penas para crimes ambientais em terras indígenas, adaptação de prazos processuais para áreas remotas, fortalecimento da FUNAI, integração de políticas sociais e adaptação do acesso a benefícios sociais.
8: E a Comissão de Direitos Humanos aprovou um projeto que aumenta a proteção para pessoas com deficiência vítimas de crimes. A proposta torna esse tipo de crime uma circunstância agravante, com penas maiores para quem se aproveita da vulnerabilidade da vítima.
9: Hoje, o aumento de pena previsto na legislação está ligado a agressões ocorridas em escolas. O relatório lido pelo senador Paulo Paim, do PT do Rio Grande do Sul, amplia essa proteção em casos de lesão corporal e reforça a punição também em outros locais. Agora, o projeto segue para análise da Comissão de Constituição e Justiça.
8: Ligações indesejadas de telemarketing e as cobranças feitas para quem nem é devedor podem estar com os dias contados. A Comissão de Fiscalização e Controle aprovou em decisão terminativa um projeto que obriga as empresas a identificarem claramente o número das chamadas e a respeitarem o pedido de bloqueio feito pelo consumidor.
9: O texto também cria um cadastro para evitar fraudes e ligações repetidas para pessoas que não têm relação com a dívida. Quem descumprir as regras poderá pagar multa de até R$50 mil. A proposta segue para análise da Câmara dos Deputados. O relator da proposta, senador Laércio Oliveira, do PP de Sergipe, afirmou que o objetivo é combater práticas abusivas de telemarketing sem impedir a realização de cobranças legítimas.
12: E esse projeto enfrenta um problema que é meu, que é seu, é de todo mundo, que é exatamente a perturbação de redes de telefonia que liga para a gente com ligações indesejadas, com ligações desagradáveis, oferecendo produto, buscando cobrar alguma coisa que a gente não tem nada a ver com o assunto, importunando a nossa rotina, o nosso bem-estar, o nosso conforto, e a gente precisa dar um basta nisso.
8: E a presidência da República vetou parcialmente o projeto que mudava o símbolo de acessibilidade no Brasil. Com o veto, o símbolo vai continuar sendo uma pessoa em cadeira de rodas.
9: A intenção da mudança era incluir outros tipos de deficiência. Os detalhes com o repórter Márcio Maturana.
13: O governo argumentou que mudar o símbolo já muito conhecido por uma imagem criada em 2015 pelas Nações Unidas poderia criar barreiras adicionais a quem se pretendia beneficiar e que a mudança não teve participação das organizações representativas das pessoas com deficiência. A senadora Mara Gabrilli, do PSD de São Paulo, explicou que a intenção da mudança era incluir outros tipos de deficiência.
14: É como dizer para a sociedade, a acessibilidade vai além da mobilidade. É sobre garantir mais autonomia e respeito para todas as pessoas com deficiência.
13: Outros trechos do projeto, como a ampliação dos locais obrigatórios para sinalização, foram mantidos e transformados na Lei 15.459. Agora, o veto parcial precisa ser analisado pelo Congresso Nacional, podendo ser mantido ou derrubado. 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
8: O programa Jovem Senador já definiu os 27 estudantes que vão participar da Semana de Vivência Legislativa em agosto no Congresso Nacional.
9: A última vaga ficou com um aluno do Distrito Federal, vencedor da etapa local, com uma redação sobre democracia nas redes sociais. Repórter Henrique Nascimento.
0: Os 27 estudantes foram selecionados para o Jovem Senador 2026, programa que permite aos alunos conhecer de perto o funcionamento do Congresso Nacional. A última vaga ficou com Caleb Gomes, do Centro de Ensino Médio de Taguatinga Norte, no Distrito Federal. O tema da redação deste ano foi Democracia nas redes sociais, como construir um debate saudável.
1: Assim que saiu o tema, eu já comecei a pensar em várias coisas. Eu sei que o raciocínio ele foi vindo ao longo do processo de criação da redação. Eu tentei ser o mais verdadeiro possível sobre a minha opinião.
0: Durante a Semana de Vivência Legislativa, os jovens senadores vão ocupar cadeiras no plenário e nas comissões e apresentar propostas que podem virar projetos de lei. O senador Paulo Paim, do PT do Rio Grande do Sul, destacou a importância da participação dos jovens.
2: Agir hoje na esperança de que as iniciativas atuais nos assegurem o futuro melhor é missão de todos nós, não importa a idade, que ela se traduza em entusiasmo e paixão pelo trabalho legislativo.
0: Ao longo de 14 edições, o jovem senador já mobilizou mais de 2 milhões de estudantes.
9: Com edição de Paula Groba e trabalhos técnicos de Eliseu Caires, o Jornal do Senado fica por aqui. Acompanhe agora as notícias da Câmara dos Deputados. Boa noite.
8: Boa noite e até amanhã.
21: Jornal Câmara dos Deputados. Comissão da Câmara proíbe aposentadoria como punição a magistrados.
15: Plenário torna permanente incentivo fiscal para empresas de reciclagem.
21: Parlamentares defendem propostas em defesa de segmentos vulneráveis.
15: Boa noite. Projeto de Maurício do Vôlei, do PL de Minas Gerais, promete fortalecer mecanismos de combate ao abandono afetivo e material de crianças e adolescentes. O texto amplia os deveres dos pais e responsáveis quanto ao cuidado, à convivência familiar e à assistência emocional.
21: Maurício do Vôlei explica que o projeto cria medidas de proteção como acompanhamento psicossocial, mediação familiar e orientação aos responsáveis. Para ele, a iniciativa garante o desenvolvimento saudável de crianças e adolescentes.
15: Rubens Ottoni, do PT de Goiás, é relator de proposta que obriga companhias aéreas a transportar gratuitamente equipamentos usados por pessoas com deficiência. Ele explica que o projeto determina que cadeiras de rodas, próteses e outros itens essenciais sigam preferencialmente na cabine.
21: O Besotone aponta que, quando o transporte na cabine não for possível, os equipamentos deverão seguir no compartimento de carga, com prioridade, identificação e proteção adequada. O parlamentar alerta que a medida também prevê indenização imediata em caso de dano ou extravio.
15: Alencar Santana, do PT de São Paulo, defende a urgência de projeto que inclui a misoginia no Código Penal, criminalizando injúrias e agressões motivadas pelo preconceito contra as mulheres. Ele assinala que o parlamento precisa dar uma resposta diante do avanço dos índices de feminicídio no país.
21: Alencar Santana ressalta que a matéria já pode ser votada no plenário. Ele defende a punição rigorosa contra qualquer tipo de discriminação ou violência de gênero. O legislador acredita que a tipificação legal assegura a proteção integral e o respeito aos direitos das cidadãs brasileiras. Justiça.
15: Avança na Câmara a proposta que proíbe a aposentadoria compulsória de juiz como forma de punição. A repórter Paula Bittar acompanhou a votação.
16: A Comissão de Constituição e Justiça da Câmara aprovou uma proposta que acaba com a chamada aposentadoria compulsória de membros do Poder Judiciário como forma de punição. A proposta mantém a previsão de que o ato de remoção ou de disponibilidade do magistrado por interesse público deverá ser fundado em decisão por voto da maioria absoluta do respectivo tribunal ou do Conselho Nacional de Justiça, mas acrescenta que a suspensão poderá ser de até 90 dias e a disponibilidade poderá ser de até 2 anos. Ainda de acordo com o texto, concluído o processo administrativo disciplinar, o Tribunal ou o Conselho Nacional de Justiça, quando couber a pena de perda do cargo em decisão por voto de 2/3 de seus membros, deverá representar ao Ministério Público no prazo de 30 dias para propor a ação judicial. Nesse caso, o magistrado deve ser afastado das funções com vencimentos proporcionais até o trânsito em julgado da sentença. Se a decisão for pelo arquivamento da representação ou se a ação judicial for julgada improcedente em decisão definitiva, o magistrado retorna às suas funções com o pagamento da diferença das verbas remuneratórias e a contagem do tempo de serviço para todos os fins. O Ministério Público deve se pronunciar sobre a representação no prazo de 90 dias. O relator na comissão, deputado Helder Salomão, do PT do Espírito Santo, elogiou a iniciativa da proposta.
6: A sociedade brasileira há muito reivindica o fim desse privilégio que hoje nós conhecemos como aposentadoria compulsória, que ao invés de ser um castigo, como deveria ser, ou uma punição, melhor dizendo, acaba sendo um prêmio para quem pratica ilícitos e crimes no exercício da magistratura.
16: A deputada Bia Kicis, do PL do Distrito Federal, compartilhou dessa opinião.
17: Você premiar alguém que abusou do cargo, que cometeu crimes e que é afastado, aposentado compulsoriamente com a sua remuneração integral. Isso é um tapa na cara do brasileiro.
16: A proposta, que acaba com a chamada aposentadoria compulsória de membros do Poder Judiciário como forma de punição, ainda precisa ser analisada por uma comissão especial que deverá ser criada para esse fim e depois segue para a apreciação do plenário, onde precisará ser votada em 2 turnos. Da Rádio Câmara, de Brasília, Paula Bittar.
18: Trabalho. Pastor Sargento Isidório do Avante da Bahia defende a aprovação pelo Senado do projeto que institui a escala de trabalho 5x2. Segundo ele, a medida garante mais qualidade de vida aos trabalhadores, permitindo mais convivência familiar e tempo para cuidar da saúde.
15: Pastor Sargento Isidório também cobra a aprovação da proposta que trata dos direitos dos agentes comunitários de saúde e de combate às endemias. Ele afirma que a matéria representa uma medida de justiça para a categoria, destacando a mobilização dos profissionais em defesa da pauta.
18: Júnior Amaral, do PL de Minas Gerais, critica projeto da Prefeitura de Itajubá, que cria regras locais para o transporte por aplicativo no município. O deputado afirma que a proposta gerou mobilização de trabalhadores por prever punições e exigências que podem dificultar a atividade.
15: Júnior Amaral argumenta que a Prefeitura extrapola sua competência ao tentar regulamentar pontos que seriam de responsabilidade do Legislativo Federal. O parlamentar sustenta que as regras podem afetar a renda de motoristas e entregadores que dependem dos aplicativos para trabalhar.
18: Desenvolvimento regional. Hildo Rocha, do MDB do Maranhão, cobra a votação de PEC que inclui entidades municipais entre os legitimados para propor ações diretas de inconstitucionalidade. Ele argumenta que a medida corrige uma distorção ao garantir a municípios prerrogativas já asseguradas a estados e à União.
15: Hildo Rocha critica a resistência de líderes partidários à votação da proposta. O parlamentar sustenta que entidades como a Confederação Nacional de Municípios e a Frente Nacional de Prefeitos devem ter legitimidade para representar os interesses das cidades perante o STF.
18: Paulo Guedes, do PT, agradece ao governo federal pelos investimentos destinados ao norte de Minas Gerais. O congressista destaca a renovação da frota do SAMU, a destinação de recursos para hospitais e a construção de novas unidades de saúde.
15: Paulo Guedes também menciona ações voltadas aos pequenos municípios, como construção de creches, entrega de equipamentos de saúde e melhorias na infraestrutura. Segundo ele, os investimentos devem impulsionar o desenvolvimento econômico e a geração de empregos.
18: Votação. A Câmara aprovou o fim da cobrança por consumo mínimo de água e esgoto. A repórter Daniela Lessa explica como deve funcionar o sistema de cobrança.
3: O plenário da Câmara dos Deputados aprovou o projeto que acaba com a cobrança de consumo mínimo nos serviços de abastecimento de água e esgoto. O projeto foi apresentado pelo deputado Carlos Jordi, do PL do Rio de Janeiro, e altera a lei do marco legal do saneamento básico. Pelo texto aprovado, a tarifa de água passará a ser formada por duas partes. A primeira será uma parcela fixa, chamada de tarifa básica, para remunerar a oferta e a manutenção do serviço. A segunda parte será uma parcela variável, calculada conforme o volume efetivamente consumido. Na prática, a proposta impede que o consumidor pague por um volume mínimo de água que não usou. A mesma lógica valerá para o esgoto sanitário. Relator da proposta, o deputado Kim Kataguiri, do Missão de São Paulo, deu exemplo de como a proposta irá funcionar na prática.
7: Que é como se você entrasse no bar e aí tivesse R$50 de consumação. O cara que consumiu paga 50, o cara que não consumiu paga 50 também. É assim que funciona hoje a tarifa de água. O que a gente quer fazer é o seguinte: bom, você que não consumiu nada, você vai pagar ali pela cadeira que você sentou, pelo garçom que te deu oi, então você vai pagar R$15. Aí o cara que consumiu vai pagar os R$15 mais aquilo que ele consumiu. Basicamente a gente está mudando a estrutura para dar mais justiça para as tarifas, principalmente para aquele consumidor que acaba pagando pelo consumo dos outros.
3: O relator disse também que o serviço de saneamento tem custos fixos importantes, como manutenção de redes e estações de tratamento. Por isso, o texto aprovado não elimina toda a cobrança fixa. Favorável ao projeto, o deputado Tarcísio Mota, do PSOL do Rio de Janeiro, defendeu também que essa tarifa básica não seja elevada, considerando que o acesso à água é um direito básico das pessoas.
19: Mas esse projeto vai no caminho correto de garantir à população que ela não continue a pagar essa tarifa mínima que ele vai pagar independente de quanto consumiu. Contudo, é preciso colocar uma trava para que a parte fixa não supere e não seja muito grande, onerando ainda mais o consumidor final, porque água é direito, água é vida, água não é mercadoria.
3: O projeto que acaba com a cobrança de consumo mínimo nos serviços de água e esgoto agora será analisado no Senado. Da Rádio Câmara de Brasília, Daniele Lessa.
20: Transportes.
15: Josivaldo JP, do União do Maranhão, apresentou projeto que obriga órgãos de trânsito a disponibilizar medidores de glicose em operações de fiscalização. Ele explica que alterações no nível de açúcar no sangue podem causar

0: amplia o benefício já concedido a outras despesas médicas.
1: Caroline Ditone argumenta que a proposta incentiva a prevenção de doenças. Ela acredita que o projeto promove justiça fiscal e contribui para a redução dos custos do poder público com tratamentos que poderiam ser evitados por meio da vacinação.
2: Saúde.
0: Comissão de Saúde aprova projeto que proíbe a venda e o uso do chumbinho no Brasil. A repórter Sofia Peçanha tem mais detalhes.
3: A Comissão de Saúde aprovou o projeto que proíbe desde a venda até a utilização do chumbinho em todo o país. A proposta altera a Lei de Crimes Ambientais, com o objetivo de proibir o uso da substância tóxica como método de controle de pragas em áreas urbanas e rurais. Pelo texto, fica proibido em todo o território nacional o porte, a venda, a fabricação e a utilização para qualquer finalidade do chumbinho. Além disso, a proposta garante a segurança da população, a proteção do meio ambiente e a preservação da vida animal, refletindo um compromisso com a saúde pública e a sustentabilidade ambiental. O projeto sugere que os poderes públicos federal, estaduais, distritais e municipais aprimorem a fiscalização e desenvolvam políticas de conscientização, como explicou o deputado Clodoaldo Magalhães, do PV de Pernambuco, relator na comissão.
4: Fortalecer também com campanhas de conscientização para que a população, a sociedade como um todo, tenha consciência dos perigos e dos riscos do envenenamento humano, animal e também da contaminação dos mananciais através desse produto que é tão nocivo à saúde humana, animal e ambiental.
3: A substância tóxica Aldicarb, conhecida popularmente como chumbinho, é extremamente tóxica e perigosa para a saúde humana. A ingestão acidental, mesmo em pequenas quantidades, pode levar a envenenamentos graves e fatais. Por isso, o deputado Marcelo Queiroz, do PSDB do Rio de Janeiro, autor do projeto, ressaltou no texto que a medida se faz necessária devido aos graves riscos que o uso indiscriminado desse produto representa para a saúde pública, o meio ambiente e os animais domésticos e selvagens. Em caso de descumprimento da lei, a proibição poderá ser de multa em, no mínimo, 5 salários mínimos, além das demais penalidades previstas em lei. Agora, o projeto que proíbe desde a venda até a utilização do chumbinho em todo o país segue para análise na Comissão de Constituição e Justiça. Da Rádio Câmara de Brasília, Sofia Peçanha.
2: Cultura.
1: Márcio Arruda, do PCdoB do Ceará, defende a regulamentação das plataformas de streaming para garantir mais proteção ao setor audiovisual. Ele afirma que a medida é necessária para fortalecer a produção nacional, ampliar a geração de empregos e valorizar a cultura brasileira.
0: O parlamentar acredita que a legislação precisa acompanhar as mudanças do mercado, hoje dominado pelos serviços de streaming. Para Inácio Arruda, a regulamentação deve assegurar regras para o setor e preservar o espaço da produção audiovisual do país.
2: Meio ambiente.
1: O plenário da Câmara aprovou um projeto que aumenta e torna permanente incentivo fiscal para empresas de reciclagem. O repórter Antônio Vital acompanhou a votação.
5: O plenário da Câmara aprovou o projeto que torna permanente e aumenta os incentivos fiscais para indústrias de reciclagem. O projeto altera uma lei de 2021 que autoriza empresas do setor tributadas com base no lucro real a abaterem 1% do imposto devido em troca de investimentos em projetos que estimulem a cadeia produtiva na reciclagem. Esse incentivo fiscal tem validade de apenas 5 anos, ou seja, termina em 2026. O projeto aprovado torna o incentivo fiscal permanente, sem prazo para acabar. Além disso, aumenta de 1% para 5% o limite de dedução do imposto de renda para as empresas do setor. O relator, deputado Arnaldo Jardim, do Cidadania de São Paulo, acatou parcialmente sugestão do PT e definiu que o incentivo fiscal vai depender da previsão orçamentária. O líder do governo na Câmara, deputado Paulo Pimenta, do PT do Rio Grande do Sul, queria que o valor máximo do incentivo fosse definido anualmente pelo Poder Executivo, o que não foi aceito pelo relator. Para o relator, Arnaldo Jardim, aumentar o incentivo fiscal para as empresas de reciclagem pode estimular mais investimentos.
6: Hoje ainda nós temos a triste realidade de ter no Brasil uma coleta absolutamente, muitas vezes, desumana e temos, por outro lado, uma grande presença ainda de lixões no nosso país. Portanto, é o que recomenda fomentar a reutilização, o tratamento e a reciclagem de resíduos sólidos, até em sintonia com o direito ao meio ambiente equilibrado.
5: Em 2024, cerca de 7 milhões de toneladas de resíduos secos foram destinados à reciclagem no Brasil, o que representa menos de 9% dos resíduos gerados, segundo a Associação Brasileira de Resíduos e Meio Ambiente. O relator defendeu o aumento do incentivo

0: como maneira de aproximar a indústria de reciclagem dos benefícios já recebidos por outros setores da economia, como da cultura e esporte, que permitem dedução de até 4% do imposto devido. Foi o que disse também o deputado Carlos Gomes, do Republicanos do Rio Grande do Sul, ex-catador e autor do projeto que deu origem à Lei de Incentivo à Reciclagem.
1: Justiça e paridade. As três leis de incentivos do país, que é a Rouanet, cultura, ao esporte e agora da reciclagem, fazendo justiça a esses mais de 1 milhão de trabalhadores que todos os dias estão dentro de um galpão, colocando a mão em resíduos que quase ninguém quer triar e poderá sim ter recursos para mudar a realidade do seu trabalho, aumentar a renda, fazer a economia circular, prosperar nesse país.
0: O projeto que torna permanente e aumenta os incentivos fiscais para a indústria de reciclagem seguiu para análise do Senado. Da Rádio Câmara de Brasília, Antônio Vital.
2: Segurança Pública.
3: Sargento Faur do PL defende a ampliação do policiamento nas rodovias e divisas do Paraná para impedir a entrada de criminosos e o tráfico de drogas no estado. Ele afirma que é preciso aumentar o efetivo da Polícia Militar diante da defasagem de servidores nas ruas.
4: Para Sargento Faur, a redução dos índices de criminalidade depende da valorização salarial e de incentivos estruturais para os operadores da segurança pública. Ele propõe a construção de presídios de segurança máxima que proíbam benefícios como visitas íntimas a detentos de alta periculosidade.
3: Hélio Lopes, do PL do Rio de Janeiro, apresentou o projeto que zera o imposto de importação sobre armas de fogo adquiridas por militares, policiais e outros agentes de segurança pública. O deputado explica que a proposta vale para profissionais da ativa, aposentados e militares da reserva ou reformados.
4: Segundo Hélio Lopes, a medida facilita o acesso dos agentes a equipamentos importados mais modernos e adequados às suas atividades. O projeto mantém ainda exigências de registro, comprovação funcional, rastreabilidade e fiscalização do armamento pelos órgãos competentes.
3: Adilson Barroso é um dos autores de PEC que admite, em caráter excepcional, a redução da maioridade penal para casos de crimes hediondos e de crueldade extrema contra pessoas e animais. Ele aponta que a responsabilização depende de avaliação individualizada.
4: Para Adilson Barroso, a medida busca dar resposta mais efetiva a crimes como estupro, latrocínio, tortura e homicídio. O parlamentar garante que a PEC que mantém o respeito ao devido processo legal, a ampla defesa e a condição de pessoa em desenvolvimento.
3: Felipe Beccari, do Podemos de São Paulo, é um dos autores do projeto que cria o crime para quem organiza e transmite práticas de maus tratos a animais por meio de comunidades virtuais. A proposta também pune quem financia ou incentiva esse tipo de conteúdo na internet.
4: Felipe Beccari entende que a medida busca combater grupos que divulgam atos de crueldade contra animais, inclusive mediante pagamento. O texto prevê ainda penas maiores nos casos em que houver lucro com a prática ou morte do animal divulgada em redes sociais.
3: Paulinho da Força, do Solidariedade de São Paulo, é autor de projeto que aumenta a pena para furtos e roubos cometidos por criminosos que se passam por prestadores de serviço ou utilizam falsa identificação profissional.
4: O deputado explica que a pena para furto qualificado passaria a variar de 4 a 10 anos de prisão e a de roubo qualificado de 8 a 14 anos. Paulinho da Força afirma que a ideia é proteger a confiança da população em profissionais legítimos e reforçar a segurança pública.
3: Termina agora o Jornal Câmara dos Deputados, produzido pela Rádio Câmara, com trabalhos técnicos de Everson Urani e apresentação de José Carlos Andrade e Márcio Aquilissardi. Uma boa noite para você.
4: Uma ótima noite. A Voz do Brasil volta amanhã.
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0: Agora 10 em ponto.
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16: Oi, gente, boa noite. Bom demais ter você por aqui.
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Muito bem, top demais, né? Aqui na 107, Fernando Sorocaba, um maço de cigarro e uma garrafa. Meu amigo da noite, abraço, hein? Manda abraço, hein? Manda abraço, Sérgio, manda abraço. Manda abraço, hein? O meu amigo João Batista, boa noite, meu amigo Eli Reis, Alvorada do Sul. A galera aí do Bar do Natalício também, o Renatinho, toda essa galera bacana. O Cícero também está acompanhando aqui a nossa programação de Cascavel, Paraná, Brasil. Abraço. A galera de Açaí também está aqui com a gente. A Raimunda, boa noite, Raimunda, de Florestópolis, também ouve a gente. Que maravilha, né? Tá todo mundo aqui. Tá na 107 com o Amigão Sucesso. Murilo Rufi, anestesiado no Top BR.

0: Fernando Reluz, aqui na nossa programação. Boa noite pra você, muito obrigado aí pelo rádio ligado. Bom ter você aqui na 106.
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0: 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Agora 10:30.

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7: Boa noite para você, obrigado aí pelo rádio ligado, Cobra FM.
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7: Muito bom ter você por aqui, um abraço aí. A Neuza tá com a rádio ligada, ela adora ouvir aqui a programação da Cobra FM, tá aí em Cambé. Maurício também tá aí sintonizado. Um abraço aí para você que tá acompanhando a nossa programação. Tereza Viana também. Um abraço pro Elias Henrique. Elias Henrique em Porecatu. Fala, amigão. Um abraço pra Capital São Paulo. O Vinícius também tá com a rádio ligado. Quem mais tá por aí? Luiz Brito, boa noite. Seja bem-vinda, seja bem-vindo você aqui na nossa programação. Grande abraço, valeu pelo rádio ligado aqui. Top BR, só música top. Top BR tem Gustavo Mioto e Murilo Ruf. Oi, Mailene. Danada, boa noite.

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1: Boa noite, meu querido. Queria escutar a Marília Mendonça. É de Alvorada do Sul, bar do Natalício. É Amanda.

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Boa noite, Marlene. Obrigado pela companhia. Tá ligada, tá aqui na 107, na Noite é Nossa, ouvindo músicas bonitas. A Neuza falou, nossa senhora de Cambé, só música top. Uma melhor do que a outra, né, Neuza? Obrigado também pelo carinho, você de Cambé. Zé Felipe, meu grito de amor. Esta é a Cobra FM.

0: Na saudade sertaneja, João Paulo e Daniel, finalizando aqui o Top BR, minha estrela perdida, música linda, maravilhosa. Só música top aqui na nossa programação, feita com carinho pra você. 11:06, boa noite.
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5: Boa noite para você, 11:14.
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5: Bom demais ter você por aqui na nossa programação. Fique à vontade, porque você sabe o que vai acontecer agora? Vou te contar.

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0: E aí, tá tudo bem? Tá no trânsito? Rádio ligado, gostoso, né? Tá dirigindo assim, com o rádio ligado na Cobra FM. Isso é bom demais. Não precisa pressa, logo que você chega no seu destino. Tá indo pra onde? Tá voltando pra casa? Ou tá indo pro trabalho? Como é que é? Não importa. O que importa pra mim aqui é que você tá junto comigo, eu tô junto com você. Tamo junto, ó. Tamo aí. Obrigado pela carona. Valeu. É nóis, né? Tá na empresa, hein? Boa noite. A noite inteira? Você nem vê a hora passar, né? Ouvindo rádio, não vê, né? Passa rápido, né? Nossa, sabe? Voa, né? Ouvindo música. A madrugada aqui é muito top, né? Nossa senhora. Então, daqui a pouco tem a madrugada Cobra FM. E vem novidade por aí, viu? Vem novidade aí. Como é bom estar aqui com você, 107.1. Que o Papai do Céu abençoe você e proteja você. Você que está no sítio, na fazenda, está no bar, no boteco. Eu quero que você seja muito feliz. Desejo de coração toda a felicidade do mundo para você. Que você possa realizar os seus sonhos, ter uma vida de qualidade, que desejo, né? Muita luz na sua vida. O que mais que eu desejo para você? Ah, eu desejo tudo de bom, tudo que for bom e você sonhar, eu desejo que você consiga realizar, tá bom? Tenha fé, muita fé, Legião Urbana. Boa noite, sem censura.

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0: Lenine, paciência, essa poesia em forma de música, eu trouxe pra você que ouve a melhor programação do seu rádio 107.1.
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0: 107.1 11:31.

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3: Boa noite, da 107 Cobra FM. Bom ter você por aqui.
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3: É o nosso sem censura de quinta-feira, né? Rapaz, a gente perdeu essa grande cantora que eu vou trazer agora, o Fábio. O Fábio gravou uma música com ela, com a Bonnie Tyler. E infelizmente, ela nos deixou. E essa música é linda, né? Sem limites pra sonhar. Fazer o quê, né? Foi uma grande perda no mundo da música.

Leone aqui na nossa programação. Que música linda, né? Eu tava aqui ouvindo atentamente. Gente, chegou o momento de dizer bye, bye. Prometo voltar amanhã às 2, depois às 7 da noite. Às 4, já tem um peruca. Aqui você tem um amigo, um campeão em cada horário. Sucesso, né? Cobre FM, que programação. Nossa senhora, maravilhosa. Você adora, eu também adoro. Tá ficando trabalho aí? Fica com a gente, tá bom? A madrugada é toda sua. E a madrugada é especial. Lembre-se que você é muito importante pra mim e pra Deus. Adorei a sua companhia. Obrigado por você ter ficado aí comigo. Beijo no coração. Tchau, gata. Tchau, gato. Fui.

0: 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Meia-noite e um. 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

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Agora, 00h29. 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

0: 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Acertando o seu relógio. Pontualmente, uma hora. Cobra FM. 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

0: 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Uma hora mais 27 minutos. 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
2: 1:56.
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0: Acertando 2:14. 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
1: Para de postar as coisas pra me convencer que você tá bem, viu?

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2: Acertando, 2:26.
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0: Carlos Vinícius, meus ídolos.
1: 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Conferindo a hora certa, 2 horas e 40 minutos.

0: Agora 2:57. 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

0: 3:31. 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

0: acertando 3:56.
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0: beleza, ótima sexta!
1: Toca gaiteiro que sextou, meu camarada!
0: Vem em mim, senhora! Maravilha, que beleza, ótima sexta-feira pra você acompanhando o programa Som Modão. E aqui, meu filho, tem moleza não. Aqui, nós acorda o galo, meu filho, é das 4 até as 6 da manhã. E você sabe, com...

Que delícia, que cafezinho gostoso. Tem que acordar cedinho, dar aquela caprichada no banho e tomar aquele cafezinho bem quentinho, uma delícia, uma maravilha. Pãozinho também, bem quentinho, uma delícia, que maravilha. Um abraço pro meu parceiro Roberto. Alô, Roberto, meu parceiro Edivan. Alô, Tabata, acompanhando também a gente nesta sexta-feira.

0: Agora, 4h40, faltando 20 minutos para 5.
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0: Ótima sexta!
1: Eu vi com meus próprios olhos, foi no circo de rodeio, na chegada dos peões que vieram pro torneio.
2: Aí vocês judiam, velho.
0: Cê tá doido.
1: Soltaram tanto foguete que fizeram bombardeio, na hora da montaria que o negócio ficou feio.
0: Modão!
3: Aí eu pergunto a vocês, tem quem aguenta?
0: Não.
3: Tem quem aguenta na roda desse?
0: Não, uma moda dessa, numa sexta-feira não tem quem aguenta. Participe no 43-3316-4006. Um abraço pro meu parceiro Roberto Braquiara aqui de Londrina. Meu parceiro Braquiara, o famoso Giuliani, é o Márcio Giuliani, também tá com a gente lá na Fazenda Sete Arqueiro, acompanhando o programa Só Modão desta sexta-feira. Obrigado pela audiência, pelo carinho. E você participa, manda sua mensagem no 43-3316-4006. Daqui a pouquinho, meu parceiro e meu amigo Darcio Campos, trazendo tudo que vai acontecer no programa Cobra Repórter, que começa às 6 da manhã. E por aqui, meu filho, muita moda!

0: Que beleza, que maravilha. Lembrando que eu estou com você aqui também aos domingos, do meio-dia às 16h, fazendo a festa. Fazendo a festa no seu rádio. É, meu filho. E das 16h às 19h tem o Boteco da 107.
1: Que perfume é esse, Renato do céu?
0: Você gostou, filho? Daqui a pouquinho eu passo pra você o nome dele. Beleza, mas das 16h às 19h tem o Boteco da 107. E você sabe que nesta sexta...
2: Gaiteiro que sextou!
0: Até às 18h, muita moda pra você. Participe, nossa amiga ligadinha com a gente. Alô, Daniele. Um beijo no seu coração. Obrigado pela audiência. Ligadinha com a gente aqui na ZN, na cidade de Londrina. Um beijo pra você. Tá tomando cafezinho e acompanhando o programa Só Modão. Beleza? E você sabe que até a...

0: conferindo 5:14. 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
16: Ótima sexta.
17: O
16: obrigado pela audiência.
17: Mundo velho está bem.
16: Um abraço pro parceiro Robertão de Munhoz de Melo. Quero mandar um abraço pra nossa amiga Adriane do Jardim Perazolo, em Rolândia. Nossa amiga Nicinha de Cambé. Alô, Nicinha, nossa amiga Ângela, ligadinha com a gente. Pensa na mãe que fala um doce gostoso, hein? Doces caseiros. É, da nossa amiga Ângela. Alô, Ângela. Alô, Rock. Ótima sexta-feira pra vocês. Obrigado pela audiência, pelo carinho. E você participa, manda sua mensagem, lembrando que daqui a pouquinho o programa Cobra Repórter, a partir das 6 da manhã, Londrina, região muito bem informada, com muita informação pra você. Mas enquanto isso, por aqui, meu filho, é muita moda.

0: César e Alessandro na sua manhã de sexta-feira. Moda boa demais. E aqui você participa. Manda sua mensagem, beleza? 43-3316-4006. Meu amigo, Braquiara tá ligadinho aqui com a gente na Grande Londrina. Alô, alô, Braquiara. Ótima manhã.
1: Bom dia, peruca, campeão de audiência. Você tá bom, guerreiro? Roberto Braquiara de Londrina.
0: É nóis.
1: Aqui ainda na Casa de Pedra. Ainda vai demorar ainda pra nós ir tomar um cafezão bacanizado lá na Merceria Brunieri.
0: Lá é bom, hein?
1: E, Pirucão, toca pra nós aí a pinga brava do Pião do Vale Valentim.
0: Beleza.
1: Hoje já pode, né?
0: Hoje já pode.
1: Eu acho que eu vou meter o pé e vou aí buscar minha cachaça, hein? E fazer umas fotos com vocês, uns retratos.
0: Povinho, é.
1: Colocar aí no... Não, não pode falar, né? Meu canal, né? Que sacanagem.
0: Pode falar,
1: tamo junto,
0: ué.
1: Aí, guerreiro. Pode falar. Roberto Braquiara de Londrina.
0: Ô, Roberto, não tem problema não, filho. Pode falar seu canal, ó. Quer seguir o canal do nosso parceiro Roberto Braquiara no YouTube? Só colocar lá, Roberto Braquiara com K. É, Braquiara. Você já entra no canal do nosso parceiro lá, beleza? Já viu os vídeos dele? Rapaz, o bicho tá estourado, hein? Cê tá doido? Daqui a pouquinho o programa Repórter Notícia. Muita informação.
2: Assim, põe a música aí do Duque Dalvão pra escutar aí.
0: Ô, pai, beleza. Daqui a pouquinho tem do Duque Dalvão. Aguenta o coração daqui a pouquinho. Tem o modão, beleza, beleza.
3: Bom dia, Renato Piruca. Bom dia, os ouvintes da Rádio Cobra FM 107.1. Opa. A explosão da moda sertaneja.
0: Aí sim!
3: Ô Renato, sexta-feira vamos ouvir aí um modão de primeira qualidade. É. Gino e Geno, vazei na Braquiara.
0: Moda boa!
3: Vai pra você, viu, Renato? Vai pro Nilson lá de Cambé, o Jacaré também de Cambé, Dona Preta de Rolândia, a Maria de Paz de Rolândia, e também vai pra Elzinha de Rolândia e a Creuza Celestim de Rolândia.
0: Show
3: e vai
0: de bola.
3: Pra toda a família sertaneja. Eu desejo um final de semana cheio de paz para todo mundo. E eu vou ficando por aqui. Quero deixar o meu carinho, o meu abraço e o bom dia do Nestor aqui de Goianás, São Paulo, capital. Fica com Deus, família sertaneja. Até o próximo programa, se Deus assim nos permitir. Bom dia do Nestor. Tchau, tchau.
0: Valeu, meu amigo Nestor. Obrigado pela audiência. Daqui a pouquinho tem o seu modão. Meu amigo Isaías Pedreira já pulou cedo. Tá tomando seu cafezinho Quindu? Alô, Isaías. 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Gostoso, saboroso. 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

0: 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Agora são 5 horas 42 minutos e olha só quem tá aqui. É o Dárcio Campos, o famoso Nego Lindo, que vem trazer tudo que vai acontecer no programa Repórter Notícia. Alô, alô, Dárcio, bom dia.
1: Muito obrigado, Peruca, muito obrigado, Peruca. Bom dia pra você também, Peruca. Bom dia pra todos os nossos ouvintes. Sextou, Peruca. Sexta-feira, sua linda chegou, 10 de julho, já já coladinho com o seu programa, tem Repórter Notícia, destacando as principais informações de toda a nossa região, destacando um acidente na noite passada em Arapongas, 444, a PR, viu? Uma mulher acabou morrendo, ela bateu o veículo contra a traseira de um caminhão carregando madeiras, viu, Peruca? Ela ficou encarcerada, né, dentro desse carro. Infelizmente, ela acabou falecendo. A gente conta essa história daqui a pouco. Vereadores de Londrina arquivam SEI do Fundo do Meio Ambiente. Aqueles recursos que foram desviados, né, que foram remanejados, na verdade, né, para um local para outro. O MP falou, não, tá errado. 20 milhões de reais. Aí, os vereadores abriram essa votação de SEI, mas ela foi arquivada, não teve votos suficientes. Daqui a pouco os detalhes. A gente vai contar a história de uma briga por vaga de estacionamento e terminou com o carro riscado. Prejuízo para a dona do veículo? 40 mil reais, Peruca. Que absurdo, hein? Daqui a pouco a gente atualiza a informação daquele baleado na Zona Norte. Parece que foi motivo passional, viu? Que o homem foi baleado, essa tentativa de homicídio. A gente fala também de um veículo que foi apreendido que tinha mais de 500 infrações de trânsito. Peruca, a gente vai falar também da previsão do tempo, o trânsito nosso de cada dia e futebol, hein? A França é a primeira seleção classificada para semifinais, né? Derrotando o Marrocos ontem por 2-0. Hoje tem Espanha e Bélgica, amanhã tem Noruega, Inglaterra e Argentina e Suíça. Já já seis no Repórter Notícia.
0: Combinado então, Dárcio Campos, daqui a pouquinho, muita informação.
2: Bom dia, galera.

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1: Bom dia pra vocês, boa tarde. Vai, cachorro.

Obrigado pela audiência, modão demais. Na sequência agora, programa Repórter Notícia. Beleza, show de bola. Eu volto ainda hoje, às 16h, com o Boteco do Peruca. Show de bola, maravilha. Alô, meu amigo Márcio, ligadinho com a gente aqui no Jardim Aeroporto. Ótima sexta-feira. Um abraço e tudo de bom.

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0: Senhor, no silêncio deste dia que amanhece, venho pedir-te a paz, a sabedoria e a força. Quero olhar hoje o mundo com os olhos cheios de amor. Ser paciente e compreensivo, manso e prudente. Quero ver os meus irmãos e irmãs além das aparências. Quero vê-los como tu mesmo os vês, e assim não ver senão o bem em cada um. Cerra meus ouvidos a toda calúnia. Guarda minha língua de toda maldade. Que meu espírito viva só de paz. Seja eu tão bom e alegre que todos quantos se achegarem a mim sintam a tua presença, Senhor. Reveste-me interiormente da tua beleza e que no decorrer deste dia eu te revele a todos. Amém.
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1: 6:05, 6:05, bom dia, Norte do Paraná. Está começando mais uma edição do programa Repórter Notícia, nesta manhã de sexta-feira. Sexta-feira, sua linda chegou. Hoje, dia 10 de julho, ano 2026, a estação Inverno Brasileiro. É sexta-feira, meu povo.

0: sexta-feira, sua linda.
1: Até o dia amanhecer.
0: É daquele jeito, sextou. A gente
1: custa madrugada, faz o que quiser fazer.
0: Dia de número 191 do ano, restando 174 dias pra terminar 2026, hein? É mais uma sexta-feira na vida.

0: Hoje dia da pizza. Olha só, hein? Tem que comer pizza hoje, então. Dia do Engenheiro de Minas, Dia Mundial da Lei, Dia da Saúde Ocular nesta sexta-feira. Sextou! E a sexta-feira vai terminar em pizza, Pirulito.
1: Sexta-feira à noite, quem quiser me ver, tem que ser da noite, porque a noite é uma criança, a gente fica na balada, é o dia amanhecer. A gente curte a madrugada.
0: Já vai acordando, levantando pra mais um dia, pra encarar a sexta-feira, né? Finaleira da semana. É bom, né? A sexta-feira dá sempre aquela animada pro fim de pra descansar, o pessoal que trabalhou a noite toda, a madrugada toda. Mas pra muita gente, é sexta-feira, é só o começo, né?

0: E ó, sextou, hein? 6:08. Vamos levantando, acordando. É, tá com sono, tá, a cama tá quentinha, mas não tem jeito, viu? Dia de luta. Dia de labuta, pula da cama, mira o chuveiro, toma aquela ducha caprichada. Você sai fresquinho, fresquinha. 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Ô Vandinho, um abraço pra você, viu? Grande Vandinho, viu? A gente jogava bola quando a gente era criança, né? Molecada. Rapaz do céu, isso é o começo da década de 90. Valeu, Vandinho, um abraço pra você, viu? Pra você e pra sua família, tomando um cafezinho mineiro nesta manhã de sexta-feira. Tá indo pro trabalho, bom trabalho pra você. Tá voltando do trabalho, bom descanso pra você. Muita gente trabalhando a noite toda, a madrugada toda, agora vai descansar. Agora a gente quer saber como que tá o seu caminho pro trabalho, viu? 3316-4006, você manda mensagem, interage conosco na programação, viu? Tá vendo alguma situação inusitada, acidente de trânsito, informação que mereça destaque, informação que você queira compartilhar, porque informação é mesmo pra compartilhar, viu? 3316-4006, polícia trabalhando. Os bombeiros em ação, Polícia Rodoviária Federal, Polícia Rodoviária Estadual, SIAT, SAMU, as forças de salvamento, as forças de segurança, para mais um dia.
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0: 6:10, e após uma sessão marcada por debates acalorados e forte tensão no plenário, a Câmara Municipal de Londrina rejeitou ontem o pedido de abertura da Comissão Especial de Inquérito destinada a investigar o Fundo Municipal do Meio Ambiente. O requerimento obteve 7 votos favoráveis e 12 contrários, sendo arquivado por não atingir o mínimo de 10 votos necessários para aprovação. A comissão parlamentar tinha o objetivo de apurar a suposta retirada de mais de 20 milhões de reais de recursos do Fundo Ambiental. 6:10. Evandro Ribeiro está chegando com seu destaque. Evandro, bom dia.
2: Olá, pessoal, muito bom dia. Daqui a pouco os detalhes, as informações de uma tentativa de assassinato registrada lá na zona norte de Londrina. O crime teria sido passional por causa de ciúmes. Autor foragido, vítima no hospital.
0: 6:11 agora. Miro Silva com seu destaque. Miro, bom dia.
3: Muito bom dia, Darcio Campos, bom dia nossa equipe, bom dia para você que está sintonizado aqui na rede de rádios. E olha só, Darcio, essa história que aconteceu na cidade de Londrina. Alguém ligou para várias pizzarias falando que um policial militar estava encomendando uma pizza. Ó, eu sou o Tenente Rocha, entrega uma pizza para mim aqui na segunda companhia. A segunda companhia fica ali na Vila Portuguesa, em Londrina. E a pizza que a pessoa pedia era a pizza portuguesa. E não é que vários motociclistas, entregadores, encostaram ali na sede da segunda companhia da Polícia Militar? Não foi um, dois, três. Foram vários motociclistas com a mesma pizza para entregar para o tal Tenente Rocha, que não existe, não tem na segunda companhia da Polícia Militar. A polícia está investigando porque foi um trote. Pessoa que praticou esse trote pensou bem pensado, né? E aí vários motociclistas foram entregar a pizza, mas não tinha o Tenente Rocha lá.
0: Não pagaram a pizza, né?
3: Não,
0: levaram
3: porque
0: prejuízo, né?
3: Na realidade, ninguém pediu a pizza, né?
0: É,
3: era apenas um trote.
0: Coitado da pizzaria, levou prejuízo, né?
3: Pizzarias. Várias.
0: Será que é porque é o dia da pizza hoje?
3: Hoje demorado? É dia da pizza?
0: É, dia da pizza.
3: É,
0: mas uma sacanagem, né? É uma sacanagem, né? E agora? Os caras, né, pediram a pizza, falaram do batalhão, pago quando, né, pago na entrega, e aí? Os caras chegavam ali com as motos, com a pizza e, ah, não pedimos nada aqui não, cara. Prejuízo, né, coitado do estabelecimento, um motoboy também, que perdeu tempo, perdeu o combustível. 6:13 agora. Luiz César Germes com seu destaque. Luiz, bom dia.
4: Olá, muito bom dia para você também. Bom dia a todos aí, uma ótima sexta-feira, trazendo meu primeiro destaque. E olha, um grande susto no dia de ontem, no município de Califórnia, na rua Petrópolis. Um caminhão desceu a rua desgovernado e atingiu postes e residências ali em Califórnia. Foi um susto danado. Daqui a pouco a gente vai ouvir aí algumas pessoas que moram nesta rua, na cidade de Califórnia, e também a polícia militar que atendeu a esta ocorrência. Já, já, aqui no programa.
0: 6:13:30 agora. Guilherme Gaspar com seu destaque. Gaspar, bom dia.
3: Opa, Darcio Campos, muito bom dia. Um bom dia à nossa equipe e um bom dia para você que está sintonizado aqui na nossa programação. E olha, em Londrina, trabalhadores terceirizados do setor de limpeza iniciaram uma série de protestos e manifestações em resposta aos atrasos recorrentes no pagamento de salários e benefícios. A mobilização ganhou força após a categoria denunciar que o problema se estende por 3 meses consecutivos, viu? Os detalhes eu trago daqui a pouco.
0: 6:14, é um show de informação pra você. Daqui a pouco as informações da Copa do Mundo, no nosso momento do esporte. A França passou, Miro Silva.
5: É, eu achei um jogo meio xoxo ontem, viu? O Marrocos não tava com vontade de jogar não, viu, Darcy?
0: É, ele fez um jogo ali que dava pra fazer também, né? O Mbappé perdeu o pênalti, mas decidiu o gol também em 6 minutos, né? 6 minutos aí decidiram o jogo. Osmane Dembélé também fez o gol. 2-0, Marrocos volta para casa. O que chama a atenção é que Marrocos, nas duas últimas Copas, foi mais à frente que Brasil, né? Você vê que o Marrocos, o futebol marroquino subiu muito.
5: E as duas
0: é que ontem pegou a França, porque é difícil. Ontem.
5: E na Copa passada foi eliminado pela França também.
0: França também.
5: 2-0 também.
0: É. E aí a próxima Copa será também em Marrocos, né? A Copa de 2030, Marrocos, Portugal e também Espanha, e também aqui, né? Vai ter jogos aqui também, Argentina, Paraguai e Uruguai, né? Jogos aqui também, porque completa em 2030 100 anos de Copa do Mundo. Hoje tem Espanha, hein, Gaspar? Espanha hoje.
3: Espanha e Bélgica, Darcy.
0: Bélgica, é.
3: O time da Espanha aqui é favorito, mas o time da Bélgica que na última rodada fez o único jogo bom da Copa, né? Vencendo os Estados Unidos, que também estava confiante jogando bem. Então, exatamente, acho que vai ser um jogaço.
0: É, vamos aguardar, né? O jogo da Espanha não foi tão bem contra Portugal, né? Mas um jogo, né? Um termômetro, um sarrafo alto, né? Quando você fala em clássico, vai ter outro clássico europeu também, né? Não tão como foi aí Portugal, status de Portugal e Espanha, mas... É, esperamos aí, principalmente o futebol da Espanha, né? Do menino, Lamine Yamal, né? O Gaspar. Tá precisando. Ainda ele não apareceu na Copa, né?
3: É, tá precisando aparecer, Darcy. O time da Espanha, ele não é dependente do Yamal, mas obviamente é um jogador que faz diferença. Tem outros nomes ali também que fazem diferença, mas o Yamal é a estrela do time, né? É. E em todas as seleções, as estrelas estão aparecendo.
0: Tá aí, é. Vamos aguardar, né? Amanhã tem outros 2 jogos, né? Da Copa do Mundo, né? Das quartas de final. Amanhã às 18 horas, tem a Inglaterra encarando a Noruega. Poderia ser o Brasil, né? Ou colocando o dedo na ferida de novo, né? É amanhã Inglaterra e Noruega. E às 10 da noite, é a Argentina encarando a Suíça. Aí já finaliza aí os 2 jogos da semifinal, né? A partir de amanhã já finaliza aí, né? Quem passar... Semifinal na terça e semifinal na quarta-feira. É a Copa do Mundo, né? Terminando a Copa do Mundo. E o Brasileirão volta logo, logo também, né, Miro Silva?
5: É, e continua com o Palmeiras liderando,
0: semana,
5: né?
0: Semana que vem já volta, né?
5: Palmeiras liderando, Flamengo em segundo, a briga continua pra chegar no primeiro lugar, né?
0: É, Copa do Brasil, aí volta de novo o futebol brasileiro.
5: Libertadores.
0: É, segundo semestre. 6:17.
6: 2 jovens foram presos pela polícia militar do 30º Batalhão, um tem 14 anos e o outro 18. Eles estavam apavorando o comércio da Zona Norte, principalmente farmácias, e invadiam os locais com aquelas toucas ninjas chamadas balaclavas.
5: E olha só, a briga por vaga de estacionamento termina em confusão na Avenida Higienópolis, em Londrina. O carro de uma das mulheres foi riscado com uma pedra. Polícia Militar e a Guarda Municipal acionados até o local
3: E a mulher que iniciou a confusão e riscou o carro, ela fugiu, viu? Mas é proprietária da loja onde as duas estavam brigando. A polícia já sabe quem é, viu?
4: E em uma ação rápida da PM, resultou aí na prisão de dois suspeitos após um assalto à loja de celulares na cidade de Mandaguari. O tenente Júnior da PM, ele vai trazer os detalhes daqui a pouco.
7: E olha, a Polícia Civil está investigando a responsabilidade criminal do proprietário de dois cães da raça Pitbull que invadiram uma residência na Vila Portuguesa, em Londrina, e atacaram um casal de cães da raça Shih Tzu. Um dos cães, inclusive, não resistiu e acabou morrendo. Dependendo do que for comprovado nessa investigação, o tutor ele pode responder formalmente pelo crime de maus-trato a animais com o resultado morte. Os detalhes desse caso daqui a pouco aqui no programa.
0: 6h19, é um show de informação para você que está nos acompanhando, viu? Daqui a pouco tem um trânsito nosso de cada dia, previsão do tempo. Os nossos correspondentes, Jomar Valença, direto de Curitiba, e direto de Brasília, tem também aí Yuri Uti. São as informações para você nesta sexta-feira.
8: Policiais militares do trânsito apreenderam um veículo, um Gol, com mais de 517 infrações de trânsito, 450 só por excesso de velocidade, além de PVA e também licenciamento. Daqui a pouco os detalhes da história do Golzinho.
3: E olha só, o indivíduo com várias passagens pela polícia entrou em confronto com policiais do choque ontem à noite no conjunto Panissa, viu? Levou desacerto, daqui a pouco eu trago os detalhes.
4: E uma motocicleta com diversas irregularidades foi apreendida pela Rocan em Apucarana. O soldado Gustavo da PM é quem vai trazer as informações daqui a pouco aqui no programa.
0: 120, daqui a pouco tem as informações também que um acidente na 444 resultou na morte de uma mulher, viu? Uma colisão, ela bateu o veículo na traseira de um caminhão carregando, que estava transportando madeiras, viu? Uma cinemática muito forte, essa mulher ficou presa às ferragens e acabou morrendo. Os detalhes daqui a pouco aqui no programa. Tem uma operação também na região. As informações, os detalhes na edição desta hoje, sexta-feira, 10 de julho, do Repórter Notícia.
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0: previsão do tempo. O tempo é a temperatura para esta sexta-feira, para o final de semana. Nesta sexta-feira, a instabilidade retorna ao estado. O ingresso de umidade e calor vindo do norte do país influencia as condições do tempo em parte do Paraná. As áreas de instabilidade atuam nas áreas próximas à divisa com Santa Catarina, com pancadas de chuvas isoladas ao longo do dia. Nas demais regiões, o tempo permanece estável, com sol predominando. A mínima hoje na região de Londrina foi 12 graus, a máxima não passa dos 24 graus. Não há previsão de chuva para hoje, tá? Pode lavar roupa, colocar no varal, mas amanhã tem indicativo. Pancadas de chuva tanto amanhã quanto também no domingo. É pouca coisa, pouco volume. Amanhã 4.2, 5 milímetros pro domingo, deve ficar por aí, tá? Máxima 26 pro sábado, a mínima deve ficar na casa dos 15 graus. A mínima sobe bem, né? Diga-se de passagem. Pro domingo, mínima 15, máxima 22, deve oscilar de 19 a 22 graus. No domingo também não tem uma amplitude térmica no primeiro dia da semana. Assim como também na segunda-feira. Máxima 22 para segunda-feira, 20 para terça e 22 para quarta-feira. A gente percebe que semana que vem, a temperatura ela vai subindo, viu? Gradativamente. Já a partir de quarta-feira, ela vai na casa dos 23 graus, 24 graus para quinta da semana que vem, 25, 26 para sexta, 26 para o sábado e pode ultrapassar aí a casa dos 28 graus lá no domingo, dia 19. Então, dia da final da Copa do Mundo, diga-se de passagem, né? Então, a temperatura deve ficar próxima aos 30 graus na outra semana. É pouca condição de frio, de massa de ar polar, pelo menos é o que essas áreas de instabilidade está intensificando, né? Poucas áreas de instabilidades aqui, né? Poucas instabilidades aqui para nossa região, que deve trazer aí pouca chuva e, consequentemente, pouco frio, né? Porque a frente fria traz a chuva e logo após vem a massa de ar frio, que é a massa de ar polar. As mínimas que chama mais atenção vai ser na quarta-feira da semana que vem, deve ficar na casa dos 8, 9 graus. A partir daí é 13 graus, 16 graus, 17 graus e por aí vai as mínimas. Não devem ser tão baixas na semana que vem. A gente deve passar por um período aí de amplitude térmica e eu posso dizer até que um veranico, né? Um veranico aí pro final da próxima semana, porque as temperaturas vão ficar aí próximo aos 30 graus. Portanto, sem chuva hoje, pancadas de chuva amanhã e domingo, e a partir de segunda-feira a estabilidade deve tomar conta de toda a nossa região e as temperaturas vão subir para o próximo final de semana. 6h26, Gaspar, um panorama do tempo da temperatura na região?
1: Na cidade de Arapongas, Dárcio, 12 graus nesse momento. A máxima chega aos 24 hoje. Para amanhã, uma elevação aí na temperatura, mínima 15, a máxima chegando na casa dos 27 graus, com indicativo de chuva, cerca de 5 milímetros, nada muito significativo. No domingo, volta a cair a temperatura, mínima 12, a máxima não ultrapassa os 21 graus. Indo lá para o nosso litoral, 14 graus nesse momento, a máxima hoje chega aos 22. Para amanhã e para o domingo, mínima 15, a máxima não ultrapassa os 20. Já tem indicativo de chuva a partir de hoje, 5 milímetros. Amanhã, com indicativo de chuva de 15 milímetros. E para o domingo, sem indicativo de chuva, mas também deve ficar aquele tempo mais fechado, sem o sol e as temperaturas aí não ultrapassando a casa dos 20 graus. Indo lá para a região do Vale do Paranapanema, a gente vem falando aqui desde o começo da semana que é uma das regiões que está apresentando as maiores temperaturas. Ó, nesse momento, 13 graus. A máxima vai chegar aos 27 hoje. Amanhã, mínima 16 e a máxima chega aos 30 graus. Uma temperatura que pouco se via nas últimas semanas aqui no nosso estado. E no domingo, mínima 15, máxima 24. No domingo, o tempo mais fresco. Mas hoje e amanhã vai fazer calor aí para a região do Vale do Paranapanema, região de Porecatu, Alvorada do Sul, 1º de maio. O pessoal que está nos ouvindo pela 90.3 pode se preparar porque vai vir calor nesse final de semana. Um indicativo de pouca chuva lá no domingo, nada muito significativo, aquela chuva mais localizada e passageira também. E a próxima semana ela deve começar aí com as temperaturas nessa casa mesmo, dos 24, 25 graus, mas no meio da semana vai atingir até mesmo os 32 graus. Indo lá para a região noroeste, região de Maringá, 17 graus nesse momento. A máxima chega aos 26 hoje. Para amanhã, mínima 16, máxima 28. Para o domingo, mínima 12, máxima mínima 22. A gente percebe aqui que a gente vai ter essa elevação da temperatura de hoje para amanhã principalmente. Entretanto, do sábado para o domingo, a temperatura ela volta a cair e fica ali nessa casa dos 22, 23, 24 graus. Indo lá para a região do Norte Pioneiro, 14 graus nesse momento, a máxima chega aos 26 hoje. Amanhã mínima 14, máxima 28. Como eu disse, no domingo a queda aí da temperatura, mínima 14 e a máxima 22 graus. Indicativo de chuva para esse sábado 2 milímetros, para o domingo 5 milímetros. Nada muito significativo em relação às chuvas e as temperaturas elevadas, principalmente hoje e amanhã. No domingo tempo mais fresco também, como grande parte do estado. Finalizando aqui, nossa capital Curitiba e região metropolitana, 9 graus nesse momento. A máxima chega aos 23 hoje. Para amanhã, mínima 13, máxima 24. Para o domingo, mínima 10, máxima 19 graus. Indicativo de chuva para amanhã também, cerca de 10 milímetros na nossa capital. Agora, 6h28.
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4: É um show de informação para você nesta sexta-feira. Repórter Notícia, manda mensagem 3316-4006. Você manda, você aí pode informar, prestar serviço também, né? Como que tá o seu caminho, um problema na sua cidade, no seu bairro. Somos o elo entre você e o poder público. Vendo aqui os principais portais de notícias, falando que o Vorcaro oferecia 2 milhões de reais a influenciadores por postagens contra o Banco Central, diz Polícia Federal. Operação Complice Zero. Esse Vorcaro também, esse cara tinha dinheiro, dinheiro dos outros, né? Dinheiro roubado, né? A rodo mesmo, ele passava pros, influencers. Trump desmonta a comissão eleitoral há 4 meses das eleições parlamentares, né? Lá tem eleição parlamentar nos Estados Unidos. Ele pode perder apoio, né? Deve perder apoio aí o Donald Trump, que voltou a bombardear também o Oriente Médio, né? A guerra do Irã voltou, viu, gente? O Estreito de Hormuz tá fechado de novo. Aqui fala também de Harry Kane e Bellingham, são as armas da Inglaterra contra a Noruega de Haaland. É amanhã o jogo, conforme a gente já comentou aqui também, viu? E Brasil prepara nova fase de ajuda humanitária à Venezuela. Daqui a pouco a gente atualiza também os números dos mortos nesse terremoto terrível, né, gente? E diz que é só a ponta do iceberg, né, para tentar localizar corpos dessas vítimas aí há cerca de 15 dias desses terremotos lá no país venezuelano. É as principais informações para você desta sexta-feira, 6h33.
3: Agora no Repórter Notícia, a cotação do mercado agrícola e agropecuário. Sexta-feira, 10 de julho, trazendo primeiro mercado financeiro para hoje. O dólar comercial fechou a R$5,12. O dólar turismo para venda, R$5,32. E o euro a R$5,85. Nos produtos agropecuários, o boi gordo em pé, arroba R$324,70. O frango congelado, R$7,19 o quilo. O suíno a R$4,86 o quilo. Nos produtos agrícolas, o café robusta R$1.109,55 a saca de 60 quilos. O café arábica R$1.762,83. O milho saca de 60 quilos R$51,70. O trigo R$70 e o soja R$116,50 a saca de 60 quilos. Nos produtos do Ceasa de Londrina, o destaque de hoje vai para o preço do abacaxi pérola graúdo. A caixa com 15 quilos saindo a R$70. Você ouviu?
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4: 6h36, é um show de informação para você, repórter notícia até as 9. Na linha comigo, André Garcia, que vai trazer as informações de uma mulher que acabou morrendo em um grave acidente ontem em Arapongas. Isso, André, bom dia.
10: Bom dia, Darcio, bom dia para quem nos acompanha, uma ótima sexta-feira a todos. É isso mesmo, Darcio, ontem infelizmente tivemos um óbito confirmado aqui na Cidade dos Pássaros, né? Se trata de Franciele Patrícia Faiola, de 37 anos, moradora de Astorga. Ela se envolveu em um acidente enquanto estava voltando para casa, levando o filho dela de 13 anos. Eles teriam vindo até a cidade para fazer um treino de futebol e acabaram se envolvendo neste acidente ali na PR-444, em frente ao PENAC, próximo à Churrascaria Herança ali também. A situação foi a seguinte, Darcio: a mulher teria colidido na traseira de um caminhão que estava carregado com madeira, seguindo pelo mesmo sentido ali, sentido Amandaguari. E depois que ela teve esse impacto, ela acabou rodando na pista e entrou na contramão, atingindo em cheio um caminhão que vinha na direção contrária. Por conta disso, ela foi ejetada do veículo, acabou tendo a morte ali confirmada no local pelas equipes do SAMU. A EPR também esteve no local, todos fazendo o trabalho necessário. Porém, apenas o menino de 13 anos estava com vida no local. Foi ali prestado o atendimento e ele foi encaminhado até o OMPAR-1 com ferimentos leves. Os outros envolvidos não precisaram de atendimento médico. As equipes da Polícia Rodoviária Estadual estiveram lá também, fizeram o uso do etilômetro, né, o teste do bafômetro, porém nada foi constatado. A gente conversou também com o sargento Bordignon ali no local. Ele traz mais detalhes a respeito de como que foi o atendimento, porque a princípio eles teriam sido acionados para prestar um atendimento sobre um desencarceramento. Vamos entender melhor como que foi esse atendimento com o sargento do Corpo de Bombeiros de Arapongas.
11: Sim, exatamente. Nós fomos acionados através do 93 por uma colisão autocaminhão aqui na rodovia. E ao chegarmos no local aqui, a vítima não estava encarcerada, ela já havia sido ejetada, né? Segundo informações que nós recebemos do motorista de um dos caminhões, ele reduziu a velocidade para passar no radar aqui presente e nisso ela colidiu na traseira dele, perdendo o controle e colidindo com um outro caminhão que vinha de frente.
12: Sargento, aqui na situação, quantas pessoas precisaram ser atendidas?
11: Foi atendido o filho dessa moça que infelizmente veio a óbito de 13 anos, e foi encaminhada por um par. O atendimento foi pela médica do SAMU.
12: Sargento, aqui a mulher, quando as equipes chegaram, embora a parte médica tenha sido feito o atendimento, infelizmente o óbito confirmado já no local.
11: Sim, o óbito foi confirmado, ao chegarmos no local já não havia mais sinal de vida.
12: E o que tudo indica, pelo que as testemunhas aqui relataram, ela teria batido atrás de um caminhão e depois entrou na contramão?
11: É, exatamente, foi o que relatou o motorista do caminhão. Parou para prestar socorro, mas infelizmente não pôde.
4: Tá aí, né? Esse acidente, noite passada, que acabou resultando na morte da Franciele, de 37 anos. Ela tava voltando, né? Trazendo o filho de 13 anos de um treino de futebol, né? E ao passar por ali, né? Em próxima empresa Penac ali, a Churrascaria Herança, aquela região da 444, acabou, portanto, batendo na traseira de um caminhão carregado aí com madeira, né? Franciele Patrícia Faiola, de 37 anos de idade, natural de Astorga, felizmente se acidentou, né? Teve o corpo ejetado aí do veículo. O filho dela foi encaminhado para o hospital, né? Para o hospital para avaliação médica. Teve ferimentos, né? Já vista, o impacto foi muito grande, né? Foi uma colisão traseira, né? Ele que estava no banco traseiro do veículo e sofreu, esse adolescente de 13 anos sofreu aí alguns ferimentos, encaminhado para o hospital consciente orientado. Imagina o trauma dessa criança também, né? Esse acidente gravíssimo, noite passada, e vê a mãe, né? A mãe foi ejetada e acabou morrendo na hora, lamentavelmente. 6h41, girando as principais informações para você que está nos acompanhando aqui no programa, viu? É sextou, hein? Sextou. Sexta de muita informação e a sua participação, obviamente, também aqui no programa. 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E o rolo que deu ontem na cidade de Londrina? Mulher usou a vaga de estacionamento. Acabou aí, portanto, estacionando o veículo. A outra ficou revoltada. Pegou um pedaço de pedra e riscou tudo o carro da mulher, prejuízo de cerca de 40 mil reais. O carro popular, hein? Porque o veículo é um carrão, né, Miro Silva? É o Range Rover? Range Rover?
9: É um Range Rover.
4: Rapaz, 40 pila pra...
9: Pra arrumar o carro é mais ou menos isso, né? A mulher ainda não fez o orçamento, mas segundo ela, as pessoas ali que entendem um pouco, é mais ou menos isso, 40 mil reais pra consertar tudo.
4: É por conta da guia rebaixada. Vamos entender um pouquinho essa história? Evandro Ribeiro.
13: Uma discussão por causa de uma vaga de estacionamento terminou com um carro de luxo danificado na Avenida Higienópolis, centro de Londrina. De acordo com a proprietária do veículo, ela havia estacionado em uma vaga de uso público enquanto realizava um atendimento em um salão de beleza. Pouco depois, a dona de uma loja localizada em frente ao local teria pedido que o carro fosse retirado. A motorista informou que já estava de saída, mas segundo relatos e também câmeras de segurança, a comerciante se exaltou. As imagens da câmera de segurança registraram o momento em que a mulher utiliza uma pedra para riscar toda a lateral do automóvel. O prejuízo vai passar de 40 mil reais. A mulher conta os detalhes, a dona do carro.
14: A proprietária da loja estava atrás do meu carro buzinando, pediu para mim tirar o carro da vaga, sendo que na vaga dela tem duas vagas em frente à loja, eu estava ocupando uma, a outra estava vaga. E ela falou que era para mim tirar meu carro, eu falei que não ia tirar, por ser guia rebaixada, a vaga era direito de todos. E aí ela falou que se eu não tirasse, que ela ia dar na minha cara e ia arriscar meu carro, que ela pagava o aluguel e que a vaga era dela. E aí, então eu falei que não ia tirar, que eu ia subir lá em cima pegar uma sacola que eu tinha esquecido das meninas que eu tava fazendo a unha, que eu descia e retirava. Quando eu virei as costas, ela pegou uma pedra, piscou meu carro de fora a fora. Eu peguei o celular para ligar para a polícia, ela já estava dentro do carro dela. Aí eu falei para ela que eu ia ligar para a polícia, que ela não podia fazer aquilo. Ela ainda me ameaçou com as palavras de que se a viatura aparecer aí, você não sabe quem eu sou. Se você amanhecer morta, você não vai saber, você já sabe já. Tipo, me ameaçou, que não queria viatura aqui. E foi embora e largou eu num prejuízo enorme. Isso, eu chamei a polícia, fiz o boletim de ocorrência, tanto por percas, né, e tanto por ameaça também da mesma da parte. E ele falou que sim, que eu tava dentro da lei, que eu posso estacionar. Quando a guia é rebaixada, que tira a vaga da rua, todos têm o direito. Agora, a Guarda Municipal do Trânsito está aqui também. E o mesmo está orientando que sim, que eu tava dentro da lei. Infelizmente, ela perdeu a cabeça e vai ter um prejuízo aí que a gente acha que de uns 30, 40 mil para pintar o veículo.
13: A Guarda Municipal foi acionada e compareceu ao local para atender a ocorrência. As partes foram orientadas e um boletim de ocorrência registrado. Repórter Evandro Ribeiro.
4: Tá aí, né? Situação que acabou causando essa confusão assim, entre essas duas mulheres. Agora, Miro, saúde mental do povo tá daquele jeito, né? Uma discussão banal. Outra revoltada por conta de uma vaga de estacionamento, que a proprietária do veículo só ia pegar uma sacola, uma bolsa que ela esqueceu, questão de 10 minutos, nem isso. E já ia voltar, a outra revoltada e o couro comeu de novo.
9: É o que você disse, Dárcio. A saúde mental do povo tá cada dia mais pior. Por quê? Cada dia uma história nova, é difícil de acreditar, meu. Brigar por conta de vaga de estacionamento. E outra coisa, a mulher que se exaltou ali, ela tá errada. Ela tirou a vaga de estacionamento da rua e jogou, né, pra calçada, ou seja, pro estabelecimento dela. Quando você faz esse tipo de situação, todos têm direito, porque a rua é pública.
4: É pública. Muita gente não conhece isso. Essas vagas rebaixadas dos estabelecimentos, isso não existe, viu? Não existe. Você tem a vaga ali em frente ao seu... onde tem a entrada ali só. Esse negócio do cara faz o comércio, coloca quatro vagas ali, isso aí não existe.
9: E tem outra coisa, viu, Darcy? Muitos comércios colocam por aí aquelas plaquinhas, exclusivo para clientes. É. Sabe, para, né, para as pessoas não estacionarem ali, né? E muitas das pessoas acabam não sabendo das leis de trânsito.
4: A rua,
9: né,
4: é pública. Você paga para deixar o carro na rua hoje? É mesmo assim, ó, a rua é pública. Obviamente a população foi crescendo, tem que ter a rotatividade do trânsito, né? Porque senão você tem cidade que você vai, você não acha uma vaga. Você vai num banco, você não tem 5 minutos para deixar o carro ali para fazer um serviço rápido. Então inventaram um mecanismo de fazer essa questão, principalmente nos quadriláteros centrais das principais cidades. Até aí tudo bem, agora esse negócio do cara faz no comércio dele essas vagas rebaixadas, é público ali, viu, a rua.
9: E hoje em dia, Dart, qualquer cidade que você vai na região central, qualquer cidade, você não acha vaga. Não tem.
4: Não acho.
9: É difícil, hoje é muito fácil para você adquirir um carro. Você vai lá, se tiver com o nome limpo, você parcela lá em 48 vezes.
4: Cada ano, aquela
9: Bíblia, né?
4: É. Cada ano que passa, Miro, aumenta mais. Você pode pegar os dados do Detran Paraná neste ano, ano passado, 2022, 2023, você pode pegar. O número de veículos emplacados, ele vai só subindo, né? Hoje tem família que tem 3, 4 carros, um carro para cada um.
9: É, mas é isso mesmo.
4: Antigamente, na década de 90, aí é difícil você ter um carro. 2000 foi um carro ali por família, e aí hoje cada um tem seu carro. Então, o trânsito, muitas políticas públicas no que tange a trânsito foram deixadas de lado. Essa questão de mobilidade urbana. É poucas cidades que conseguiram caminhar nessa questão da mobilidade urbana. Porque deixou o trânsito de lado. Ah, a cidade não vai crescer aí, a cidade está crescendo. A cidade virou uma megalópole. E agora tem muitas dessas questões aí. Achar uma vaga. Agora, uma discussão banal dessa aí. Olha o prejuízo que essa mulher vai ter. Arrumar o carro, meu
9: Deus. Mas pra ela pagar esse carro aí vai dar trabalho, viu? Porque vai ter que entrar na justiça.
4: Vai ter que entrar na justiça.
9: Vai demorar.
4: E por aí vai, né?
9: Rapaz, e por conta de uma vaga aí que a mulher ia ficar 5 minutos. É coisa de louco, é o povo doente mentalmente, viu?
4: 6h49, girando as principais informações. Manda mensagem aqui, 3316-4006. Você participa conosco na nossa programação, tá? Fique à vontade aí, participando conosco na nossa programação. Quero dar um recado para você. 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Luiz César Jaimes vai trazer detalhes que um caminhão sofreu uma falha mecânica e atingiu residências ali na cidade de Califórnia.
15: E os moradores de uma rua da cidade de Califórnia tomaram um grande susto no dia de ontem, quando um caminhão desceu a rua desgovernado. É a rua Petrópolis. Os moradores ficaram bastante assustados, porque o barulho foi grande. Afinal de contas, o caminhão derrubou postes e também foi derrubando os muros de algumas residências. A dona Maria, que é moradora ali da rua, ela teve um muro de sua residência completamente destruído pelo caminhão.
16: É que eu tava ali encostadinho no canto da área e tinha dois rapazes trabalhando ali em cima da casa. Uhum. E eu tava ali, porque o muro daqui era alto, aí eu não via para cima, só escutei o barulho. Daí eu encostado ali, foi um milagre de Deus, porque eu só senti, eu só vi um vulto branco, aquele vulto branco me empurrou para trás. Aí eu dei uns dois passos para trás, aí quando eu ia para baixo, o caminhão já estava encostado ali já.
17: Tava pro lado de fora aqui?
16: Pro lado de dentro.
17: Só tá pro lado de dentro.
16: É, mas se eu tivesse ficado ali, olha lá, o muro derrubou. E se eu tivesse ficado ali, o caminhão tinha... A sorte que eu não relei no caminhão, porque daí a luz, o que derrubou aquele poste ali, o poste veio na frente do caminhão. Aí o rapaz gritou, tem alguém aí dentro? Aí eu peguei, comecei a gritar, ele falou, se você tivesse pegado, levado a mão do caminhão, você tinha morrido eletrocutada, porque a rede caiu, tava tudo em cima, veio com tudo em cima do caminhão, na frente do caminhão.
17: E aqui acabou destruindo o muro da senhora?
16: É, destruiu o muro, olha lá, a beirada da casa, tudo destruída.
15: O soldado Gustavo, da Polícia Militar, atendeu a ocorrência.
18: Diante dessa situação, nenhuma pessoa ficou ferida, mas uma das moradoras da residência, ante ao estresse passado, passou mal e foi socorrida logo em seguida. Posteriormente, foi feita a remoção correta do veículo e a Polícia Militar registrou essa ocorrência para os devidos fins legais. Por sorte, ninguém se machucou. Poderia ter sido uma grande tragédia, mas por sorte isso não aconteceu. E após a remoção ali, a Polícia Militar fez o boletim de ocorrência. O veículo, também dia, um guincho particular depois, promoveu a remoção desse veículo.
15: Tá aí, portanto, o caminhão sofre falha mecânica e atinge residências em Califórnia.
4: Que susto, hein? Que susto, Miro Silva. Outra situação do caminhão, né?
9: Por pouco não faz um strike ali de novo, hein, Darcio? Feio, eu vi as cenas, os vídeos aí nas redes sociais, é assustador, viu?
4: Há dias atrás, né, aconteceu em Arapongas, né? Dias atrás, né?
9: Arapongas foi pior, né?
4: É. Rapaz, o que tá acontecendo, cara? Esses caminhões aí, o que tá acontecendo, Miro Silva?
9: Esse foi durante o dia, né?
4: O
9: de Arapongas foi já durante a madrugada, esse foi durante o dia. Você vê o desespero, tem uma mulher que ela filma e o desespero dela é completamente assustador, viu? É. O caminhão descendo ali completamente desgovernado.
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9: E olha só, vamos trazer a história da pizza. Um tenente da polícia teria pedido as pizzas e aí foi aglomerando aquele monte de entregadores na segunda companhia que fica na Vila Portuguesa, em Londrina. Acontece o seguinte, alguém ligou para várias pizzarias e todas essas ligações a pessoa se identificava como um policial militar, tenente Rocha. Olha, eu quero uma pizza de sabor tal, sabor portuguesa, entrega para mim em tal lugar. De repente, um monte de entregadores se aglomeraram em frente à sede da 2ª Companhia da Polícia Militar na Vila Portuguesa. O policial que estava de plantão saiu lá e falou, mas o que está acontecendo aqui? Não, eu vim trazer a pizza para o tenente Rocha, o outro eu também vim. Aí começaram a desconfiar que tinha algo errado, né? Porque nem existe o tenente Rocha na 2ª Companhia. O capitão Castro já vai trazendo informações a respeito dessa situação. Ô, capitão, como é que aconteceu tudo isso? Um fato até que gerou, assim, um fato inusitado, não é isso?
19: Foi durante a noite que um motociclista atrás do

0: Só que é o detalhe, né? Quem havia pedido seria o vulgo tenente Rocha. O policial de plantão falou assim, ó, nós não temos esse oficial aqui na nossa região. Aí, esses trabalhadores entraram em contato com a pessoa que havia solicitado e a pessoa desligou e riu na cara dessas pessoas. Então, estava claro que se tratava não de um golpe, mas de um trote. E o solicitante que fez esta ligação tinha o prefixo lá de Pernambuco, era o número 87. Essa pessoa, inclusive, tinha um sotaque característico daquela região. Será que ele está lá? Será que ele está aqui nas proximidades, né? Será que ele é vizinho? A gente está sediado nas proximidades aqui de um parque. Essa pessoa, inclusive, poderia estar aqui só observando a chegada para rir, porque se tratava de um trote. Só que fica um prejuízo para o comerciante e para o empregador. Não é só financeiro, mas também de tempo. Essas pessoas, quando chegaram aqui, foram atendidas pelo policial, que esclareceu que não havia esse tenente Rocha e que provavelmente eles tinham sido enganados. A PM alerta que esse tipo de trote não é mera brincadeira, mas trata-se também de crime. Todas as vítimas lesadas devem realizar o boletim de ocorrência. Existem tecnologias atualmente que possibilitam o rastreamento e a identificação desses proprietários de aparelhos celulares. Ao fazer a ligação, se passando por um policial, essa pessoa cometeu pelo menos duas infrações distintas. Ele fingiu ser funcionário público quando se apresentou como policial, e este ato de se passar por um policial militar ou de qualquer outro servidor configura a contravenção penal prevista no artigo 45, que é a contravenção penal prevista. Fingir-se funcionário público, a pena é de prisão simples de 1 a 3 meses e até multa. O segundo crime é causar prejuízo financeiro, que seria o estelionato. Ao pedir uma pizza que nunca será paga ou entregue, gerando aí o deslocamento do entregador e o desperdício do produto, a intenção de causar um prejuízo ao estabelecimento comercial mediante engano.
1: Tá aí, a polícia quer descobrir quem é o cidadão que, né, passou esse trote, né, em várias pizzarias, pedindo aí, ah, eu quero pizza, é o tenente Rocha, é o tenente Rocha. De repente aglomerou aquele monte de entregadores em frente à sede da segunda companhia, e aí a polícia agora tá tentando descobrir. Já sabe que é uma pessoa com prefixo 85, né, que é lá do Pernambuco, e que a pessoa, né, teria sotaque realmente pernambucano. Então a pessoa tá ou tá lá e sabe como funciona aqui em Londrina, ou a pessoa veio de lá de Pernambuco, tá morando em Londrina. Alguma coisa é, a polícia tá na cola para descobrir quem é esse cara.
2: Como disse o Castro, dois crimes, né? Essa pessoa cometeu, passou por um agente público, não um policial, e também estelionato, né? Porque as pizzas foram montadas, foram encaminhadas até os entregadores, e aí, quem que vai pagar? Vai ficar no prejuízo, cara.
1: Não existe o tenente Rocha.
2: Então não existe. É a mesma coisa que alguém mandar uma pizza na sua casa, como você tivesse ligado, e obviamente chega lá e vai acertar no cartão, não chega aqui e acerta. Você chega lá, pediu a pizza, não pedi nada não, foi mais ou menos isso que aconteceu.
1: E olha,
2: mas uma situação, foram várias, né? Várias motos, né, entregando.
1: Foram várias, não dá nem pra dizer quantos motociclistas entregadores foram pra frente da segunda companhia.
2: Na Vila Portuguesa, pizza portuguesa, e hoje é dia da pizza.
1: Meu. Aí, ó. E fazia tempo que eu não ouvia falar de trote, viu?
2: Pai do céu. Pontualmente 7 horas, viu? 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
3: Ô, Dácio Campos.
2: Opa!
3: Bom dia, Dácio Campos.
2: Bom dia.
3: É o Zezinho aqui de Bela Vida do Paraíso.
2: Ô, Zezinho.
3: Ô, Dácio, eu acho que a Espanha ganha hoje, hein? 2x1 para a Espanha, eu tô apostando hoje.

0: Torcer pra Espanha viu? Agora, né? Quero Argentina nem França, não, mas sei lá. É. Ô, Daço, o programa tá uma beleza aí, tá bom?
1: Valeu, tchau, meu querido. É, tá aí. Hoje, é, eu também acho que Espanha passa, né?
2: Tomara.
1: É, Espanha passa e amanhã eu acho que a Argentina passa. Mesmo torcendo contra. Vou ter que começar a torcer pra Argentina pra perder, não é possível. O que eu tô torcendo contra tá perdendo.
2: É o Mick Jagger.
1: Por favor. Tô torcendo o Mick Jagger mesmo. Pé frio. Amanhã eu acho que a Argentina passa da Suíça e eu acho que amanhã a Inglaterra passa da Noruega. O Haaland não vai conseguir, não.
2: Será?
1: Eu acho que não. Eu acho que no apagar das luzes, Harry Kane, Bellingham deve decretar a vitória.
2: Ele é o vice-artilheiro da Copa, né? É. À frente dele tá o Mbappé e o Messi, né?
1: Mas pensa num cara gente boa, meu. Ele caiu na... O Haaland. Ele caiu na graça do torcedor brasileiro. O torcedor brasileiro... Não tá bravo com ele, cara. Porque é um cara muito boa praça, gente boa. Fizeram até uma brincadeira, né, com ele do... Fizeram IA, a inteligência artificial. O cara pegou, né, fez aquela cena do filme As Branquelas, né, isso antes do jogo, né. Você chegou a ver aquela cena As Branquelas? Fizeram com o Haaland se passando pela loirinha, né, do filme, né, e o Vinícius Júnior pelo Latrell, que é o Terry Crews, né, que é o ator. Né? E dançando a música da Vanessa Carlton, né? A Thousand Miles, que é a música que ficou conhecida aí no filme As Branquelas. E o que chamou a atenção é que ele gostou da brincadeira, ele até comentou, né? Ele entrou na vibe da brincadeira, né?
2: É, e ele não entra em polêmica, né, Darcy Campos? Você vê que é uma pessoa realmente humilde. O Cristiano Ronaldo, ele teve uma entrevista lá que ele entrou em polêmica, né? Ele discutiu com um jornalista lá,
1: é,
2: né?
1: É, jornalista brasileiro.
2: Brasileiro, né? Inclusive.
1: É. É, cara, o Cristiano Ronaldo, sei lá, ele sentiu né, de falar com o jogador, que o jornalista não gostava dele, tal.
2: Mas desnecessário, na minha opinião,
1: desnecessário,
2: né?
1: Não tem nada a ver. Deu também uma briga também na coletiva de Marrocos também, né? Um jornalista brasileiro, né? Marcelo Correge brigou.
2: Mas aí ele discutiu com outro... Em
1: francês, é.
2: É, outro jornalista.
1: Francês, lá, outro jornalista. É essas coisas que acontecem da Copa do Mundo. Mas o Haaland, ele caiu no gosto da torcida brasileira. É um cara... Muita gente torcendo pra Noruega, né? A hora certa, você confere.
2: Agora 7:04.

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9: Sete horas, 7 minutos, horário da coincidência, 7:07. Bom dia para você que está nos acompanhando. Sextou, sexta-feira, viu? Muito obrigado pela audiência, Repórter Notícia, até as 9, 3 horas de muita informação, já entrando na nossa segunda hora. Vamos até as 9, começamos às 6 da manhã, você muito bem informado, e para ficar informado é só ficar ligado, 7:08.
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10: Neste momento, poucos congestionamentos aqui na nossa região. Tem congestionamento na área central da Grande Londrina, ali próximo à Avenida Duque de Caxias, na Rua Brasil. Tem um trecho congestionado ali perto também, na Benjamin Constant, também tem congestionamento. Ele próximo na Rua Ouro Preto. Neste momento, o sinaleiro da Balança Açores já apresenta congestionamento, mas o que mostra aqui é que, na verdade, esse congestionamento é na marginal, no sentido Londrina-Cambé. Vamos apurar ali o que aconteceu, porque não é normal esse congestionamento neste horário ali no sinaleiro da Balança Açores. Cidade de Rolândia, por enquanto, o trânsito fluindo normalmente, e assim como na cidade de Arapongas, o trânsito está tranquilo. Vamos buscar informações também, atualizar aqui como vai funcionar o cronograma aí da Motiva para as melhorias ali na BR-369. Que estão acontecendo desde o começo da semana. A gente está atualizando aqui. Ontem começaram as obras ali no período noturno, né? Que foram até a madrugada. A gente vai atualizar essa informação para você daqui a pouco aqui no programa. Se você tiver alguma informação a respeito do trânsito, manda aqui pra gente, 3316-4006.
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9: Informação para você que está nos acompanhando. Tem mensagem, Pirulito.
11: Bom dia, Darcio Campos.
9: Bom dia.
11: Bom dia você, Almiro Silva. Tudo bem? Aí tô aqui do Tropical da cidade de Arapongas. Tô aqui tomando já meu cafezinho, né? E ouvindo as notícias aí. Beleza?
9: Beleza.
11: O Darcio, e ontem, você viu que jogão da França, como diz o caso, a minha França passou, né? Eu queria estar torcendo pro Brasil, mas não tem jeito. Beleza? É, Darcio, vamos ver se a minha França leva o caneco, né? Beleza? Que jogo foi aquele, hein? O rapaz fez um gol lá, que eu vou te contar, em rasteirinha lá. É o Ben Belê, né? Que fez um golaço, assim, rapaz do céu. Que time é esse time da França, hein? Só se for pra segurar a Argentina, viu? Pra segurar esse time, viu, Darcio? Tô torcendo muito pra França ser campeão. Mas se a França não for, eu vou ver quem vai ficar na final pra eu poder torcer. Mas eu vou te falar, menos a Argentina. Eu rezo que a Argentina perca. Porque tá todo mundo torcendo pra Argentina sair fora amanhã. Eu creio que dessa vez vai. Beleza, Darcio? Parabéns pelo programa, hein? Por isso que eu falo, Darcio, o Brasil tinha que ter raça, tinha que jogar que nem a Argentina jogou, perdendo o jogo, foi pra cima, virou e o Messi fez um golaço e classificou a Argentina. Se o Brasil fosse um time que nem a Argentina, o Brasil tava na final e ia falar pra você que o Brasil ia ser campeão, né? Mas o time é pipoqueiro, fazer o quê? Beleza, Darcio? Um abraço, hein? Sextou e sextou com o filme, amigo. Tchau, tchau.
9: Tá aí, tchau, tchau, meu querido. Abraço pra você, viu? Você que tá nos acompanhando, obrigado pela audiência. Muito obrigado pelo seu carinho de sempre. É, eu concordo com o que o nosso amigo Ailton disse, né, cara? É, faltou raça, mas agora tem que começar do zero. Não adianta a gente ficar passando mel na boca do povo brasileiro. Que o futebol é uma paixão. Você vê que para o Brasil. E não é qualquer país, não, que os caras param pra assistir futebol, viu? Tem Copa do Mundo nos países aí, né, Gaspar? A vida continua normal.
10: A vida continua normal. Às vezes o país não é o esporte símbolo, né, Darcio?
9: É.
10: Exemplo até mesmo do Japão, né? Os japoneses param porque são fanáticos e agora tá tendo esse trabalho pra levantar o futebol no Japão,
9: né? Não sei se você chegou a ver um vídeo que tem um torcedor brasileiro que ele colocou a camisa dos Estados Unidos, ele mora lá, tal. E aí, o que, que ele fez? Ele foi num local que o pessoal tava assistindo o jogo dos Estados Unidos. Nessa eliminação agora. Tal. E, pô, o bar normal. TV passando. Gol dos. Normal, os caras normal. Tipo, ninguém tava
10: ligando muito pro jogo, né?
9: É, ninguém tava ligando. Tipo assim, então, como essa paixão nacional já vem desde sempre, né? Com o Brasil, com o Pelé, Garrincha, né? Carlos Alberto, Jairzinho. O Galinho de Quintino, Zico, né? E outros, né? Que tantos que passaram aí, né? Roberto Dinamite, o Reinaldo. Esses caras não foram campeões, mas estavam na seleção, né? Tiveram na seleção brasileira. Agora, o Brasil tem que parar. É aquilo que a gente falou. Começar do zero, viu, Gaspar? Muda, vamos fazer uma metodologia, vamos fazer um cronograma para 8 anos. Acho que 4 anos vai ser pouco para formar jogadores, né? Faz um projeto igual a França fez. A França ficou 2-3 Copas do Mundo sem participar. Ela jogou 86, ficou 90 e 94 fora, 2 Copas. Mas já tinha ficado antes outras também. E a França jogou em 86 com o Platini, cara. Pega os jogadores franceses, tinha uma seleção boa, né? E você vê que o campeonato francês ultimamente ele se fortaleceu. Os caras fizeram um projeto, formar jogador. Aí participou em 98, foi a Copa lá da França, foi campeão, né? Com o maestro Zidane. E por aí só vem conquistando, cara.
10: Ô, Darcio, é até mesmo por conta dos jogadores, né, mais novos do Brasil, que estão perdendo esse DNA brasileiro, né? Sai daqui muito novo, vai jogar fora. Vai jogar numa liga que é mais tática, então perde esse DNA brasileiro. Foi o que fez a gente ganhar as 5 Copas do Mundo.
9: O cara é mais fácil ele se naturalizar estrangeiro do que ficar aqui. Porque o negócio tá, sabe? Infelizmente, cara, é isso. Se não começar do zero, essa foi um tapa na nossa cara. O 7-1 já tinha sido, né? Se 2014 tivesse 7-1, foi um tapa na nossa cara. Cara, começa de novo. Começa do zero, né? Não de novo, começa do zero. Porque senão a próxima Copa vai estar desculpando aquela desculpinha esfarrapada de novo. Começa aí, forma jogador lateral. Uma vergonha, um país como o Brasil, futebol, não ter um lateral. lateral direito, um lateral esquerdo. Não forma. Os caras só querem formar atacante porque daí negocia. É uma máfia dos empresários. Essa que é a grande verdade. Os caras têm a máfia para vender jogador e a Copa do Mundo é uma vitrine para isso. Os caras querem vender jogador. Então, às vezes, o empresário que não é o técnico que convoca, é o empresário que convoca, né? 7h15, girando as notícias, tem mais mensagem.
12: Que susto! Bom dia, galera da rádio. Bom dia, Rolândia. Saindo cedo pra ir trabalhar.
9: Aí, ó.
12: Tempinho tá meio esquisito, né? Parece que vai chover hoje.
9: É, o tempo tá assim.
12: Retomando o assunto do policial ali. Dias atrás, era. O policial que bateu no. Que agrediu o motorista.
13: Tá acontecendo, cara.
12: Vai ficar 30 dias afastado. No meu pensamento, eu acho. Depois volta na, fazendo pior, sabia? Volta fazendo pior. Agora, se é um CLT, é justa causa, não recebe pagamento, não recebe nada. Vai pra casa, sabe? Você não merece ficar aqui, não. Por quê? Por quê na corporação não pode ser assim? Ó, justa causa, tchau. Isso aí você não deveria ter feito, não. Por quê, né? Agora, cara, fica 30 dias afastado, fazendo serviço interno, recebendo bonitinho.
13: Isso é incrível isso.
12: Tá nem aí com a paçoca, não, velho. Daqui 30 dias tá na rua e fazendo pior do que fez. É a realidade.
13: Ligue no.
9: É bem isso mesmo. É bem isso mesmo que você falou. Acho que tem que ser já ali. Oh, você fez uma atitude. É exoneração, cara. Exoneração. Agente público não pode, né? Principalmente um policial, né? Tomar uma atitude daquela. O cara tem que estar preparado. Passa por uma preparação para encarar as adversidades. 7h16.
14: Bom dia, Darcio. Bom dia,
9: Miro. Bom dia.
14: Ô, Darcio, Miro, eu tô torcendo pra Argentina, cara. Esses caras são raçudo pra caramba, mano. Os caras sabem bater, os caras sabem provocar, entendeu? Eu não entendi nosso colega aí que acabou de mandar a mensagem, falou que não gosta da Argentina, que não vai torcer pra Argentina, que quer que a Argentina saia. Mas, Darcio, o homem só elogiou a Argentina, rapaz. Quase botou a Argentina como campeão. Eu torço pra Argentina, cara, sabe por quê? Pro título vir pra América do Sul. Ah, mas os caras são arrogantes, os caras são esse cara aquilo. E quando nós ganhamos o Penta lá em 2002, nós zoava um monte os argentinos, cara, provocava os caras, nossa arrogância tava lá em cima. Agora é a vez dos caras, né? Eu torço pra Argentina ser campeão, e a França, quando vê a camisa da Argentina, a França pipoca, nego. Igual da outra vez, pode esperar. Bom dia, Rodrigo do Aragás.
9: Bom dia, ô Rodrigo, abraço pra você, meu querido. Ah, eu vou torcer contra a Argentina. Eu quero que a Argentina se lasque. Os caras são racistas. Então eu não gosto com a Argentina. Eu acho que o título, na minha opinião, tem que ficar pra Europa. Cara, na minha vontade, viu, Gaspar? Eu queria que a Inglaterra fosse campeã. Só que a Inglaterra é pipoqueira, cara. Pipoca tem... na hora do vamos ver,
10: é,
9: né?
10: É bem isso. Já tem pelo menos duas Copas aí que a Inglaterra ela chega com um time muito bom, né? Também por conta da Liga, né, Darcy? É. A Premier League, pô, é um ninho de bons jogadores, né?
9: O time da Inglaterra é muito bom. Então, leva umas três Copas que entra como favorito.
10: Só que aí chega na Copa do Mundo, parece que não vai,
9: Vamos aguardar, cara. Eu torço pro Harry Kane, que é um baita de um jogador que decide, quem sabe, né? A última título único, né, título da Inglaterra é 66, cara. 1966. De lá pra cá, nada. Nada. Então, como o Gaspar disse, né? A Premier League, né, uma baita de uma liga de futebol, mas não consegue ter um desempenho bom na Copa. Mas agora a Argentina, cara, esse negócio de deixar o título pra cá, os caras tiram sarro do Brasil, que não sei o quê, e faz parte, tá tudo certo. É como o Rodrigo disse. Eu peguei essa época de Argentina não ganhava nem Copa América, ficou uns 20 anos sem ganhar uma Copa América. Né, o Brasil só por cima da carne seca. Agora é a hora dos caras, mas tá tudo certo. Mas eu prefiro que Kylian Mbappé leve a França pra ser campeã e deixa a Argentina e de Messi fora dessa. Mas futebol é assim, né? Futebol é assim. Às vezes, o Gaspar, eu vi um cara, né? Um escritor falando que, e eu concordei com ele, falou que o futebol não é um esporte justo. Não tem justiça no futebol. Não é, cara, não é justo. Não é um esporte que, pô, igual tênis, igual vôlei, igual basquete. Não é, cara. Você colocar mais bolinha dentro da cesta, você ganhou no basquete. É a mesma coisa no futebol, no tênis. Faz isso é do futebol. Quem faz mais pontos, quem faz mais gols. Agora, essa questão e o cara, ele colocou isso, né? Quando a bola é lateral, você briga. Você sabe que a bugina não é seu lateral. Por que que você tá achando que você tenta ganhar na força? Sabe? É isso. E o futebol é isso. Às vezes tem injustiças, né? Injustiça, mesmo com o VAR, muitas reclamações, né? De arbitragem, né? Ah,
10: diversas.
9: Essa mesmo Copa com o VAR, bastante. Cara. Então, essa assim...
10: Ontem mesmo, eu não acho que foi pênalti no Mbappé, não.
9: Então, eu também acho que não foi. Sabe, o jogador vai na bola, pega ali, depois não tem como ele desaparecer.
10: É, ele deixa o pé ali meio que pra pegar já vai dobrando o joelho.
9: 7h20.
15: Bom dia, Darcio.
9: Bom dia
15: pra todo mundo da rádio aí. Ô, Darcio, eu tô torcendo pra Noruega, viu?
9: Aí, ó.
15: Os caras, eles merecem ganhar. Pela humildade, né? O Haaland mesmo. Cara humilde, né? Eu tô torcendo pra eles. A Argentina não quer que passe. E nem a França, porque eles são muito malandros. Mas não sei, eu quero que a Noruega chegue e ganhe essa Copa aí. Falou.
9: Já pensou, Noruega? Ser campeão, Miro Silva?
10: Eu vou torcer pra Suíça. É. Impossível, mas vou.
9: Suíça. É, não... Vamos morar na Suíça, né?
10: Eu quero.
9: Receber em franco suíço, já pensou?
10: Eu quero que uma seleção que nunca ganhou seja campeão
9: da 7h21.
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19: O Senado Federal aprovou a medida provisória que cria linhas de crédito de até 15 bilhões de reais para empresas exportadoras afetadas pelo aumento de tarifas comerciais e pela instabilidade provocada por conflitos internacionais. O texto fortalece o programa Brasil Soberano e amplia o acesso ao financiamento para micro, pequenas e médias empresas que tiveram prejuízos nas exportações, especialmente após o tarifaço de Donald Trump. Os recursos serão destinados por meio do BNDES e poderão ser usados para capital de giro, por exemplo, compra de máquinas e outros investimentos. O senador Randolph Rodrigues, líder do governo, pediu que a medida fosse incluída na pauta de votação. Segundo ele, a iniciativa representa uma resposta do país diante do cenário internacional.
20: Brasil soberano é o significado de como um governo deve agir. Um governo, mesmo agredido por uma potência estrangeira, não deve ficar lamentando. Deve buscar superar a agressão, que o que ocorreu no fato do tarifaço é uma agressão ao Brasil e ao seu povo, e buscar soluções, sobretudo para suas empresas. A Brasil soberano vem para isso, para socorrer.
19: Além das linhas de crédito, a medida atualiza regras do seguro de crédito à exportação e do fundo de garantia à exportação. Instrumentos utilizados para reduzir riscos enfrentados por empresas que atuam no mercado internacional. A medida também permite apoio financeiro a setores atingidos por barreiras sanitárias impostas por outros países. Os recursos do programa virão do superávit financeiro do Fundo de Garantia à Exportação, apurado no fim do ano passado. De Brasília, Yuri Hudson.
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9: Esses bastidores, hein, Miro Silva? Esses bastidores aqui, hein? Vamos lançar qualquer dia aí.
10: Cada uma, viu?
9: O que acontece nos bastidores. 7h23. Ô, Gaspar, que história é essa aqui, as trabalhadoras da limpeza estão de greve na cidade de Londrina, elas que fazem as limpezas aí na delegacia, isso?
10: Exatamente, Darcio. Os trabalhadores terceirizados do setor de limpeza iniciaram essa série de protestos e manifestações por conta, né, desses atrasos no pagamento dos salários e também benefícios. A mobilização ganhou força após elas denunciarem que já está acontecendo isso faz 3 meses. Durante a assembleia de mobilização realizada na Zona Oeste de Londrina, os manifestantes demonstraram forte indignação também no contra o atraso crônico no depósito do Vale Alimentação. Benefício, Vale Alimentação, o salário está tudo atrasado e agora eles estão fazendo greve com todo o direito, né, Darcio?
9: Com certeza, né? Todo direito. É, tá tudo atrasado, né? Não paga e o dinheiro tá entrando, né? O dinheiro tá entrando aí pra né? No caso, as empresas que contratam, né? No caso, o governo e tal, não sei o que.
10: Esses trabalhadores, Darcio, desse setor de limpeza, ó, eles trabalham... Tem na Polícia Civil, na UEL, Hospital Universitário, Instituto Água e Terra. Então, vai afetar esses locais com certeza.
9: Tá aí. 7h25, girando as notícias, girando as informações. Mas antes, vamos falar de saúde agora? Ou depois? Vamos falar depois? Vamos falar depois, porque também eu vou falar de um recadinho muito importante para você que está nos acompanhando. É manhã de sexta-feira. 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Bora pra Obra Max 7h27 agora, vamos girando as notícias, as informações, tem mensagem.
0: Bom dia, Darcy.
9: Bom dia.
0: Tenha uma ótima sexta-feira.
9: Sexta-feira para você também.
0: E essas
9: querida.
0: Pessoas que estão torcendo pelo estrangeiro, que Deus abençoe.
9: Tá bom.
0: Mas esses que queimou a camiseta e quebrou a televisão, o jogador não vai vir pagar. Perdeu tudo.
9: Deixa os caras. Cada um, né? É uma baita de uma ignorância, né?
10: O povo tá doente mentalmente, né, Darcy? É o que nós falamos todos os dias aqui. Eu fiquei triste porque o Brasil perdeu? Eu fiquei muito triste, mas já passou, minha vida que segue.
9: Os caras não estão nem aí, cara.
10: Não.
9: Futebol é a coisa mais importante, dentre as menos importantes.
10: Você até comentou ontem, você vê que eles não estão nem aí, que o Danilo chegou sozinho aqui no Brasil. Cada um foi pra um lado, sabe? Sozinho. Um tá lá na... sei lá pra onde... em férias,
9: ninguém deu
10: também.
9: A cara, os caras estão tudo aí, um jogando golfe, outros
10: praia,
9: lá em Paris,
10: Dubai,
9: na Champs-Élysées, comendo um croissant às margens do Rio Sena, outros estão lá em Dubai, outros estão em Viena, outros estão na Áustria, Suíça, por aí vai, filho.
10: Ilhas Maldivas, né?
9: Maldivas, e o povo brasileiro pagando R$700 numa camisa e reclamando, cara.
10: Cancun, né, pirulito?
9: Aonde? Hawaii? É bom, hein, Hawaii.
10: E o povo brigando, Darcy, não dá.
9: Pelo amor de Deus, cara. Eu também não. Eu já fui mais aficionado por
10: futebol. Eu fiquei triste, fiquei muito aborrecido, triste, mas já passou, sabe?
9: Vida que
10: minha
9: segue,
10: vida
9: cara.
10: Segue daqui
9: eu
10: pra frente.
9: Eu quero que o meu Corinthians seja campeão.
10: Aí você tá pedindo
9: meu
10: demais,
9: Corinthians.
1: Você tá pedindo.
9: Meu Corinthians, eu quero que seja campeão. Eu torço mais pro meu Corinthians do que pra seleção.
1: Mais fácil a Suíça ganhar da Argentina.
9: Ah, Deus do livre. 7h29. Vamos falar de saúde agora. O Serginho tá comigo. 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
9: Ah, o Ser Forte é muito bom, viu? Abraço, Serginho, até segunda-feira, né? Falando do Ser Forte, que é muito bom. 7 horas 32 minutos agora, tem muita notícia. Vai mandando a sua mensagem aqui, viu? Vai mandando o seu alô nesta sexta-feira, molecada também. Hoje acho que é o último dia, né, Miro?
1: É segunda-feira, já entre as férias, né? Aí, ó, férias molecada, de julho, tão esperada pra molecada.
9: Aí, ó, todo mundo de férias a partir de semana que vem. A hora certa, você confere.
10: Agora, 7h32.
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8: Sete horas 36 minutos, Miro Silva, o que tem depois do esporte que fala aí das quartas de final da Copa do Mundo?
9: Tem um indivíduo que entrou em confronto com policiais militares do pelotão de choque em conjunto Panissa. Era clínico geral, viu, Darcio? Pensa num indivíduo que tinha uma ficha criminal extensa, agora não vai fazer mal pra ninguém mais, porque morreu no confronto com a polícia militar ontem à noite.
8: Gaspar, o que tem depois do esporte?
10: Vou trazer detalhes a respeito de uma BMW, Darcy, que acabou pegando fogo ou sendo incendiada, né, no conjunto Padre Chico, em Arapongas, na noite de ontem. Os detalhes daqui a pouco.
8: 7h37.
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8: Hoje é uma sexta-feira, 10 de julho, ano 2026 da estação, inverno brasileiro, dia de número 191 do ano, restando 174 dias para terminar 2026 nesta data. No exato 10 de julho lá de 2018, resgatados vivos os quatro garotos restantes e seu treinador após 18 dias presos na caverna lá na Tailândia. Hoje é dia da pizza, dia do engenheiro de Minas, dia mundial da lei e dia da saúde ocular. É um show de notícia. É um show de informação. Até às 9. 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
1: De acordo com a imprensa inglesa, os Estados Unidos estão animados com o sucesso da Copa do Mundo que está acontecendo e têm interesse em sediar o Mundial de Clubes de 2029. Apesar de ainda não se comprometerem com uma candidatura, já que os detalhes do processo de seleção não foram confirmados, as autoridades americanas seguem em contato com a FIFA. O cronograma deste processo para definir o país sede do Mundial de 2029 deve sair após a eleição presidencial da FIFA, que acontece em abril do ano que vem. Ainda segundo a imprensa inglesa, não está claro se existe algum envolvimento da Casa Branca nas conversas iniciais com a entidade máxima do futebol. A FIFA vem tendo números significativos nesta Copa. Ela quase dobrou o seu recorde de vendas, comercializando 6 milhões e meio de ingressos e espera ultrapassar a meta de receita de 11 bilhões de dólares. Jarel Quansá, jogador da Inglaterra, que foi expulso contra o México pelas oitavas de final da Copa do Mundo, foi punido pela FIFA com 2 jogos de suspensão. E essa decisão revoltou a todos do mundo do futebol. Nas redes sociais, todo mundo cobra o critério que a FIFA usou. A comparação é feita com o caso do Balogun, jogador americano que teve a sua suspensão anulada, que também teve uma enorme repercussão. O jogador da equipe da Inglaterra estaria fora da partida contra a Noruega no próximo sábado, pelas quartas de final, e com essa decisão fica fora também de uma eventual semifinal. Ele foi expulso no segundo tempo do jogo das oitavas de final e o árbitro tomou a decisão depois de rever o lance no VAR. A punição da FIFA deve ser cumprida na Copa do Mundo, por isso, Quansá só voltará a jogar caso a Inglaterra chegue à final do torneio. O zagueiro do Bayer Leverkusen da Alemanha vinha atuando como lateral direito e, por causa de algumas ausências de opções no elenco inglês, ele acabou jogando na zaga. O jogo entre Inglaterra e Noruega pelas quartas de final será no sábado, 6 horas da noite, no horário de Brasília, em Miami. Quem passar vai pegar o vencedor de Argentina e Suíça na semifinal. Com informações da Copa do Mundo, Daniela Esperon.
2: Opa, um abraço pra você, falando de futebol nacional. Apesar que eu tô aqui em Kansas, vivendo a Copa do Mundo, só que a Argentina entra em campo só amanhã. Falamos muito da Argentina durante essa semana, vamos dar uma trégua pra seleção do Scaloni, do Messi, do McAllister e também do Julian Álvarez. Falar de Campeonato Brasileiro, Série B, 17ª rodada. A Série B não parou durante a Copa do Mundo, hein? Tá de vento em popa. Vila Nova, que é o líder do Campeonato Nacional, tem 31 pontos, está muito bem o Vila lá de Goiânia. Enfrenta o Juventude lá em Caxias do Sul, no frio gaúcho, para tentar se manter no topo. O Sport Recife, 8º colocado, recebe na Ilha do Retiro o Botafogo de Ribeirão Preto, time do Tencate, do Rafael Gava. Botafogo chamado, conhecido como Pantera, contra o Leão, briga para lá de interessante também na Série B Nacional. Eu sou o Rafa Morientes, o repórter diferente de Kansas, Estados Unidos, tabelando em um minuto.
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4: Oi, Hoje é dia de Copa do Mundo e teremos um confronto que tem tudo para ser muito equilibrado. É o peso de uma partida maior, porque quem vencer já tem adversário definido. A França, que bateu o Marrocos por 2-0, espera o classificado na semifinal. Vamos analisar o que esperar dentro de campo das duas equipes. A Espanha deve assumir o controle desde os primeiros minutos. A equipe gosta de manter a posse de bola, circular rapidamente de um lado para o outro e desgastar a marcação adversária até encontrar um espaço. O grande objetivo será fazer a Bélgica correr atrás da bola durante boa parte do jogo. Lamine Yamal será peça fundamental deste processo. Quando recebe aberto pela direita, costuma atrair dois marcadores e criar superioridade numérica. Mesmo sem uma Copa tão brilhante quanto muitos esperavam, ele continua sendo um jogador capaz de mudar completamente um jogo em um único lance. Além dele, Mikel Oyarzabal vive um excelente momento. Sua movimentação como falso 9 dificulta bastante o trabalho dos zagueiros, já que ele sai constantemente da referência, abre corredores e ainda aparece muito bem para finalizar dentro da área. A Bélgica, por outro lado, deve aceitar ficar mais tempo sem a bola. A ideia provavelmente será defender em bloco médio ou baixo e acelerar rapidamente quando recuperar a posse. Neste cenário, Jeremy Doku pode ser o principal desafogo da equipe. Sua velocidade e capacidade num contra um podem explorar justamente os espaços deixados pelos laterais espanhóis quando avançam ao ataque. No setor ofensivo, De Ketelaere vive um grande momento e oferece muita mobilidade entre as linhas. Enquanto Lukaku pode ser um fator decisiva entrando na segunda etapa. Sua força física, presença de área e capacidade de decidir em poucos toques faz dele uma arma importante contra uma defesa que pode chegar desgastada. Bom, será um confronto decidido nos detalhes. A Espanha tentará vencer através do controle de jogo, da posse de bola e da construção paciente. Já a Bélgica buscará ser eficiente nas transições, aproveitar os espaços e castigar qualquer erro espanhol. Quando duas equipes com tanta qualidade se enfrentam em quartas de final de Copa do Mundo, normalmente basta um momento de inspiração para definir quem continua sonhando com o título. Com as informações da Copa do Mundo, Augusto Galindo.
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0: 7h46 agora. É um show de informação para você que está nos acompanhando. Pirulito, tem muita mensagem, muita aí participação. Daqui a pouco aí a Jane vai falar com a gente também. Oferta de emprego para esse final de semana, para semana que vem, né? As oportunidades já já. Mas vamos acionar o Evandro Ribeiro, que vai trazer detalhes. Dois assaltantes, um deles de apenas 14 anos, eles foram um apreendido, outro preso, né? O maior de idade, por conta de vários roubos. A farmácia está voltando de novo, essa modalidade, viu? Evandro Ribeiro.
1: Dois jovens, um de 18 e outro de 14 anos, praticamente uma criança, foram pegos pela polícia depois de um assalto a uma farmácia na zona norte de Londrina. A dupla estava apavorando as farmácias da região. Os bandidinhos entraram na farmácia, na Saúl Elkind, cobrindo o rosto com balaclava, tocas ninja pretas, para intimidar as vítimas. Eles mostraram facas e acabaram apelando, né, ali para intimidar as vítimas, fazendo ameaças, xingando, e eles levaram o dinheiro do caixa, R$370. Mas não demorou muito, a polícia encontrou o rapaz de 18 e o adolescente de 14 perambulando ali na zona norte. Tenente Victor Mariano, do 30, tem detalhes.
2: Eles fizeram esse roubo na farmácia da Nissei, né? Acreditamos que eles tenham efetuado um roubo também ali na Droga Raia, porque são indivíduos bem parecidos. E depois que efetuaram um roubo ali na Nissei na data de ontem, eles se evadiram, né? Dentro do bairro ali Vive Xavier, e os populares ajudaram as equipes policiais que estavam no encalço deles. Conseguiram abordar os dois indivíduos, foram abordados e encaminhados para a delegacia. Feito o flagrante, a prisão do maior e a apreensão do menor de idade. Estavam fazendo vários roubos, né, no mesmo local, na Saúl Elkind. Na Droga Raia, roubaram apenas os valores ali do caixa, cerca de R$500. E pelas informações dos vendedores ali, eram dois caras pequenos, né? Aparentavam ser menores, estavam com balaclava no rosto, fizeram menção de estar armados, mas não apresentaram arma de fogo. E posteriormente, ali na Nissei, mesmos modus operandi, dois indivíduos baixos, né, fizeram a menção de estar armados, só que estavam com, depois foi constatado que eles estavam com duas facas. Roubaram também somente o dinheiro do caixa, cerca de R$300. Na Nissei. Acreditavam que, assim como aconteceu na Droga Raia, iriam cair para dentro do bairro e conseguiriam fugir. Mas as equipes policiais foram rápidas, estavam próximas do local e já saíram no encalço deles.
1: Repórter Evandro Ribeiro.
0: T49 tá aí, portanto, né, Omiro? É questão. A gente tá falando aqui. Muito roubo das canetas emagrecedoras. Agora, essa modalidade de roubar farmácia tá voltando de novo, Miro Silva.
3: Inclusive, essa dupla, Darcy Campos, eles utilizavam ali aquelas toucas, né? Pra não ser descoberto, né? Um deles era um menor de idade que foi apreendido, e aí a polícia trabalhou bem, porque eles já tinham feito outros assaltos em outros estabelecimentos comerciais.
0: Bobear já tá solto, esse menor também, né?
3: Eu também acho, viu, Darcy?
0: 7h50, girando as notícias, as informações. A Jane tá aqui da JBS, tem oferta de emprego para você que tá desempregado, viu? Para você que ainda... Estamos apenas no décimo dia do sétimo mês do ano, ainda tem muito ano pela frente. O pessoal que tá desempregado tem oportunidade de emprego, Jane. Bom dia!
4: Bom dia, pessoal. Bom dia, ouvintes da Rádio Cobra. Sexta-feira maravilhosa hoje, né? O friozinho tá indo embora, tá calor. E eu gosto do calor, viu, pessoal? Eu não sei vocês, mas eu sou uma pessoa bem motivada pro calor, né? Falando um pouquinho sobre as nossas vagas de emprego. Hoje a gente tem plantão de atendimento no frigorífico de Aves. E olha só, pessoal, amanhã, dia 11, nós vamos estar fazendo um plantão de atendimento ali na nossa fábrica do Alimentos Preparados, né? A gente começa às 8h30 da manhã e vamos até às 14 horas da tarde. A gente vai estar atendendo exclusivamente para as oportunidades de operação coordenador de produção de todas as fábricas, almoxarifado, a gente tem oportunidades em 3 das nossas fábricas, tá? Operador de lavanderia, a gente tem vaga também para o pessoal aí nos ajudar na parte da rouparia, ali na distribuição de uniformes, né? Temos vagas para auxiliar de inspeção federal, né? O CIF ali do Aves, e temos vaga também para ajudante de cozinha, né? Para o pessoal nos ajudar a fazer aquele almoço gostoso que serve para os nossos funcionários da JBS, né? Então tem vaga no nosso restaurante também. Então você, ouvinte, fala pro amigo, né? Conhece alguém que está desempregado, né? Ou alguém que precisa mudar de carreira, que quer trabalhar em uma empresa que gera oportunidades de crescimento, o lugar certo é na JBS. Então amanhã, pessoal, a partir das 8h30, ali na Adelaide Farina, a gente vai estar atendendo na fábrica do Alimentos Preparados.
0: Tá aí, daí o processo é rápido, né, Jane? Passando pela entrevista ali, daí tem uns processos rapidinhos, conhece a empresa, né, a dinâmica da empresa, os horários, não é?
4: Isso, na entrevista mesmo a gente já faz, né, já marca o bate-papo com o gestor da vaga, né, quem faz processo seletivo hoje, amanhã, né, na próxima semana, começa a trabalhar no dia 22, tá, não nessa quarta-feira, dia 15, na outra quarta-feira, dia 15, já tá trabalhando conosco, né? Então conhece a fábrica, né? Já veste uniforme, conhece a nossa lavanderia, né? A pessoa que vai lá fazer entrevista, né? Acaba tendo também a oportunidade, né? De estar conhecendo a maior fábrica de alimentos do mundo.
0: Tá aí. 7h53, faltando 7 minutos para as 8 da manhã. Vamos girando as notícias, as informações aqui para você que está nos acompanhando, você que está ligado na nossa programação. Vamos girar aqui. Traz para mim o Luiz César Jaimes. 2 homens foram presos após um assalto à loja de celulares na cidade de Mandaguari. Luiz César Jaimes.
5: E uma ação rápida da Polícia Militar resultou na prisão de 2 suspeitos após assalto à loja de celulares em Mandaguari. O Tenente Júnior da PM é quem traz os detalhes.
6: Uma situação desde cedo aí, uma ocorrência de roubo a uma loja de celular. É uma situação atípica aqui para a cidade, né? Uma cidade bem tranquila, como Mandaguari, mas as equipes já estavam em prontidão, né? De posse das informações preliminares, foi deslocado até a loja, verificado o circuito de câmeras, foi constatado ali as características dos autores, né? E aí, posteriormente, saímos em diligência. A equipe daqui de Mandaguari, a RPA, ela então, próxima à rodoviária, visualizou uma motocicleta caída. Essa motocicleta foi constatada que foi usada pelos autores aí nesse roubo. Então, nesse rastro ali, né, da onde eles fugiram, a equipe já foi no encalço deles e acabou próxima região conhecida como Castelinho ali, visualizando 2 indivíduos correndo, né, com as características aí dos autores do roubo. Aí, de posse, então, dessas informações, foi feita a abordagem, né? Os indivíduos correram ali, não facilitaram, mas os policiais conseguiram alcançar. Foi abordado os indivíduos e com um deles já foi constatado que tinha uma arma de fogo. Um revólver calibre 22, pronto para uso ali. E o outro indivíduo, ele encontrava-se ali com um mandado de prisão expedido, né? Ambos aí estavam de saidinha. Né, eles tinham saído aí recentemente da cadeia, uma autorização aí que eles teriam, né, para transitar temporariamente, e foram autuados em flagrante, né, foi trazido aqui para a delegacia de Mandaguari. A questão dos aparelhos celulares, né, foi continuada as diligências, e um terreno aí, uma casa abandonada ali, próximo a onde eles foram abordados, foi localizado então todos os produtos ali provenientes do roubo. Vários celulares, aproximadamente 8 celulares, acessórios aí também de videogames, e algumas roupas ali que eles dispensaram ali para tentar ludibriar a ação da polícia.
7: Gente, eles foram bem agressivos, né? Inclusive com uma das atendentes que estava na loja. Chegaram a pressionar ela contra a parede, chegaram a machucar uma das vítimas ali contra a parede para forçar a abrir o armário dos celulares.
6: Sim, né? Um dos indivíduos aí, principalmente, que estava portando um revólver, é extremamente violento, né? Ele subjugou aí as atendentes para conseguir êxito no que ele queria. E agora esperamos aí que a justiça faça a parte que cabe, né? Com quanto ao encaminhamento desses indivíduos.
8: é a ousadia dos elementos, né, tenente? O horário que eles praticaram assalto na área central da cidade.

0: após o assalto à loja de celulares em Mandaguari.
1: É, tá difícil, hein, pro comerciante, cara. É vagabunda dá com pau. Essa que é a grande verdade. 757. 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
3: Neste momento, o grande congestionamento na BR-369 vai desde em frente o Ney Braga, segue até o viaduto da PUC. Tem congestionamento também lá próximo ao Detran, na Avenida Brasília e também na Avenida 10 de Dezembro. Ainda na Avenida 10 de Dezembro, lá próximo ao Parque Municipal Arthur Thomas, também tem congestionamento e ali perto também na Avenida Portugal. Tem congestionamento na BR-369 no sentido de Biporã Londrina, em frente ao Ceasa. PR-445, por enquanto, o trânsito fluindo normalmente. Sinaleiro da Balança das Flores, um pequeno trecho congestionado no sentido Londrina-Cambé. Cidade Rolândia, o trânsito fluindo tranquilo, assim como na cidade de Arapongas. Por enquanto, nenhuma informação a respeito de acidentes aqui na nossa região. A gente está entrando aqui no site da Motiva para já saber detalhes a respeito dessas obras de melhorias na BR-369 em Arapongas e trazer as informações aqui de como vai funcionar o cronograma de hoje. Se você tiver alguma informação a respeito do trânsito, pode participar com a gente. Passou por um acidente, um local congestionado, manda aqui pra gente, 3316-4006.
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1: 759, Miro Silva.
4: E olha só, um indivíduo morreu durante um confronto com policiais militares do pelotão de choque na noite de ontem, conjunto Panissa, viu? Esse elemento, ele tinha uma ficha criminal extensa. Era conhecido como Romário de Souza, 32 anos de idade. Ele que era assaltante, né? Inclusive, ele há um tempo atrás praticou um assalto em Açaí e acabou agredindo violentamente um casal de idoso, né? Durante a ação, ele levou ali aproximadamente 20 mil reais desse casal de idoso e acabou agredindo o casal. O Cabo Queiroz, do Corpo de Bombeiros, esteve no local e traz as informações a respeito do atendimento do SIAT nesse confronto. Ô Queiroz, como é que foi o atendimento de vocês ali no local do confronto?
5: O elemento, a princípio, sem identificação, foi constatado óbito no local, sinais incompatíveis com a vida. Exatamente, como já foi constatado ali ferimentos incompatíveis com a vida, nós preservamos a cena do local. Exatamente, o médico vem aqui, faz o atestado de óbito e é solicitado apoio aí do ML para fazer o recolhimento do corpo.
4: Daí, Darcy Campos e ouvintes, o Romário de Souza, 32 anos de idade, foi morto nesse confronto no conjunto Panissa. Ele que já havia fugido do sistema prisional por duas vezes, viu?
1: O Romário?
4: Romário.
1: Deve ter vindo daquela leva, né, do tetracampeonato, porque tem a idade, né, 30 e poucos anos.
4: Provavelmente, viu? Ele era muito conhecido no meio policial, Darcy Campos, por conta da violência que ele utilizava aí durante as suas ações. O Romário, ele foi preso em 2013 e ele ficou até agora, começo de 2026, preso nesse tempo aí. Ele fugiu duas vezes da penitenciária.
1: Se eu tivesse preso, tava vivo.
4: Tava vivo.
1: É. 8:01.
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1: Sexta-feira de instabilidade que está retornando no estado do Paraná, viu? Ingresso de umidade, calor vindo aí do norte do país, influencia as condições do tempo no Paraná. Deve chover em várias regiões já a partir desta sexta-feira. Panorama do tempo, da temperatura na região, Gaspar.
3: Cidade Arapongas, Darcy, 12 graus nesse momento. A máxima hoje deve chegar aos 24, 25 graus. Indo lá para a região do Vale do Paranapanema, o pessoal que está nos escutando pela 90.3, 13 graus nesse momento, temperatura mais

0: Elevada para o dia de hoje, chegando ali aos 27 graus, lembrando que amanhã deve atingir a casa dos 30 a temperatura na região do Vale do Paranapanema. Norte Pioneiro, 15 graus nesse momento, a máxima hoje chegando aos 26 graus, sem indicativo de chuva para todas essas regiões que eu falei. Noroeste do estado, região de Maringá, 17 graus nesse momento, a máxima hoje chegando aos 26 graus. Agora 8 e 2.
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2: 8h03 agora, você que quer trabalhar, a Jane está com a gente aqui da JBS, oportunidade para você. Inclusive tem uma pergunta aí no 3316-4006 para a Jane.
3: Bom dia, Darcy.
2: Bom dia.
3: Equipe. Ô, Darcy, pergunta para a Jane, quando que vai começar o Jovem Aprendiz?
4: Oi, bom dia, tudo bem? Eu não ouvi o nome da ouvinte. É a Edilaine Almeida. Bom dia, Edilaine. Nós tivemos, Edilaine, início de 70 jovens no dia 1º de julho. E aí o programa, ele dura 18 meses. Nós teremos reposição agora só o ano que vem. A partir de fevereiro, março, tem que ir acompanhando os nossos anúncios, tá bom?
2: Ô, Jânio, até que, qual a idade que vai? De que idade é qual a idade o jovem aprendiz?
4: É a partir dos 14 anos e o jovem pode ser aprendiz até 23 anos.
2: Olha só.
4: Tá? É, na JBS a gente contrata, né, a partir de 14, mas o maior volume são jovens de 16 anos, né, perto ali de completar 17, porque nós gostamos que eles completem 18 trabalhando na empresa para ter maior oportunidade de efetivação na área de aprendizagem.
2: Que legal.
4: Mas nós temos jovens também ali de 14 anos, né? Nós temos turmas de manhã e de tarde, né? Então, uma turma trabalha das 8 ao meio-dia e a outra turma da 1h30 às 5h30. Eles fazem, além de 3 dias na empresa de trabalho, 2 dias de curso, que é ministrado pelo Senai ali na universidade, na Facar, né? Hoje nós temos 220 jovens aprendizes na empresa.
2: E é bom, né, Jane, que tem um leque, né? A JBS dá esse leque de oportunidades, né? Pessoal que tá aí, né? Entra na empresa ali e tem uma série de possibilidades.
4: Sabe o que foi mais legal nessa turma agora? É que como a gente tem uma crescente, né, dos estrangeiros, a gente teve contratações de vários jovens venezuelanos e haitianos, né? Então é uma forma também, né, de estar contribuindo aí para a imersão deles na nossa cultura, no nosso país, né? Porque eu sempre falo, né, enquanto psicóloga, que o estrangeiro, ele vive em luto, né? Luto do seu país, né? É na expectativa de como tá as famílias lá fora, né? E aí chega aqui, precisa de acolhimento. E dificilmente a gente pensa nas crianças, né? Como que tá sendo para essa criança, né? Às vezes o pai trabalha daí no turno da manhã, a mãe no turno da tarde, e a criança fica desolada, né? Longe da família, longe dos avós. E aí agora a gente tá tendo essa possibilidade de contratar na aprendizagem também os filhos, né, dos estrangeiros, né? Então é muito bacana a gente poder fazer esse trabalho. A empresa se dedica bastante para ajudar o jovem, né, a ter uma relação positiva com o trabalho, positiva com o emprego, né? Então é um trabalho bem diferenciado que a gente faz e eu fico muito feliz em poder contribuir com isso.
2: Tá aí. 8h06, se você tiver alguma pergunta, que você manda para a Jane está aqui com a gente. 8h06. Tem informação para você que está nos acompanhando, notícia, o Luiz César James vai trazer detalhes, melhor agora acho que é o Evandro, né? Evandro, traz aquela história daquele homem baleado lá na Zona Norte, ele segue internado, o autor foragido, parece que a motivação foi passional, viu? Evandro Ribeiro.
5: O homem foi baleado na Zona Norte, o motivo seria passional. O homem recebeu atendimento depois de ser baleado na Zona Norte. Foi na rua Francisco de Oliveira Leme, conjunto José Giordano. Anderson da Silva Rinco, 38 anos, teria sido vítima de um crime passional. Já na má intenção, o atirador chegou de carro Informações com o tenente Victor Mariano.
6: Segundo informações ali do pessoal que estava no local, o homem estava em um estabelecimento, foi chamado por outro cara que estava em um Astra Prata para fora do estabelecimento. No momento que ele saiu e foi de encontro ao Astra, recebeu disparos de arma de fogo do indivíduo que estava dirigindo o Astra. Um assassinato ali a sangue frio, né? E o motorista saiu sem prestar qualquer tipo de apoio. Nós não temos nada de concreto, né? Pode-se acreditar que é um crime passional ali, algum desentendimento pessoal entre os dois, mas o boletim foi feito, foi encaminhado para a Polícia Civil, que vai prosseguir com as investigações, né? Nós pedimos para que a população, qualquer um que tenha qualquer informação ali desse fato, né, ou do possível motorista do Astra, que não hesite e ligue 181 para registrar a denúncia, que nós garantimos o sigilo.
5: Informações repassadas à polícia dão conta de que o atirador teria ciúmes de uma mulher que se relacionava com a vítima. Repórter Evandro Ribeiro.
2: Oito e oito, horário da coincidência, 8:08, tá aí, né? Essa situação, né, da investigação, o cara tá internado ainda, passou ali num Astra, Miro Silva, e picou bala ali no rapaz. Motivação, aparentemente passional, Miro.
7: É um crime passional, segundo a Polícia Civil está investigando. A vítima continua internada, o atirador, ele conseguiu fugir e se encontra foragido. A motivação disso tudo seria provocada por ciúmes, viu, Darcio Campos? O cara tava com ciúmes aí da namorada e aí acabou atirando no outro rapaz ali que foi alvejado por diversas
2: cuidado,
7: vezes.
2: Cuidado, hein, meu? Cuidado. Ficar olhando a mulher do outro, manutenção. Tem isso, Miro Silva?
7: Tem, bastante.
2: Mas será que era a ex do cara? Pode ser a ex também, né? A gente não sabe da história, né?
7: A história completa a Polícia Civil não divulgou, né? Mas a princípio seria ciúmes, né? O cara não sabe se estava se relacionando com a ex, com a atual, enfim.
2: É, motivação amorosa, né? Na tradução passional, motivação amorosa.
7: Tem muito, hein, Darcio?
2: 8 e 9, doutor Evandro tá aqui com a gente, doutor Evandro Rosa, bom dia, doutor.
8: Bom dia, Darcio, bom dia, mesa, bom dia a todos os ouvintes.
2: Fez plantão onde, doutor,
8: não,
2: hoje?
8: Não fiz. Fiz até às 10 da noite só, Londrina.
2: Tá. Londrina.
8: E daquele jeito, hein?
2: Pequena, grande Londres. Muita gente resfriada.
8: Muito, Darcio. Parece que agora teve com essa onda de frio que tá agora, parece que piorou, hein, de novo.
2: Inclusive, essa semana, a gente trouxe o dado aqui ontem na programação, que vários hospitais tiveram até que cancelar, principalmente o hospital universitário, não entrar mais no pronto-socorro, porque fechar o pronto-socorro, porque trabalhando com mais de 210% da sua capacidade. Não. Santa Casa de Londrina também. Hospital evangélico.
8: Sim.
2: Muita gente com síndromes respiratórias agudas graves, precisa de internação, né? Porque você vai ali, você vai precisar dos cuidados, ventilação mecânica.
8: Sim.
2: E aí acaba acarretando esse gargalo, né, no sistema público de saúde, né, doutor?
8: E não tem como você não encaminhar, Darcio. Isso que é o pior, que as pessoas estão ficando graves mesmo. Estão ficando graves. E você sabe que o infantil abriu, né? Como se fosse. Acho que são 80.
2: 80.
8: 80, 80 consultas. 80 consultas. E o evangélico também, né?
2: Tiveram que abrir. Assim,
8: fora os UPAs, que são 24 horas, trabalhando sempre com o número aumentado de médicos.
2: Né? Pronto atendimento.
8: Pronto atendimento. Sempre com o número aumentado de médicos. Superlotação ontem estava em
2: torno. Vacina tá aí, tem que se vacinar, gente. Essa gripe. Tá,
8: 50% agora, né? Dos idosos, né? As crianças estão menos, né?
2: Tá menos. As crianças estão menos.
8: Isso é uma situação que tem que ser batido sempre nessa situação para os pais.
2: Não tem jeito.
8: Essa vacina tem que ser.
2: A criança não vai conseguir sozinha vacinar.
8: Não,
2: tem que ter
8: não.
2: O pai. Né, que levar a criança para vacinar, para protegê-las.
8: Tem que levar. Então, as crianças, os idosos e as pessoas com comorbidade sempre são as que mais sofrem, né?
2: Com certeza.
8: Sempre estão tendo, assim, graves, estão ficando graves.
2: A hora certa você confere.
0: Agora, 8:11.

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8: Oito horas, 15 minutos, é um show de informação, é sexta-feira, sextou, hein? Hoje é dia da pizza, Miro Silva. Comemorar o dia da pizza fazendo o quê?
9: Comendo pizza.
8: Tá certo, dia do engenheiro de Minas, dia mundial da lei, dia da saúde ocular, nesta sexta-feira, 10 de julho. Acionando o Evandro Ribeiro, tá na linha comigo, no rastro da notícia. Tem informação, operação na região, Evandro?
10: Mais uma vez, bom dia, Dácio.
8: Bom dia.
10: Bom dia, Miro, equipe. Pois é, e os golpistas não param, né, de inventar aí, né, um modo de tirar dinheiro das pessoas, né, lesar as pessoas. E um golpista acabou sendo preso na cidade de Biporã. O delegado Edgar de mandado de prisão Soriani deve conceder entrevista perto das 10 horas da manhã. Mas esse homem, ele é acusado de dar golpe em empresas de Londrina, golpes de R$60 mil em duas empresas de Arapongas, deu um golpe em empresas de Santa Catarina, de Cambé, e estava morando em Ibiporã, onde foi preso e foi cumprido o mandado de busca e apreensão e prisão contra ele. Cerca de R$100 mil de prejuízo a princípio, né? É o que foi levantado até agora. Na casa dele tinha uma máquina de solda e um gerador, né, de R$20 mil. Ele usava documentos falsos, Dárcio, e alugava essas máquinas, essas ferramentas das empresas e não devolvia, entendeu? Sumia do mapa. Ele, né, alugava essas máquinas caras, inclusive, né? Pra você ter uma ideia, um gerador de 20 mil tava lá na casa dele. Aí alugava essas máquinas, Darcy Campos, e desaparecia. Mas apareceu a Polícia Civil lá em Biporã e acabou prendendo esse homem. Com a prisão dele, o delegado Edgar de mandado de prisão Soriani acredita que outras vítimas devam aparecer e aí a capivara dele vai aumentar. Perto das 10 horas, o doutor Edgar de mandado de prisão Soriani concede entrevista e aí a gente vai atualizando na programação, Darcio Campos.
8: Maravilha, viu? No rastro da notícia, Evandro Ribeiro, sempre atento com as informações. Obrigado, Evandro. 8h17, caiu a ligação já do Evandro, né? Mas tá no rastro da informação, a gente trouxe essa informação, né? Essa operação lá de Biporã, região, do golpe do FGTS. Tem muita gente pra ser presa ainda, viu? A operação ainda é permanente, continua pra pegar esses vagabundos que acabam praticando aí esses, né, aplicando golpes aqui na região. 8h18, tem mensagem aí, Pirulito? 33164006, o pessoal pode mandar mensagem aqui na nossa programação. Vamos girando as notícias. Após ser agredida aí, após agredir companheira, né, um homem foi detido na cidade de Apucarana. Luiz César Jaimes.
9: E um homem foi preso após agredir a esposa, a companheira, na Cidade Alta. A polícia militar atendeu a situação.
11: A equipe chegou no local, fez contato com a vítima, que informou que foi agredida fisicamente e verbalmente pelo seu marido. No local, ele informou que o marido teria enforcado, aí deixando ali alguns hematomas em seu pescoço, bem como proferido vários xingamentos em seu desfavor. Em virtude dessa tentativa de enforcamento, ela teve lesões aparentes no pescoço, bem como ficou rouca ali, em virtude da força exercida pelo agressor. E ela não conseguiu chamar a polícia e pediu ajuda aos seus vizinhos, que de pronto acionaram a equipe da Polícia Militar via 190. Chegando no local, a equipe pôde constatar ali que o autor encontrava-se, o autor das agressões encontrava-se na residência, e deu voz de prisão ao autor pelo crime de violência doméstica e foram ambos conduzidos à delegacia de polícia.
9: Daí, portanto, a situação do homem que foi preso após agredir a companheira em Apucarana.
8: Daí, 8h19. O cara agrediu a companheira, tem que ser preso mesmo, né? Ô, Jane, pra gente fechar, pessoal que tá ligando o rádio agora, nos acompanhando, a audiência rotativa do rádio, tá desempregado, quer trabalhar, quais são as oportunidades?
12: Pessoal que tá ligadinho agora, a gente tá em plantão de atendimento hoje no frigorífico de Aves, né? A partir das 8h30. Amanhã a gente tem plantão no sábado ali na nossa fábrica do Alimentos Preparados, iniciando às 8h30, pessoal, até às 14 horas, tá? Na segunda-feira a gente vai estar no Cine de Rolândia. Falando um pouquinho sobre vagas, né? A gente tem mais de 50 oportunidades em aberto, somando todas as fábricas, né? Temos vagas para operador de produção ali, para você que tem experiência, o início de carreira, né? Temos vaga, né, pra moçada aí, ó, almoxarife, né, pra trabalhar ali nas áreas de almoxarifado, recebimento, né, dos nossos produtos e distribuição pros funcionários. Operador de lavanderia, né, pra trabalhar ali na nossa rouparia. Temos ali com foco na área de qualidade, né, dos produtos, o auxiliar de inspeção federal, né, para trabalhar no CIF, no frigorífico de Aves. Temos vaga para ajudante de cozinha nas nossas fábricas, né, operação de máquinas, né, a gente está também com oportunidade lá na fábrica de farinha e óleos, né, que fica na Estrada Pitangueiras. Então tem bastante oportunidade exclusiva para você, né? Então vem bater um papinho com a gente, para quem não consegue hoje, né, porque às vezes tem algum compromisso, amanhã sabadão a gente vai estar em plantão de atendimento, né? Ou na segunda-feira ali no Cine, tá bom? Pessoal, muito obrigada pela atenção, espero vocês lá, né? Espero os ouvintes para poder conversar um pouquinho e ver a oportunidade certa para você. Obrigado.
8: Obrigado, Jane, até a próxima. 8h21 agora, vamos girando as principais informações aqui na nossa programação. Tem notícia, Miro Silva?
13: E olha só, teve um acidente na cidade de Porecatu na madrugada de hoje. Um carro acabou batendo em cavalos soltos na pista e aí os animais acabaram morrendo. O Kelvin, né, ele que é da cidade de Porecatu, nosso companheiro de trabalho, traz as informações.
14: O veículo pega fogo após acidente com animais na PR-170. Um acidente foi registrado na madrugada dessa sexta-feira, 10 de julho, na rodovia João Lunardelli, próximo a Porecatu. Segundo informações, o motorista acabou colidindo com três cavalos que estavam na pista. E com o impacto do acidente, os três cavalos vieram a morrer e o veículo pegar fogo. Equipes de atendimento foram até o local, onde encaminharam o motorista até a cidade de Londrina para a realização de exames, mas segundo informações, apenas com ferimentos leves. O caso reforça o alerta aos motoristas sobre os riscos, né, de animais soltos na rodovia.
13: Tá aí esse acidente que aconteceu na madrugada de hoje, cidade de Porecatu. O condutor foi transferido para a cidade de Londrina, mas a princípio nada de grave com ele. Agora as imagens, o Dars Campos e ouvintes, são impressionantes, viu? Tá lá nas nossas plataformas, lá, quem quiser dar uma olhada lá nesse acidente que aconteceu em Porecatu. Nós já postamos nas nossas redes sociais, os cavalos infelizmente acabaram morrendo. Um deles inclusive foi queimado ali pelo fogo, né, do veículo ali após o acidente. O veículo acabou pegando fogo e um dos cavalos inclusive foi queimado, viu?
8: Aí, 8h23 agora, fato registrado em Porecatu, recebendo o padre Eliseu aqui da paróquia Nossa Senhora Aparecida da Vila Oliveira, cidade de Rolândia. Vai ter festa julina neste final de semana, padre Eliseu, bom dia.
15: Olá, bom dia, amigos ouvintes. De fato, nós teremos uma festa, está sendo muito bem preparada ali com toda a equipe da paróquia Nossa Senhora Aparecida, e é a tradicional festa junina, né? E eu quero aproveitar essa oportunidade para convidar os seus ouvintes, todo o povo de Rolândia e região, para prestigiar esse momento da nossa comunidade ali.
8: Maravilha! Vai ser no sábado, amanhã?
15: Sábado, dia 11, e domingo, dia 12. Aí, nós vamos começar com a missa, né? Uhum. A Eucaristia, que para nós é o centro da nossa vida, nós daremos início às 18 horas, né? A missa vai ser antecipada para as 18 horas, e logo em seguida nós seguiremos com o show do Fabiano Santos e banda.
8: Olha só.
15: E ali com todos os pratos típicos de festa junina, né? Pastel, cachorro-quente, trembão, caldo de mandioca, quentão. É uma maravilha, é uma maravilha.
8: Gostoso, né? As guloseimas que não pode faltar, né, padre?
15: De fato. E olha que nós montamos ali, foi 6 barracas 10 por 10, a rua toda tá coberta. Nós temos um espaço ali bem bacana, ao lado do salão paroquial. Então, espaço para acolher muita gente nós temos.
8: Que legal, que bacana. Tá aí, portanto, né? É tanto amanhã quanto no domingo a festa julina. O pessoal da região também convidando todo mundo, porque festa julina é bacana, né? Exato. Chama as pessoas, né, padre?
15: Chama sim. É uma tradicional festa junina. E outra, eu gosto de dizer isso, que a festa junina para nós é para promover também um fundo para a nossa comunidade, para o crescimento, mas também é para o encontro e os reencontros das pessoas, né? Não, nós não podemos deixar isso de lado. Além de que, no domingo, nós iremos celebrar uma missa dedicada ao camponês, a missa do agricultor, para louvar a Deus pelo agricultor que trabalha e coloca o alimento na nossa mesa. É um momento, assim, para nós reconhecer o trabalho desse homem do campo. E logo após essa missa sertaneja, nós teremos um show com o Edu Fayon.
8: Sim.
15: Edu Fayon, maravilhoso, um ótimo violeiro, o cara é muito bom também e vai estar animando a nossa festa. Então, já antecipo a gratidão pela oportunidade de convidar o pessoal, aproveitar a audiência para estender esse convite aqui na rádio, mas eu quero já mencionar o agradecimento que eu tenho à equipe da paróquia Nossa Senhora Aparecida. É impressionante como esse povo não mede esforços para fazer acontecer e preparar as coisas muito bem. Então, na pessoa do Mauro Canônico ali, do Donizete, né, principalmente da secretária que está à frente também de toda a burocracia para essa festa, eu quero expressar aqui a minha profunda gratidão.
8: Tá aí, portanto, então, padre Eliseu convidando toda a comunidade, você de Rolando de região, para acompanhar essa festa julina maravilhosa. É amanhã e no domingo. Ali, bem no coração da Vila Oliveira, não tem erro, né, padre?
15: Não tem erro. É a Praça Boves ali, bem no centro. E a praça está em reforma, né? A praça está em reforma, graças a Deus, já está concluindo também. Mas eu aproveito a audiência ainda para conceder a esse povo que ouve a rádio a bênção do padre.
8: Maravilha.
15: Tá bom? O Senhor esteja convosco, Ele está no meio de nós, a nossa proteção está no nome do Senhor que fez o céu e a terra. Pai de amor e infinita bondade, abençoai cada ouvinte que acompanha essa programação. Abençoai, Senhor, todos os vossos jovens, vós moças, rapazes, crianças, anciãos. Abençoai nesta manhã, concedendo saúde e prosperidade. Em nome do Pai, do Filho e do Espírito Santo. Amém.
8: Amém. 8h27.
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17: A cidade de Cambé é destaque aqui na 107.1, com o repórter Marcelo do Carmo.
18: Olá, muito bom dia. A base da Copel em Cambé será reforçada com 13 eletricistas. São 12 homens e uma mulher que estão concluindo o treinamento e devem iniciar os trabalhos no fim do mês. A capacitação inclui normas de segurança, legislação e manutenção da rede elétrica, preparando as equipes para atender ocorrências e interrupções no fornecimento de energia com mais rapidez. E durante a visita ao centro de treinamento, o prefeito Conrado Schelle destacou que o reforço vai melhorar o atendimento à população. Segundo a Copel, os novos profissionais atuarão em trios, garantindo mais agilidade no suporte aos clientes e mais segurança para os eletricistas. Beleza, Cambé sendo reforçado aí com 13 profissionais aí da rede elétrica da Copel, para trazer mais eficiência aí nos atendimentos, né? Bom, comparado com o passado, hoje é assim muito, muito difícil, ocorre, mas não de forma recorrente como no passado, acabar a energia elétrica na região. Isso ocorre quando acontece algum acidente, em dias de chuva forte, com ventos, com a derrubada de torres, de postes, isso já aconteceu sim. Se trazer agilidade para isso, melhor ainda, né? Mas a chegada desses eletricistas vai reforçar o atendimento às redes de baixa e média tensão, auxiliando na manutenção de cabos, fusíveis, transformadores, além de dar mais agilidade ao primeiro atendimento em casos de falta de energia. Tudo isso é uma boa notícia, pois serviço não falta, né, gente? E também não esperamos menos, já que a conta de luz da Copel ficou ainda mais pesada, com reajuste de cerca de 20%. Que esse esforço se traduza em um atendimento mais rápido e também eficiente para a população de Cambé, que está sendo reforçada aí com mais 13 profissionais. Eu sou Marcelo do Carmo, desejo a todos uma boa sexta-feira, um bom final de semana. Tchau, tchau.
8: 8h30 agora, pontualmente 8h30. É um show de informação pra você que tá nos acompanhando. Doutor, canetas emagrecedoras.
15: Sim.
8: E essas do Paraguai, hein? Olha, saiu até um dado essa semana da Anvisa, que é a Unicamp, Universidade de Campinas, fez até um estudo mostrando, né, se tem eficácia ou não esses produtos lá.
15: Não fiquei sabendo.
8: Partida. Tem até uma matéria.
15: Olha, saiu. Que interessante.
8: Só que, na verdade, um estudo tem que ser mais aprofundado, né?
15: Tem.
8: Pra saber se tem mesmo a quantidade certa.
15: Vai ter viés, faz, né? Vai ter
8: agora, viés. Agora, o que chama a atenção é isso.
15: É o preço.
8: Mas lá, doutor, essas canetas, o tiro de hepatida.
15: Sim.
8: Né? Lá no Paraguai. Por que que lá tem e aqui não tem?
15: Na realidade, não poderia ter, né? A situação lá que a fabricação ela é feita sem um controle, sem a situação de patente, não é observada a patente. Sem fazer merchan, é Lili. Ela detém a patente mundial da tirzepatida. Nos Estados Unidos, ela tem uma fabricação do Monjaro com outro nome, Boinsgin, se eu não me engano,
19: porque os Estados Unidos ele não aceita uma medicação que não possa ser fracionada. Por exemplo, se você compra um Monjaro 2.5, a caneta vem 2.5, não tem como você fracionar. Se compra de 5, não tem como você usar duas vezes 2.5 para economizar, por exemplo.
15: Ah, tá.
19: Nos Estados Unidos não existe essa possibilidade, porque ele vai até 15 miligramas. Então você poderia comprar um de 15 miligramas e fracionando de 5 em 5, você entendeu? Assim, nessa situação, né? É, seria 60 miligramas, 4 de 15, né? Os Estados Unidos ele não aceita, você tem que ter a possibilidade de fracionar. Agora, fora os Estados Unidos, o mundo inteiro aceitou essa situação, que a caneta da Monjaro Real, ele tem aplicação única. Você compra uma caixa, vem quatro canetas, dá para um mês, né? E não tem como você fracionar a dose. Fora esses dois, não existe tirzepatida que seja legal. Uhum. É falsificação. Não existe. Ponto final. Tem gente até farmacêutico falando que é legal. Se fosse dessa forma assim, você teria uma cota para poder trazer, por exemplo...
15: Hoje custa quanto uma Monjaro hoje, uma aplicação? Custa quanto?
19: Assim, começa na preço de largada 2.5 é 1.800.
15: 1.800?
19: Aham. Uhum. Um mês, né? Quatro seringas.
15: Então 1.800 um mês.
19: É a expectativa de perda de 25% do seu peso em 2 meses.
15: Uma opção mais barata para o nosso ouvinte que está nos acompanhando. Que tem opção, doutor?
19: Tem maravilhosa duas. Tem, ó, se posso... É que assim, posso falar
15: um
19: nome, né? São empresas gigantes que não tem nada de fazer
15: mexer,
19: né? Você tem a Ovise e você tem a Extensor, que são as semaglutidas, que sai 300 pila por mês, R$300.
15: Semaglutida sintética.
19: É o Ozempic ou o Vigove.
15: Tá.
19: E ela tem uma expectativa de 18, 25% também, só que aí, ao invés de ser em 2 meses, em 4 meses.
15: Tá. Então,
19: assim, é o tempo maior de resultado, no caso. Mas é o mesmo.
15: Pode, 300.
19: E a única que é liberada, assim, que tem indicação, assim, uma glutida de emagrecimento mesmo, né?
15: Tá.
19: Emagrecedora.
15: Então, por mês aí, uns 400 por mês.
19: Sai 315. 315.
15: Tá.
19: Que é, se tem um programa da fábrica, que é a primeira dose.
15: Tudo legalizado, tudo bonitinho.
19: Fabricado no Brasil.
15: Tá aí.
19: Com controle de qualidade. Porque se o controle de qualidade dessas medicações é assim, ó, você faz cada lote, você pega aleatoriamente várias e várias unidades e faz o teste de equivalência biológica.
15: Uhum.
19: Outra coisa, armazenamento. Tem que ser de 2 a 8 graus, é o ideal. Não pode passar de 29 graus, senão você tem a desestruturação da proteína.
15: Tem até uma que tem aí, umas que não, nem precisa, né, de refrigeração, né?
19: É, sim, mas não pode passar de 29 graus,
15: tá,
19: né? 29
15: então, graus. Assim,
19: 29 graus é o teto, no caso, né?
15: Tá.
19: O ideal é de 2 a 8 graus. Igual a vacina.
15: Ah, entendi. Tá aí, 8h34, vamos sair daqui do norte do estado, vamos até a capital, Curitiba, com ele. Jomar Valença, bom dia.
20: Opa! É a equipe toda do Repórter Notícia sintonizados com a 107.1 em Londrina, a você que está pela 88.9 em Arapongas, a você que está acompanhando a 90.3 no Vale do Paranapanema, receba o nosso bom dia. Bom dia, Peruca, Pinduca, bom dia, Tássio Campos, bom dia a toda a equipe do Repórter Notícia. Sexta-feira, 10 de julho. Sexta-feira é dia do nosso baú musical. Nós vamos daqui a pouquinho relembrar aí um grande sucesso, mas é isso, é daqui a pouquinho. Estamos com 10 graus de temperatura em Curitiba. Neste momento, previsão de 24 graus para a tarde de hoje. A Prefeitura de Marialva está com inscrições abertas para um concurso que busca revelar novos talentos da música. A iniciativa é voltada a cantores e músicos da cidade e da região, incentivando a cultura e dando visibilidade a novos artistas. Os participantes poderão se apresentar em diferentes categorias e os selecionados terão a oportunidade de mostrar o seu trabalho ao público durante a programação cultural do município. E um estudo indica que a influência do fenômeno El Niño deve favorecer chuvas acima da média em várias regiões do Paraná nos próximos meses. As áreas com maior tendência são Oeste, Sudoeste, Centro-Sul e parte do Norte do estado. A previsão acende o alerta para o risco de temporais, alagamentos e impactos na agricultura. Especialistas recomendam que produtores e moradores acompanhem os avisos meteorológicos ao longo do período. Com temperatura máxima de 24 graus para a tarde desta sexta-feira aqui em Curitiba, Jomar Valença com as informações da Rede AERP. Hoje no nosso baú musical, talvez até a sua emissora querida já tenha prestado as homenagens. A música que eu tinha reservado para hoje era outra, mas devido ao acontecimento desta semana, resolvi colocar hoje no baú musical ela, claro. Ela que marcou uma geração, principalmente entre 77 e toda a década de 80. Estou falando da nossa querida Bonnie Tyler, exatamente ela, e fez muito sucesso, viu? E essas músicas participaram da vida de muitas e muitas pessoas, principalmente aquelas com mais de 30 anos. Fiquem com Deus, bom final de semana, DJ, toca aí o grande sucesso de Bonnie Tyler. 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
21: Inventaram o sucesso. It's you, e olha só o que deu. Bonnie Tyler. Nascida em País de Gales, 75 anos, nos deixou ontem, hein? Grande sucesso da década aí. Ela já tem de 70, ela já vinha, né? 80 com Total Eclipse Under Heart, Eclipse Total do Coração. Grande sucesso dela, essa também aí, né? Outras agitadas ela fez também, né? A gente tem aí, outras músicas também, mas o que mais ficou marcada foi essa, né?
19: Eclipse Total do Coração.
21: Essa é pra chorar no banho. Pode levar um fora da namorada?
19: Nossa, vários, né?
21: Chorar no banho. O
19: travesseiro banhava, hein?
21: É.
13: Você sabe que tem um amigo meu que ele levou um fora da namorada. E aí a namorada passava um perfume muito forte. E ele escutava essa música e chorava, lembrava do perfume da namorada.
21: Olha só. Lembra o perfume da namorada?
19: Memória emocional, né? Memória emocional. Você
13: já lembrou de algum perfume?
21: Não. Eu não tenho muita memória afetiva.
13: Nenhum perfume ficou marcado na sua vida?
21: Não, nas ventas.
19: Eu tenho.
21: É, mas fica, né, cara?
19: Tem. De pessoas também, né? Até tipo de pessoas.
21: Cheiro, o cheiro de comida, o cheiro de do ambiente, o cheiro do perfume. É a memória afetiva que a gente tem. É, tem tudo.
19: É muito bom. Né? A melodia é bonita demais, né? Eu já tô lembrando de todas as paixões que eu tive naquela época. Década de 80.
21: Não chora, não. Só não pode chorar.
19: Tá bom,
21: não pode chorar. Chora aí também. A hora certa você confere, hein?
19: Agora, 8h39.

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7: 8h43, é um show de informação, Miro Silva.
8: E um indivíduo foi baleado ontem na cidade de Biporã, Jardim São Rafael. Segundo a própria vítima, ele estava devendo drogas e aí foi praticamente torturado. Ele tentou correr ali e os traficantes acabaram efetuando disparos contra ele. O sargento Alain traz as informações do atendimento desse homem baleado na cidade de Biporã. Sargento, como é que foi o atendimento de vocês e o estado de saúde da vítima?
9: No local, a gente já constatou ali 2 projéteis no corpo dele, né? Um em membro inferior direito e outro na região da lombar. Mas a vítima estava consciente, orientada, porém com uma certa dificuldade respiratória.
10: Inclusive, os disparos não pararam, né? Ficaram no corpo dele, né?
9: Exatamente. Os 2 disparos ali ficaram alojados, né, no corpo dele. E a gente fez o melhor atendimento ali, da melhor forma, curativo. E já realizamos o transporte ali para o Cristo Rei, para um atendimento médico especializado.
10: Populares que acionaram vocês?
9: Isso, os populares chamaram a gente ali, porque ali não era um morador, ele já veio de longe ali, segundo a própria vítima, veio correndo ali, e acabou caindo ali próximo à calçada de um morador, atingido pelos 2 disparos.
10: Vou relatar para vocês o que teria acontecido, não, né?
9: Bom, segundo o que ele relatou, que era uma dívida, e ele estava fugindo disso, e teve esses 2 disparos ali, ele fugiu pela mata ali, pelo rio, acabou chegando na próximas residências ali no São Rafael.
8: Tá aí esse homem baleado, ele confessou que estava devendo drogas, é usuário, e aí os traficantes foram cobrar ele, Darcio. Ele falou, não tenho dinheiro. Mas, de novo, você prometeu pagar hoje, eu quero a grana, mas eu não tenho. Então, não tem dinheiro, vai pagar com a vida. Aí começaram a torturar ele, ele saiu correndo, atiraram nele e ele conseguiu fugir e pedir socorro, mas foi baleado na cidade de Biporã.
7: Pode colocar corpo inteiro de molho, assim. Não é nem a barba. Porque...
8: escapou por pouco.
7: Filho. É, filho. 8h46 agora, girando as notícias, as informações. O Gaspar já vai trazer as notícias, as informações das broncas, Gaspar. Tem notícia?
11: O Darcio, trazendo informações da cidade de Arapongas. Durante a noite de ontem, um veículo BMW acabou pegando fogo ou teria sido incendiado, né, propositalmente, um incêndio criminoso ali no conjunto Padre Chico, na cidade dos Pássaros. As equipes do Corpo de Bombeiros não chegaram a ser acionadas porque não tinha ninguém na rua naquele momento. Outras pessoas encontraram o veículo já consumido pelo fogo durante a madrugada, foram e acionaram as equipes do Corpo de Bombeiros, que chegando no local nada puderam fazer. Agora as investigações vão começar para saber se trata de alguma pane elétrica, algo do tipo, que é difícil nesse modelo de veículo, ou se se trata de um incêndio criminoso, Darcio Campos.
7: Tá aí, né? Fato registrado em Arapongas?
11: Em Arapongas, conjunto Padre Chico.
7: Tá aí, portanto, 8h47 agora, vamos girando as notícias, viu? 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É, girando aqui as notícias, teve um veículo que foi recuperado, foi apreendido, foi recuperado pela PM, mais de 500 infrações de trânsito. Evandro Ribeiro.
12: Um veículo apreendido com mais de 500 multas. O veículo Gol fazia parte de um grupo de veículos que vinha sendo monitorado pela Companhia de Trânsito, justamente pelo alto volume de multas. As equipes já estavam cientes, diante do registro das infrações, nos locais onde o carro possivelmente estaria transitando, e houve êxito na abordagem. Mais de 500 multas. Capitão Danilo Azzolini tem os detalhes.
13: Após uma avaliação, né, e uma análise técnica a respeito de veículos que estavam cometendo reiteradas infrações de trânsito na cidade de Londrina, nossas equipes reforçaram o patrulhamento em determinadas regiões da cidade em que esses veículos transitavam. E que muitas dessas autuações de trânsito eram lavradas, muitas vezes até mesmo por radar eletrônico. E foi possível, né, reforçar o patrulhamento ostensivo aqui na 10 de dezembro, na região da Zona Sul, em que uma viatura da Companhia de Polícia de Trânsito do 5º Batalhão logrou isso na abordagem desse veículo VW Gol de cor preta. Esse veículo, checado ali no sistema, foi verificado que ele tinha mais de 500 autuações de trânsito, sendo que a grande maioria dessas autuações eram por exceder o limite de velocidade. E também várias autuações, dezenas delas, relacionadas a ultrapassar sinal vermelho, né? Diversas situações que colocam em risco direto a vida de pedestres, a vida de outras pessoas que estão transitando pelo trânsito e que pode, né, vir a trazer o óbito, vir a levar ao óbito de pessoas inocentes.
12: Ao todo, o veículo possuía 517 infrações de trânsito, sendo que 450 por excesso de velocidade e 40 por avançar o sinal vermelho. O total de multas alcançou o valor de quase R$ 171 mil, além de débitos com IPVA e licenciamento, quase 3 mil. Repórter Evandro Ribeiro.
7: Tá aí, portanto, né? 8h50, situação registrada na cidade de Londrina. Mais de 500 infrações de trânsito esse veículo tinha, hein? Rapaz, 8h50 agora. Doutor Evandro, pra gente finalizar, pessoal que não tomou vacina ainda tem que tomar, né? Aberto para todo o público, importante.
14: Sim. Sim. Está sendo até feito, ampliando, né? Locais de aplicação de vacina. Está sendo feito. Essa semana teve, acho que duas campanhas de vacinação aqui em Rolândia, né? Ficou até mais tarde, ampliou o tempo de vacinação nos postos
7: ontem
14: de saúde.
7: Ontem teve também em Londrina, né? Ontem.
14: Londrina está tendo até em Calçadão, né?
7: Tendo aqueles, ações no Calçadão.
14: É, para vacinação em próximas escolas e tal, para pegar esse público infantil, né? E fica essa dica que é extremamente importante, que são os extremos de idade, as crianças, né? Até 5 anos, os idosos acima de 65 anos, as pessoas com comorbidades, mas... independente desses extremos de dados, essas pessoas estão evoluindo de uma forma grave, estão evoluindo com bronquiolite, estão evoluindo com pneumonias. Isso é extremamente grave, importante, e não tem vagas em hospitais. As pessoas estão tendo, assim, já aumentou, acho que essa semana, mais duas pessoas em óbitos em Londrina, se não me engano.
7: Duas pessoas.
14: Foi duas, né? Dois homens, né?
7: Dois homens, confirmado.
14: Dois homens aumentou, então, gente. Tem pessoas
7: 28 morrendo. Já mortos.
14: Então, assim, só em Londrina, pessoal. Só em Londrina. É grave.
7: É grave. Onde encontra o doutor Evandro Rosa?
14: Avenida Presidente Bernardes, 319, no centro de Rolândia.
7: Abraço, doutor. Até a próxima. Abraço.
14: Deus abençoe a todos. Uma ótima semana.
7: 8h52. Trânsito tranquilo, Gaspar? Tem alguma bronca aí nesta manhã de sexta-feira? Tá tranquilo?
11: Ô, Darcio, tem uma situação que tá chamando a atenção na cidade de Londrina, inclusive, né, gerando congestionamento. Sinaleiro da Portugal com a Avenida 10 de Dezembro não está funcionando. A Avenida 10 de Dezembro, por conta disso, está um caos, Darcio.
7: Aí, tá um trânsito nosso de cada dia.
11: Segundo as informações, seria furto de fiação dos semáforos.
7: Não é novidade, né? Não é novidade, mas tá aí, né? O transtorno que causa isso aí. 8h52, sexta-feira é dia da pedrada do pirulito. O que é a pedrada? É a música. Qual que é a sua música, pirulito? Qual que é a pedrada dessa sexta-feira?

0: banda tudo ao vivo.
1: Onde você arrumou isso, pirulito?
0: Chico, Chico.
1: Toma Paquetá. Se tivesse cantado essa Toma Paquetá tava no lugar do Creu, lá nos Estados Unidos, tava melhor, viu?
2: Quem canta, Darcy?
1: Não sei, não faço a menor ideia.

0: do Pirulito. 8h54.
1: Então toma paquetá, toma paquetá, toma paquetá, e você vai melhorar.
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3: Bom dia, Dárcio Campos, e bom dia a todos os ouvintes da 107.1. Nós recebemos hoje a dúvida do ouvinte Carlos Roberto Francischini, morador de Rolândia. Ele nos diz o seguinte: bom dia, doutor Moraes. Somos agricultores e nosso filho, que enxerga apenas de um dos olhos, recebe o BPC Loas. Tivemos nesse ano passado um ganho de R$180 mil com emissão de nota fiscal. Na hora que nós formos atualizar o Cadastro Único de Baixa Renda do CRAS, eles vão cortar o benefício que nosso filho recebe por conta dessa nota emitida? Olha, Carlos Roberto, o BPC Loas, né, o benefício de prestação continuada, ele é um benefício assistencial que não exige recolhimento de INSS, por isso que ele pode ser pago para uma criança, né, deficiente, desde que o grupo familiar, né, a família com quem essa criança mora, se insira numa situação de miserabilidade, ou seja, que sejam de baixa renda. Para você ter uma ideia, o limite de renda exigido é menor do que um salário mínimo para 4 pessoas na casa. Claro que uma renda de R$180 mil, ainda que seja anual, ela extrapola em muito esse limite de renda previsto para a concessão do BPC Loas. Mas existe a possibilidade de vocês demonstrarem que também tem muitos gastos, que esse valor diluído no ano, se compensado dos gastos que vocês têm, talvez não atinja o limite de renda estabelecido ali no BPC Loas. O BPC Loas, ele não tem nenhum impeditivo para que seja concedido também no caso do trabalhador rural, desde que esse trabalhador, ele seja de baixa renda, ele viva ali com dificuldade financeira e nessa situação tem direito sim ao recebimento do benefício. O que eu oriento então? Que você informe sim, né, o ganho, né, anual que vocês tiveram aí na propriedade, até porque tem a emissão de nota fiscal, esses dados são cruzados e o governo provavelmente sabe desse seu ganho, mas que tente demonstrar ali que também foram muitos os gastos e quem sabe assim o limite de renda estabelecido para a LOA seja preservado e o seu filho continue recebendo o benefício. Para você, ouvinte, que, assim como o Carlos Roberto, morador de Rolândia, tem dúvidas sobre qualquer tema relativo ao INSS,

0: Previdência. Já já tem as últimas desta sexta-feira, mas vamos até a Clínica Dentista do Povo. O Dr. Carlos está comigo ao vivo para trazer as boas informações para quem quer fazer um tratamento odontológico. Doutor Carlos, bom dia.
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0: Agora você pode. Doutor Carlos, obrigado pela sua participação. Ótimo final de semana, até a próxima.
1: Um abraço.
0: Abraço. Tá aí. 9 horas pontualmente, as últimas, Miro Silva.
2: E olha só, a Guarda Municipal recebeu uma denúncia anônima de que uma residência no conjunto União da Vitória, na Zona Sul de Londrina, estaria sendo utilizada para tráfico de drogas. Os guardas foram até o local, fizeram uma varredura e localizaram uma grande quantidade de drogas já fracionadas ali, pronta para venda. Ninguém foi preso, mas ficou prejuízo grande para os traficantes.
0: As últimas, Gaspar.
3: E olha, a Polícia Civil está investigando a responsabilidade criminal do proprietário de dois cães da raça Pitbull que invadiram uma residência na Vila Portuguesa, em Londrina, e atacaram um casal de cães da raça Shih Tzu. Uma das vítimas ali dos cachorros, inclusive, não resistiu aos ferimentos e morreu. Caso seja comprovada a negligência na guarda dos animais, o tutor poderá responder formalmente pelo crime de maus-trato a animais com resultado morte. De acordo com o delegado responsável pelas investigações, João Reis, as penalidades para o proprietário dependem diretamente da comprovação do histórico de comportamento do cuidador e das condições de contenção do imóvel.
0: Dito isto, vamos embora, Miro Silva.
2: Bora, até segunda-feira, um ótimo final de semana a todos e até segunda.
0: Vamos embora, Gaspar.
3: Bora, até segunda-feira, um ótimo final de semana, se Deus quiser.
0: O Pirulito ficou ali na mesa de áudio. Se comporte, hein, Pirulito. Vá devagar, final de semana, segunda-feira, queremos você aqui inteiro. E lembre-se que este dia é único, nunca mais, e veremos outra sexta-feira, 10 de julho de 2026. Portanto, aproveite cada minuto, cada segundo. Bom final de semana!

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2: Olá, bom dia, olá, olá, olá, vamos lá, começando.
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2: Amor e alegria todo dia. Rádio do Norte do Paraná, seja bem-vindo, seja bem-vinda, 94. Bom dia pra você, tudo bem por aí? Tudo bili, bili, bili. Tudo certinho? Sextou, hein? Está no ar mais um Manhã Total.
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2: Temperatura de momento 18 graus, nesse momento aí a mínima foi de 14. A máxima pra hoje pode chegar a 26 graus, dá uma esquentadinha, né? 26 graus já é um calorzinho, não é verdade? Essa sexta-feira tá gostosa, né? Chuva, probabilidade 5%, umidade 70% e o vento 5 km por hora. Parcialmente ensolarado nesse momento, nessa manhã. E aí, tudo bem? Onde é que você esteja? Na sua casa, no seu carro, no seu trabalho? Seja bem-vindo, seja bem-vinda. Vai mandar o seu alô, vai mandar o seu abraço, vai mandar aquele bom dia especial pra quem você quiser no nosso Manhã Total.

0: música do Luan Santana aqui na programação do seu rádio, a música O Clone. Várias outras passaram por aqui também nessa sexta-feira. E você, claro, junto com a gente aí, curtindo a nossa programação. Valeu, valeu, valeu, em casa, no carro, no trabalho. Todo mundo ligadão, ligadona nessa manhã de sexta-feira. Sextou, então vamos demais. Quem tá comigo por aqui é ela, Ellen Sorribas. Bom dia!
1: Bom dia, Sidney Domingues. Você tá bom?
0: Eu tô bem, e você como tá?
1: Eu tô ótima, maravilhosa. Sextou, tá uhul!
0: Sextou, uhul! Uhul. Saiu fraco.
1: Olha, quando eu grito, você reclama. Você vai estourar meus tímpanos.
0: Tem que falar mais longe do microfone.
1: Sextou, uhul!
0: Ah, agora
1: melhorou?
0: Sim.
1: Aí ficou bom. Aí sim. Bom dia, galera.
0: Quando ela fala perto 107. Do microfone, sai bem fino.
1: No, é? Ai, meus ouvidos.
0: Já era os tímpanos.
1: Bom dia, galera da 107.1. Bora começar essa sexta-feira com muita animação. Já vai mandando o seu nome, seu alô, seu bom dia aqui pra gente no 43-33-16-4006. Fala pra gente de que região você tá falando. Se tá falando do Paraná, qual cidade do Paraná ou de qual estado você tá. A gente gosta muito de saber de onde vocês estão falando com a gente. Segue a gente no nosso Instagram, @RadioCobraFM, pra você tá sempre muito bem informado com as notícias de todo o Paraná e de todo o Brasil. 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
0: É isso mesmo, e você ouve pela Alexa e pelo Rádios Net também, né? Então você, meu amigo, minha amiga que está com o rádio ligado, valeu pela sua companhia, obrigado pelo carinho da sua audiência. 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
1: 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Isso. 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Quem já mandou, tá cadastrado, bonitinho, não precisa mandar novamente. Mas se você não mandou, ainda dá tempo.
0: Dá tempo ainda. Vamos lá, 9 horas e 19 minutos. 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Esse é o recadão pra você aqui no nosso Manhã Total.
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0: Esse é o sucesso pra você do Jorge Henrique e Rodrigo, a música com Jorge Matheus. Eu conto até 10. Conto até 10, vamos da música, 9 horas e 26 minutos. 9h26, bom dia pra você que está com o rádio ligado, nos acompanhando. Vamos juntos! Porque é sexta-feira, né? Sexta-feira é bom demais. E claro, você junto com a gente, curtindo a nossa programação, na sua casa, no seu carro, no seu trabalho, onde é que você esteja, seja bem-vindo, seja bem-vindo. 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
1: 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Todos, tá bom? Um abraço.
0: Valeu, valeu, valeu. Tá você ligadão, ligadona com a gente? Bom dia! 107.1
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3: 107.1 9 horas e 31 minutos.

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11: 9:35, já são 9:35. 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
11: Cobra FM, ótima manhã pra você que está na sintonia da programação mais gostosa do seu rádio e vai começar o nosso túnel do tempo.
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11: Vamos voltar no passado, hein? Como é bom voltar no passado, relembrar os bons momentos, velhos tempos, boas lembranças e, claro, né? Você matar saudades junto com a gente. De segunda a sexta, a partir das 9:30 da manhã, tem túnel do tempo pra você, beleza? E você ligadão, ligadona com a gente. Vamos começar com a música da Bonnie Tyler hoje, né? Ela que faleceu ontem, né? Aos 75 anos. E a gente com certeza vai fazer uma homenagem no Túnel do Tempo.
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0: Cobra FM tá aí pra você, nosso túnel do tempo de hoje. Leandro e Leonardo, a música Desculpe, Mas Eu Vou Chorar. Teve também os Morenos, Mina de Fé, Fábio Júnior e Bonnie Tyler, Sem Limites pra Sonhar. Bonnie Tyler, It's a Heart pra você na programação. Pra você matar saudades, voltar no tempo, velhos tempos, boas lembranças. Amanhã, ao meio-dia, tem mais Túnel do Tempo pra você. É, depois do programa da Vânia Duarte, Túnel do Tempo, do meio-dia a uma hora da tarde. E lembrando que logo mais ao meio-dia tem nosso amigo José Gazzoni trazendo o Baú da 107. Baú da 107.
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1: 9 horas e 57.

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14: Tudo bem, de volta. 10 horas e 7 minutos, 10 e 7. Bom dia pra você. Essa é a nossa segunda hora do Manhã Total. Manda seu beijo, manda seu abraço, seu bom dia aí. 33164006 pra você mandar aquele alusão. Participar da nossa promoção Dog da Filó hoje. Hoje no final do horário tem bolo. É, tem muita coisa legal pra rolar e você participando com a gente aqui, ó.

0: O nome dele é o Sino Avião, fale o X. Vamos fale junto, o X, fale o X.
1: Cobre FM 107.1, Natanzinho, Lima e Xane Avião pra você. A música Manda Eu aqui na programação do seu rádio. 10h15, 10 horas 15 minutos da manhã, bom dia pra você. A gente segue até o meio-dia e, claro, você mandando seu oi, mandando seu bom dia, o seu abração aqui, vai concorrer hoje no final do horário. Um delicioso combo casal de 2 burgers, queijo, mais um refrico de 500ml. Eu não tomei café ainda, um desse cairia bem agora, Ellen Sorribas.
2: Um desse, ô louco, isso é praticamente um almoço. Você tá animado, hein? Você é sempre muito, muito animado, né? Animadão. Com relação à comida, principalmente.
1: Tem que animar, né? Tem que comer bastante aí. Até viu? Ela foi falar.
2: Eu fui falar mal dele e talei aqui. Vai, vai. Falar mal dos outros. Ainda bem que não mordeu a língua.
1: Ainda bem,
2: né? Não tinha aquela coisa. Falou mal de mim, mordeu a língua. Ou minha orelha tá queimando.
1: Morder a gola da camisa.
2: Se a orelha tá queimando, você morde a gola da camisa. A orelha esquerda. Aí você morde a gola da camisa pra pessoa morder a língua.
1: É mesmo, né?
2: Então é que eu falo pra você que já passou de tá com a língua nervosa, metendo pau em alguém, dá aquela mordida que, pelo amor de Deus.
1: Quem nunca?
2: Quem nunca, né?
1: Fala pra mim. Tem umas coisas, né, que é engraçado demais, né?
2: Umas superstições, assim, superstições, né? Que era interessante. Se acontecia ou não, não sei. Mas que eu já mordi a língua algumas vezes, é possível, é.
1: Você foi a vítima, então, né?
2: Eu fui a causadora.
1: Causadora.
2: Dos relatos dos fatos.
1: 10 horas e 17 minutos. Bom dia pra você que está com a gente. Olha, é o seguinte. 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Muito bem, agora 10 horas e 18 minutos. Ellen Sorribas, ontem a França venceu ontem, né? O Marrocos. A França já está na semifinal. Hoje tem Espanha e Bélgica. E você já escolheu alguma dessa seleção aí, dessas seleções, né? Pra torcer aí até o final?
2: Olha, eu falo pra você que ontem eu consegui assistir um pedaço do jogo até o momento em que o pênalti da França foi defendido pelo Marrocos, né? Defendeu, eu fiquei até feliz, falei, nossa, né? A gente tem chance porque eu tava torcendo pro Marrocos.
1: Tava.
2: Assim. O que não está assim, previsto para não acontecer, a minha vontade, eu não gostaria que nem a França e nem a Argentina fosse pro final.
1: Eu também.
2: Não gostaria. Também podia não ser até a Bélgica.
1: A Bélgica.
2: A Noruega.
1: Noruega.
2: A Noruega pro final, mesmo eles tendo tirado a gente. Mas enfim, hoje a minha torcida vai para Espanha.
1: Espanha. Então tá hoje né?
2: Hoje.
1: Mas você não vai até o final do...
2: Não sei, vamos ver o que acontece aí no meio. Talvez eu mude de ideia, né? Hoje eu vou pra apoiar a Racinha.
1: A minha torcida vai pra Inglaterra.
2: Por quê? Só pra ir contra mim?
1: É, contra você.
2: A sua perseguição.
1: Não, mas comigo. Eu faz tempo já em Inglaterra. Eu acho que é porque essas outras seleções, Argentina, França, tem títulos, né? Bastante, né?
2: Tem.
1: Vai alguns. Chegar mais perto do Brasil. E a Inglaterra faz muito tempo já, hein? Tá merecendo.
2: É, talvez.
1: Claro que seria a Bélgica também, o... Como que chama a outra?
2: Noruega.
1: Noruega e tal, né? Poderia ser também, mas
2: Noruega.
1: É meio difícil.
2: Vamos ver. Hoje a minha torcida vai pra Espanha. Vamos ver os
1: ouvintes consegue. Da rádio também, se quiser opinar, manda pra gente qual seleção aí, depois que o Brasil vazou da braquinha.
2: Depois que expulsaram o Brasil.
1: Ser campeão, tá?
2: Não é palpite de jogo, não. Quem que você gostaria que fosse campeão dessa Copa aí?
1: Levar esse Mundial aí, beleza?
2: Pessoal,
1: em breve começa o Brasileirão.
2: Ainda dá tempo, né, de você participar. Hoje tem bolo com refrigerante, bolo? No aniversariante da semana. Então dá pra você mandar ainda o nome do aniversariante pra cá, 43-33-16-4006. Quem sabe pode ser aí o seu aniversariante, o ganhador desse bolo, pra sábado você já comemorar aí com metade da festa pronta. Dá tempo de participar ainda. Quem já mandou, ok, não precisa mandar novamente. Quem não mandou, ainda dá tempo.
1: Você já comeu bolo com groselha?
2: Com o quê?
1: Suco de groselha?
2: Não.
1: Não lembro. Você não sabe o que é suco de groselha?
2: Não, eu sei o que é suco de groselha. Claro que eu sei. Groselha Milani ainda. Aquela das bolinhas que Milani cantava. Groselha Milani.
1: Agora groselha misturada com aquela...
2: Eu já tomei o bombeiro.
1: É, dá um trabalho depois.
2: O suco necessariamente não. Na verdade, bombeirinho. Era um suco que é outro tipo de água. Eu já tomei.
1: Água ardente.
2: É Jesus. Bom também. Agora, o suco com água, eu acho aguado. Não gosto. Né? Não, não tem sabor.
1: Só colocar mais groselha, fica mais forte.
2: Mas a groselha, eu sei bem o que é a groselha. Assim como a gente estava falando, groselha, as coisas da época, né? O óleo de fígado de bacalhau, eita, o biotônico, que biotônico. Suco que chegava a tingir os dedos. Nossa, o que suco de uva tingia os dedos, né?
1: Era 5 centavos.
2: E a língua também. É. Mas aquilo rendia um tanto.
1: É verdade, hein? Velhos tempos,
2: a
1: hein?
2: A mãe galera? Fazia aquilo pra mandar na lancheira, que era uma bênção, né?
1: Eita, nós, hein? Mas era gostoso, né?
2: Era bom, era bom.
1: A gente vivia bem, né?
2: Bolinho Ana Maria.
1: Eita, muito bom.
2: Delícia. Vamos mandar alô?
1: Vamos mandar uns guerigueres.
2: Um grande abraço aqui pra Tânia Maria. Bom dia, Tânia.
1: Bom dia, Sidney. Bom dia, Ellen. Deus abençoe vocês todos aí da rádio. Um abraço pra todos os ouvintes também. Estamos ligados na Rádio Cobra FM, a rádio do Norte do Paraná. Sou Eliane de Cambé. Quero participar do sorteio. Opa, tá com a música do Daniel. Vou tocar depois pra você. Um abraço, Eliane. Obrigado pela participação. A todos os cambienses que falam, né? Um abraço pro senhor de Cambé.
2: Um abraço pro Carlos do Jardim Ana Rosa, também de Cambé. Um abraço pra você.
1: Sidney Ellen, coloca o nome do meu neto no aniversário. O aniversário dele foi ontem. Cauã Bernadelli. Quem está mandando é a avó Marisa Godinho, do Jardim Planalto. Ô Marisa, tá mandado aqui. Parabéns pro Cauã Bernadelli, que fez aniversário ontem. Felicidades, boa sorte aí, tá bom?
2: Aline, dos 5 Conjuntos de Londrina, bom dia.
1: Quem mais tá com a gente? Sidney Ellen, bom dia. Deus abençoe a todos vocês da Rádio Cobra FM. Sou Cleusa de Fátima, sempre ligada na programação. Quero participar também. Fica com Deus, tenha um ótimo dia. Amém, pra você também.
2: César de Florestópolis, um abraço pra você.
1: Maristela, sempre ligadona junto com a gente. Valeu, Maristela.
2: Silmara de Jaguapitã, bom dia.
1: Bom dia, aniversariante da semana. Tá tendo ainda, assim, tá? É Isabela Cristina, fez que dia? Vai fazer ainda, né? Então tem que mandar pra semana que vem, tá? Um abraço pra você, obrigado pelo carinho da audiência.
2: Didio de Apucarana, beijo pra você, Didio.
1: Quem mais tá com a gente? Vamos ouvir, tem áudio. Oi, bom dia.
3: Bom dia, Eli.
2: Bom dia.
1: Bom dia.
3: Inês Bernardes.
1: Fala, Inês, beleza? Valeu, obrigado pela audiência, Inês.
2: 10h23.
1: Já? Bom dia.

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1: Abre FM, Mariana e Matheus, a música Receita, na melhor.
2: Valeu, turma!
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5: Conferindo 10:29.
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9: Muito bem. Vamos lá, bom dia pra você. Tudo bem por aí? Tudo beleza? Fala pra gente como você tá. Manhã de sexta-feira, sextou. Olha mais, hein, pessoal. No final do horário hoje tem combo da Filó, hein? 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Com certeza quem já ganhou sempre mandou mensagem pra ele pra agradecer, né? 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Hoje vamos estar sorteando daqui a pouco o combo casal. Dois burger queijo, mais um refrico de 500ml. Bom demais, hein? Então manda mensagem pra gente com a palavra lanche ou dog pra concorrer aqui com a gente. Manda. 3316-4006. Aproveita para mandar aquele alusão especial. Também quem está fazendo aniversário, manda aí. Está fazendo aniversário hoje. Olha só, hoje sexta-feira, tá? Dia 10, manda pra gente que o sorteio será logo mais, um pouquinho antes do meio-dia. Mas esse sorteio de hoje é para quem fez aniversário do sábado passado. Sábado, domingo, segunda, terça, quarta, quinta e hoje, tá? Para quem vai fazer a partir de amanhã, vai mandar durante a próxima semana para concorrer na outra sexta-feira, beleza? Então manda pra gente o nome do aniversariante completo, tudo bonitinho, certinho, para concorrer esse bolo no oferecimento da Panificadora São Miguel Arcanjo. Então tá dado o recado pra você que está ligadão, ligadona, junto com a gente na melhor. 10h34.
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9: Vamos que vamos. Bom dia pra você, hein? Tudo de bom pra você também. 10h40 agora, faltam 20 pras 11. E a hora vai voando, a hora vai passando. Vamos que vamos, dia bonito. Bonito, bonito. É a Rádio do Norte do Paraná e com certeza toca música boa pra você. Aumenta o volume, vai participando no nosso WhatsApp, manda aquele bom dia, manda aquele recadão especial pra quem você quiser.

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2: Aí fica. Câmara FM, faltam 15 pras 11. Bom dia,
1: chocolate!
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0: Faltam 12 minutos para as 11 já, hein? 12 para as 11. Bom dia para você que tá com o rádio ligado aí.
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0: Com o radinho ligado. Manda pra gente a foto do rádio aí, que você tá na sintonia com a gente. A gente fica feliz ali, hein? Céu azul, dia bonito. Temperatura nesse momento é de 22 graus, hein? Subiu bastante aí a temperatura. 22 graus, tá gostoso. Temperatura agradável, mas vai chegar a 26, hein? Vai dar uma esquentadinha, hein? Prepare-se. Pode ser que tenha algumas nuvens durante aí a tarde de hoje, né? Algumas nuvens aí, mas 26 graus é a máxima pra hoje. Amanhã, sábado, 27 a máxima, hein? Aí já no domingo tem previsão aí de chuva. Chuva leve, né? Mas a mínima vai pra 9 graus, hein? Então, olha só, né? O caminhar das temperaturas aí. Hoje, a mínima foi de 14 e a máxima está chegando a 20, vai para 26, né? Tá quase lá. Amanhã, sábado, a mínima 17, olha só, aumentar bastante a mínima, né? E a máxima para amanhã 27. Já chega no domingo aí a mínima de 9, aí esfria de novo, principalmente durante a noite, durante aí a madrugada e o começo da manhã, né? E depois a máxima pro domingo é 22 graus, com chuva leve. Vai ser um dia meio daquele jeito, né? Pelo menos é o que tá dizendo aqui, o clima-tempo, né? Então tá aí pra você, a probabilidade de chuva pro domingo é de 35%, vai aumentar bastante. Umidade 66% e vento 16 km por hora no domingo. Então prepare-se, domingo vai ser aquele meio, domingo meio assim, meio assado, mas chuva leve, né? Mas hoje tá bom, hein, pessoal? Hoje tá bom demais, hein? Tá um dia muito bonito, então vamos aproveitar. Hoje e amanhã, dona de casa aí quer lavar roupa. É assim, vai lavar roupa. Não tô pensando em lavar roupa não, né? É, mas é bom, né? Aproveitar aí, né? Sexta e sábado aí com um tempo firme, beleza? Então no domingo aí pode ser que... É, o que tá dizendo o clima-tempo, né? Essa mudança aí na temperatura e também vai chover, né? Temperatura e tempo aí. Agora na outra semana promete dias de muito sol, né? Vai ter frio e sol, beleza? A partir de segunda-feira aí, aqueles dias bonitos também. É só o domingo que promete ser daquele jeitão. Que coisa, hein? 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Obrigado pelo carinho da audiência. Valeu, valeu, valeu. Obrigado pela sintonia. Vamos mandar os alôs aqui, hein, pessoal? Vou mandar os guerigueres. Bom dia, manda uma música aí do Daniel. Ofereço meu amor, meu namorado Carlos. Também pra mãe dele, a Marilene, isso? Quem manda é a Marina de Rolândia. Abraço pra vocês aí da rádio. Tchau. Um abraço pra você, obrigado Marina pela sua participação. Essa música que você pediu aqui, o José Gazzoni toca no baú da 107, tá? A música é bem romântica, né? Então no baú toca pra você, tá bom? Um abraço, tudo de bom. Obrigado pelo carinho da audiência. Quem mais tá com a gente? Olha só, a nossa ouvinte Márcia de Rolândia, tô ligadinha no programa. Ela mandou o vídeo, né? Foi um vídeo da caixa de som aí, olha só. É? Opa, ouvindo a gente aí, que legal, hein? Mandou, obrigado pelo carinho da audiência, pela sintonia. Valeu pela audiência aí. Um abraço aqui também pro nosso ouvinte, o Dacirlino, que está lá no Rio Grande do Sul, sempre conectado pela internet, ouvindo a gente. Coloca o nome do sorteio do lanche aí da Filó, beleza? Boa sorte pra você, hein? Um abraço aqui pra Luciane Leme, ligada. É, tá ouvindo Cobra FM, ela mandou também aqui, né? Eu falei pra ela, pro pessoal aí mandar foto dos painel do som, né? Então mandaram aqui pra gente também. Oi, bom dia! Ó, mandou lá, ó.
1: Ah,
0: é só o, ela mandou só o vídeo com eu falando aqui, né? Ellen Sorribas, tudo bem com você? Foi almoçar, Ellen?
2: Eu fui ali almoçar, comer um trem, já tô de volta.
0: Ellen Sorribas foi bater um papo.
2: Fui ali bater um papo, pôr a conversa em dia, porque você sabe que a gente precisa trazer os fatos e relatar tudo bonitinho. Tudo bonitinho. Precisa de todas as informações. Tô. Posso mandar um abraço?
0: Bom, fique à vontade.
2: Pro José do Jardim Andares, lá de Londrina, bom dia, José, obrigada pelo carinho da audiência.
0: Valeu pela sintonia. Quantos metros você tem de altura, Ellen?
2: Jura?
3: Mulher, quando é muito surtada, ela não cresce muito. Pode reparar.
2: Eu tenho 1,49,5. Não entendi a sua colocação, Sidney. Não entendi o que você quis dizer com isso, meu amigo.
0: Eu vi esse meme aqui, eu gostei do meme.
2: Ah, e você identificou comigo. Por um acaso, você acha que eu sou meio surtada?
0: É braba, né?
2: Eu não sou meio, eu sou inteira, não,
0: inteira, né?
2: Tudo isso de 1,49,5, surtadaça.
0: É isso mesmo, vamos lá, mais alguém?
2: É, um abraço aqui pra Luzia do Jardim Atalaia de Cambé. Bom dia, Luzia, um abraço pra você.
0: Valeu pelo carinho da audiência, faltam 5 pras 11, o horário do almoço tá chegando, hein?
2: Tá chegando.
0: Eita, nós!

0: Sobre FM. Vocês ouviram Ed Brito e Samuel, Romance Rosa. Agora, 11 horas, bom dia pra você.
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2: Equipes da Polícia Científica realizaram uma perícia no quarto de hotel que na última segunda-feira foi destruído por um incêndio. O estabelecimento fica na Avenida Santos Dumont, na região do aeroporto, na zona leste da cidade. O trabalho de inspeção foi realizado ontem. Os peritos trabalhavam na tentativa de descobrir onde as chamas tiveram início. Também foram checadas as instalações elétricas do quarto e do hotel como um todo. A principal suspeita é de incêndio criminoso.
3: Paraná.
2: E foi preso preventivamente ontem o pai flagrado chutando a própria filha de 3 anos em Francisco Beltrão, no sudoeste do Paraná. Segundo a Polícia Civil, a prisão do homem foi solicitada após a investigação identificar um histórico de agressões contra as crianças, a filha e o enteado de 5 anos. O homem responde pelo crime de lesão corporal praticada no contexto da violência doméstica e familiar. A polícia não divulgou o nome dele oficialmente.
3: Brasil.
2: E a Agência Nacional de Vigilância Sanitária Anvisa determinou um conjunto de atualizações para as vacinas contra a Covid-19. A medida prevê melhorar a resposta contra variantes novas em circulação no país. A instrução normativa que trata do assunto foi publicada ontem no Diário Oficial da União. A norma aprovada diz que as vacinas precisam ser monovalentes, ou seja, ter resposta imunológica contra a linhagem específica do vírus SARS-CoV-2 em circulação.
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2: E a Polícia Federal afirma que uma organização criminosa atribuída ao banqueiro Daniel Vorcaro pagava influenciadores digitais para atacar o Banco Central nas redes sociais. As ofertas chegavam a 2 milhões de reais. A informação consta de decisão do ministro André Mendonça, do Supremo Tribunal Federal, que deflagrou mais uma fase da Operação Complice Zero. O ministro autorizou busca e apreensão contra o publicitário Tiago Miranda Silva, apontado pela Polícia Federal como principal articulador do esquema.
3: Copa do Mundo.
2: E Bélgica e Espanha se enfrentam nesta sexta-feira pelas quartas de final da Copa do Mundo. O jogo será às 16h. Amanhã teremos 2 jogos fechando as quartas de final. Noruega e Inglaterra se enfrentam às 18h. E às 22h, Argentina e Suíça se enfrentam. Ontem, a França foi a primeira seleção classificada para as semifinais, vencendo o Marrocos por 2-0.
3: Previsão do tempo.
2: Nesta sexta-feira, a instabilidade retorna ao estado. O ingresso de umidade e calor vindo do norte do país influencia nas condições do tempo em parte do Paraná. Em Londrina e região, a mínima foi 12, a máxima não passa dos 24 graus. 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
5: Conferindo, 11h02.
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10: Aê, uai. Arraiado Ratolino, senhor. Vamos que vamos, hein? 11:07 agora. 11 horas 7 minutos. Bom dia, bom dia, bom dia pra você que está com a gente. Mais uma vez falando aí, ó. Final do horário, daqui a pouquinho, combo casal, dois burgers, queijo, mais um refrico de 500ml. 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Então, repetindo, final do horário. Combo casal, dois burgers, queijo, mais um refrico de 500ml. Dog da Filó. 11:08.
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18: 11 horas da manhã, olha só, pessoal, ainda dá tempo de você participar, mandar o seu alô, o seu bom dia. Daqui a pouquinho, sorteio de bolo com refrigerante e combo do Dog da Filó. Mas agora eu quero trazer um recado para vocês, olha só. 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
2: Bora que bora! 11 horas e 15 minutos da manhã. Bom dia!
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2: 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Já estamos na última hora do nosso Manhã Total, que segue até o meio-dia, hein? Dá tempo ainda pra você participar, mandar beijo, mandar o seu oi, mandar o seu bom dia, mano. Aquele recadão pra você, pra mandar pra quem você gosta, claro. Aqui, ó, aqui, ó, aqui, ó, aqui, ó. Dá um gás legal no volume aí e curta as melhores

0: Cobra FM, 11:20, bom dia pra você.
1: Bom dia. E começa.

0: Aí pra você, Daniel e Rick Renner, na programação Só Seu Amor Não Vai Embora.
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0: Pra você ligado com a gente aí, obrigado pelo carinho da audiência. Nosso Manhã Total que segue até o meio-dia. Meio-dia, Manhã Total. Continua participando, mandando seu beijo, mandando seu alô no 3316-4006. Aquele recadão especial pra quem você quiser aqui na programação da sua rádio Cobra FM. É isso aí, vamos que sextou, horário do almoço, você que já tá almoçando, você que tá preparando o almoço, é isso aí, Ellen.
2: Exatamente, e pra quem tá sem tempo de preparar almoço, sabe onde eu vou pedir minha comida hoje?
0: Onde você vai?
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0: Aí é bom demais a conta, hein? Bom demais, vamos almoçar daqui a pouco.
2: Bora, delícia.
0: Mandar os guerigueres, a galera que tá ouvindo a gente. Sidney Ellen, bom dia, sou Débora da Silva, do Pioneiros. Estou ligadinha na programação. Beleza? Valeu, um abraço.
2: Um grande abraço aqui pra Rejane e pro Michael Luan, do Cartório de Protesto da cidade de Rolândia. Bom dia, obrigada pelo carinho da audiência.
0: Sidney Ellen, bom dia, sou Rosilda Aparecida. Estou sempre ligadinha na programação. Um abraço.
2: Um abraço aqui pro Sebastião Monteiro. Bom dia, Sebastião.
0: Maria Clara também está nos ouvindo. Bom dia, Maria Clara.
2: Maria José de Rolândia, um abraço para você.
0: É, também aqui quem mandou, deixa eu ver, é outra Rosilda aqui, mas de Cambé, né? Coloca o nome no sorteio do aniversário, eu fiz no dia 8 de julho, moro em Cambé. Opa, parabéns para você e boa sorte aí. Obrigado pela sua participação, tá bom?
2: Denis do Jardim Brasília de Londrina, bom dia. 11:26.

0: o sucesso da Simone Mendes na programação.
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2: 7.1. Que tal conferir a hora certa, hein? 11 horas e 30 minutos.

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8: 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Muito bem, vamos que vamos. Faltam 21 minutos pro meio-dia.

Hoje é dia de quartas de final na Copa do Mundo e temos um confronto que tem tudo para ser um dos melhores do torneio, Espanha e Bélgica. E o peso da partida é ainda maior, porque quem vencer já tem o adversário definido, a França, que bateu o Marrocos por 2-0 e espera o classificado na semifinal. A Espanha chega como favorita pelo futebol que vem apresentando ao longo da competição. É uma equipe que controla muito bem a posse de bola, domina territorialmente os adversários e raramente perde o controle da partida. Mesmo sem viver sua Copa mais brilhante, Lamine Yamal continua sendo a principal estrela da equipe. É aquele jogador que pode passar 70 minutos mais discreto e um único lance decidir o jogo com um drible, uma assistência ou um gol. Sempre que recebe a bola, muda completamente a dinâmica da partida. Outro nome que merece destaque é Mikel Oyarzabal. Ele vem sendo o principal destaque ofensivo da Espanha nesta Copa. Atuando muitas vezes como um falso 9, consegue sair da área, criar espaço para quem vem de trás e, quando precisa, aparece como um centroavante clássico para finalizar. É até aqui a maior esperança de gols da seleção espanhola. Do outro lado está uma Bélgica que cresceu muito na reta decisiva da competição. Depois da goleada sobre os Estados Unidos, a equipe ganhou confiança e vem mostrando um futebol muito mais consistente. A reconciliação entre Courtois e De Bruyne parece ter feito bem ao ambiente da seleção, e isso refletiu dentro de campo. Romelu Lukaku, que chegou muito contestado para essa Copa, foi conquistando seu espaço aos poucos. Mesmo entrando no decorrer das partidas, tem sido extremamente decisivo e virou uma das principais armas ofensivas da Bélgica. Já De Ketelaere assumiu a titularidade e respondeu com grandes atuações, incluindo com 2 gols na fase anterior, mostrando muita mobilidade e inteligência para atacar os espaços. Tudo indica um grande espetáculo. De um lado, a posse de bola, a técnica e a paciência da Espanha. Do outro, uma Bélgica cada vez mais confiante, perigosa e pronta para aproveitar qualquer oportunidade. Vale vaga na semifinal de uma Copa do Mundo. E isso, por si só, já garante um jogo especial. Com as informações da Copa do Mundo, Augusto Galindo.

0: você a música do Thiaguinho. Música Thiaguinho e Ben Black, antes, durante e depois.
1: Atenção, bem.
0: Faltam 13 minutos pro meio-dia. Boa tarde, bom dia, aliás. Bom dia pra você que tá ouvindo, quase tarde, né? De sexta-feira. Você com o rádio ligado acompanhando a gente aí. Valeu, valeu, valeu. É o meio-dia, manhã total. Daqui a pouquinho tem sorteio do combo da Filó. Daqui a pouquinho também, quem será que vai ganhar o bolo, hein? Do aniversariante da semana. 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Faltam 13 minutos pro meio-dia. Ellen Sorriba.
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0: Valeu! Muito bem, agora 11h50, faltam 10 pro meio-dia. Vamos mandar um abraço pra galera que tá ouvindo a gente. O Gustavo Costa de Cambé tá ouvindo a gente aí. Um abraço, valeu, valeu, valeu. Tá participando aqui, obrigado.
2: Rosa Maria, bom dia, um abraço pra você.
0: Quem mais tá com a gente? Oi, bom dia!
4: Bom dia, Ellen, bom dia, Sandra.
2: Bom dia.
4: Sandra Souza aqui do Fala, Jardim Planalto. Passando pra desejar a todos um ótimo final de semana. Eu gostaria que quem fosse campeão da Copa desse ano seria a Noruega, porque eu nunca fui tão norueguesa em toda a minha vida. Porque, eita, Brasil, que jogou ruim pra danar! Mas tô eu mal, acredito, né? Que quem vai levar essa vai ser a França.
0: A França?
4: Que não seja a Argentina, por favor.
2: É menos pior.
4: Beijo.
2: Né?
4: Beijo.
0: Um abraço, valeu.
2: Um abraço. Um abraço aqui pro Edinaldo Aparecido. Bom dia, Edinaldo. Obrigada pelo carinho da audiência. 11h51.
5: Bom dia, Carijumar. Mais uma vez.

0: Sobre FM, é o Gustavo Lima. Interrogações. Faltam 3 minutos. 3 pro meio-dia, hein? Vamos que vamos, quase finalzinho do horário já. Finalzinho do horário já, né? Quase não, é. Não,
1: já é o horário. É o final. Já é o final do final, já. Vamos mandar alô?
0: Vamos mandar. Manda os últimos recadinhos.
1: Quero mandar um grande abraço aqui pra Rosângela da Silva e pro Vitor de Apucarana. Bom dia, obrigada pelo carinho da audiência.
0: Valeu pelo carinho na sintonia. Bora!
1: Olha só, vamos lá pro ganhador do lanche hoje, a Dog da Filó. Quem foi que ganhou o combo hoje? Foi a Maria Clara dos Santos. Maria Clara dos Santos, final do telefone 3789. Parabéns, Maria Clara. E feliz aniversário hoje vai pro Cauã Bernadelli Biondo, pra Tati, que é a nossa recepcionista aqui do prédio, lá na mega especial, lindíssima, Tati, parabéns pra você, e parabéns também pra Ana Carolina Morandi, muitas felicidades a vocês, ganhador do bolo da semana. Maria Eduarda Jans da Silva. Maria Eduarda Jans da Silva fez aniversário dia 6 de julho, final do telefone 8433, parabéns.
0: Felicidades aos aniversariantes de plantão. Feliz aniversário! Lembrando aí pra você que faz aniversário a partir de amanhã, a partir de sábado, amanhã, concorre a bolo com refrigerante na próxima sexta-feira, na outra semana. Pra você que deixou o nome completo com a gente, né? Já teve o ganhador dessa semana, obrigado pelas participações, pelo carinho da sintonia. Valeu, valeu, valeu. Vem aí, José Gazone, né?

0: Deus abençoe a todos, até segunda. Tchau, Sidney.
1: Tchau, Ellen Sorribas. E eu volto amanhã, a partir do meio-dia, depois do programa da Vânia Duarte, eu comando da festa na Super Tarde. Tem Túnel do Tempo, tem muita coisa legal, Missura Brasil. Valeu, valeu, valeu. Vem então ele aí, José Cazone, comandando aí o Baú da 107. As músicas do passado, pra você relembrar os bons momentos, velhos tempos, boas lembranças. Tchau, tchau, tchau, tchau. Vamos almoçar agora. Eita, daí. 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
4: Meio-dia, um minuto.
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5: Meu boa tarde para você que está sintonizado na Cobra FM 107.1 nesta sexta-feira, sexto final de semana, dia 10 de julho de 2026. Eu espero que esteja tudo muito bem com você, com a sua família. Desejo que você tenha um ótimo dia, um ótimo final de semana e mais uma vez quero agradecer a você que está sempre sintonizado na 107.1, na Cobra FM, a rádio do norte do Paraná. Bom, eu prometo que vou falar só mais uma vez sobre esse assunto e depois eu vou retomar as coisas aí que eu sei que são mais importantes. Agora, em virtude do fracasso, que já estava contado, né? Já estava anunciado, o fracasso anunciado da seleção brasileira de futebol na Copa de 2026, então começam a surgir uma grande quantidade de soluções mágicas para esse problema que nós estamos vivenciando. Vamos só lembrar que há quanto tempo faz que nós não ganhamos uma Copa do Mundo? Salvo eu estar enganado, a última vez foi no ano de 2002. Então faz bastante tempo. E vamos lembrar que naquele período nós tivemos o Brasil que ganhou a Copa ganhou a Copa de 1994, né? Mas a última vez que tinha ganhado foi em 1970. Então passaram 24 anos para poder então ter o Tetra. Aí em 1998 teve a Copa da França, que daí a França sagrou-se campeã pela primeira vez e o Brasil foi, né, o vice-campeão, então, ou seja, ganhou 94 e ficou em segundo lugar em 98. E vamos lembrar, quem lembra, né, quem tem idade para isso, que aconteceu que o Ronaldinho ia jogar, aí disse que teve lá uma convulsão, acabou não jogando, uma coisa muito mal explicada, mas aí a seleção francesa, com muita coincidência, porque havia também a comemoração lá do bicentenário da Revolução Francesa, aquela história toda, então a França acabou ganhando. E depois, em 2002, aí nós nos sagramos campeões novamente. Aí conseguimos, né, conseguimos então chegar ali a ser o pentacampeão, né? Então, a seleção teve um período de ouro, né? 98, 94, 98, 2002, certo? Beleza. Aí depois, então, não ganhou mais nada e nós tivemos aí alguns vexames, como aquele de 2014. Então, o que eu acho, a minha opinião, até para encerrar esse assunto, é que, na verdade, o pessoal tem que criar vergonha na cara. Essa que é a verdade. Então, a paixão brasileira, o futebol, que é a paixão brasileira, na verdade, foi tomado aí por um grupo

0: de pessoas, né, porque a questão ela envolve muito, mas muito dinheiro. E aí, na verdade, o que o pessoal menos está preocupado é se o Brasil vai ser campeão do mundo novamente. Essa é a impressão que eu tenho, porque as discussões elas são sempre aí, hoje é mais caso de polícia do que outra coisa, né? Então, eu falei isso já aqui pela Cobra FM, né? Que o Brasil, a coisa está tão ruim, é que nós não tivemos um técnico brasileiro. Pela primeira vez, nós não tivemos um técnico brasileiro, nós tivemos que importar um técnico. Agora, você fala o seguinte: ah, não, um país como a Croácia precisar de buscar um técnico fora, um país aí como a Suíça buscar um técnico fora, um país da África é buscar, até se justifica. Mas um país com 220 milhões de habitantes, né, que você tem aí todas as federações estaduais, os campeonatos estaduais, a quantidade de jogadores que nós temos, de formadores que nós temos, e nós temos que buscar um técnico fora, na minha avaliação, né, já começa o problema aí. Ou seja, nós não conseguimos achar alguém aqui dentro para poder colocar ele como técnico. E aí, eu vejo falar agora da questão de não deixar jogadores que estão no exterior participar da seleção brasileira. Na verdade, o problema não está aí, né? O problema está de fato de que você não tem uma organização voltada para você poder fazer uma seleção em condições de ir lá e disputar. Por exemplo, eu assisti parte do jogo da França ontem, da França contra o Marrocos. A França passeou, mesmo o Mbappé tendo errado o pênalti, ela passeou em campo, podia ter marcado ali 5-0, pelo que eu vi, né? Então, por quê? Porque a seleção chega e joga. Não é lá o pessoal tudo de cabelinho pintadinho, tatuagem, brinquinho, bolsa de 25 mil reais, não é o luxo, não é o abuso, né? Então aí o cara vai pra Copa do Mundo só pra levar as namoradas, precisa fretar um avião pra levar, mas tô falando de um só, não é de todo mundo não, é um só, vai com 3, 4 namoradas, então a coisa tá desse jeito, né? E sem falar de que hoje, o que o futebol, principalmente aqui no Brasil, para que ele está servindo? É para divulgar bets, né? Não é só na Copa do Mundo. Dá uma olhada a quantidade de campeonatos aí que tem o patrocínio das bets. E é coisa boa? É coisa boa? Olha a quantidade de famílias endividadas, de pessoas que estão se suicidando aí em virtude desse problema. Então, na verdade, infelizmente, essa questão do futebol no Brasil, infelizmente, hoje é mais caso de a justiça poder funcionar e colocar cada um no seu devido lugar para a gente poder organizar a casa e aí poder ter tempo para se preocupar em organizar uma seleção para ganhar um campeonato mundial, certo? Essa que é a verdade. Então, agora, como é que está hoje? Hoje eu estou encontrando bastante gente que está falando o seguinte: eu vou torcer para a Argentina ganhar só para eles ficar provocando a gente agora, a partir desse caso eles ganhem, para poder a gente ter escancarado mesmo a nossa incompetência, né, de um país tão grande, com tantos jogadores, e a gente não consegue organizar uma seleção que possa lá e ser competitiva. Eu sempre digo, não tem como você falar que tem obrigação de ganhar, mas a obrigação de ser competitivo tem que ter, né? Eu até comentei com o pessoal: ah, você ficou muito irado por causa do jogo contra a Noruega? Nem fiquei, até porque eu já tinha falado que essa seleção, ela não estava convencendo, dava para ver, gente, né, que não ia longe, né? Então, a questão é o seguinte: não tem solução mágica, o que precisa fazer é o que tem que ser feito, porque do jeito que está, gente, a gente dificilmente vai conseguir ver o Brasil campeão do mundo de novo, porque dá uma olhada nas outras seleções como é que estão. Olha a França, né? Olha a Argentina, a Bélgica, a própria Noruega. Olha como é que as seleções estão aí se apresentando muito melhor que a seleção brasileira. Então, da minha parte, não tem solução mágica, não adianta ficar inventando aí bruxarias. A questão toda é criar vergonha na cara, realmente, para que a gente possa voltar a ser o país do futebol, mas com resultados. Até porque, ultimamente, nós estamos passando bastante vergonha, infelizmente. Beleza? Um grande abraço a todos, fiquem todos com Deus.
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3: Muito bem, estamos chegando. Sextou, sexta-feira, 10 de julho de 2026. Por aqui, José Gazzone. Junto com você, se liga, gente. A Rádio do Norte do Paraná está apenas começando o programa mais romântico na hora do seu almoço pelas ondas da Cobra FM. Por aqui, José Gazzone, junto com você, agradecendo a Deus por este dia lindo e maravilhoso. Vamos juntos, até as duas, você tem o Baú da 107.
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0: Tá aí, ó, Gamação, beijando Roberta Campos e Renato Reis, de janeiro a janeiro. Começamos muito bem aqui com Kim, agora 12:20. Uma ótima tarde para você ligado, Cobra FM.
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0: Raça Negra, Maravilha. John Bon Jovi, Never Say Goodbye. Superhead, Start. Muita música para você. Ligado, curtindo. Baú da 107. Eu volto já.
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2: Meio-dia mais 32 minutos. 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
4: Muito bem, estamos de volta. Agora 12:42. Cobra FM operando em 107.1. Continue aqui, ó.
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0: Brian McKnight, Back One. Agora a gente tem Cobra News com Darcy Campos. Eu volto já. Continuo ligado na Cobra FM. Obrigado, obrigado. Cobra FM, uma ótima tarde pra você de sexta-feira. Continuo ligado.
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2: E o Festival Internacional de Música de Londrina começa nesta sexta-feira e vai até o dia 19 de julho, com diversas atrações distribuídas em vários espaços do município e também na cidade de Sertanópolis. Esta é a 46ª edição do festival, que tem como principal objetivo aproximar músicos, estudantes e o público de uma vivência musical que vai além dos palcos. O Teatro Ouro Verde permanece como local principal da programação artística. A programação completa está no site fiml.art.br.
3: Economia.
2: E nos primeiros seis meses deste ano, as retiradas das cadernetas superaram mais de 39 bilhões de reais os depósitos da poupança, aponta o relatório do Banco Central divulgado nesta semana. Apenas no mês de junho, a retirada líquida foi de mais de 237 milhões de reais ao longo dos seis primeiros meses. O mês de maio foi o único que apresentou saldo positivo, com a entrada líquida de pouco mais de 2,6 bilhões de reais. Os meses de janeiro e março foram os que mais contribuíram para o balanço negativo do semestre.
3: Brasil.
2: Os impactos das bets, as apostas online, voltou a ganhar força. Na Câmara dos Deputados, a Comissão do Esporte debate os efeitos sociais, econômicos e da saúde pública dos jogos nas plataformas digitais. O Brasil já é o quinto maior mercado de apostas do mundo. Estudos apontam que o número de apostadores durante a Copa saltou de 11 para 34% da população brasileira, o que representa cerca de 74 milhões de pessoas.
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2: E a Justiça Eleitoral iniciou a convocação de mesários e outras pessoas que vão atuar como apoio logístico nas eleições de outubro. Os convocados vão receber uma carta que detalha exatamente a função que será desempenhada durante o pleito, a sessão eleitoral em que o trabalho será realizado e as informações sobre o treinamento. Convocados para atuarem como mesários podem pedir dispensa por meio de requerimento dirigido ao juiz eleitoral no prazo de 5 dias após a publicação do edital de nomeação. O mesário deve comprovar a possibilidade de atuar nas eleições.
3: Previsão do tempo.
2: Início de tarde de sexta-feira de tempo estável em toda a Londrina região. Holândia marca agora 22 graus. Agora na zona leste de Londrina os termômetros marcam 23 graus. Jornalismo Rádio Cobra FM, Darcy Campos.
1: Polícia.

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2: Acertando o seu relógio. Pontualmente, uma hora.

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11: Muito bem, estamos por aqui, gente, marcando presença, e você aí do outro lado curtindo Cobra FM 107.1. Cobra FM, a rádio do norte do Paraná. Muito bem, chegou o momento da nossa tradução do dia. E hoje, uma música bem conhecida, viu, gente? Roxette, Spend My Time. Foi lançado oficialmente em 30 de outubro de 1991. E você vai conferir agora.
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0: Só musicão aqui no baú. Soundgarden. Muita música boa pra você, gente. 1h26. Boa tarde.
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Tá aí, Rockwell Knife, Scorpions. Muita música pra você aqui no Baú. Eu volto já já, continue aqui, gente. 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
1: Agora, 1:37.
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15: Muito bem, estamos de volta, agora 1h46. Boa tarde. Se liga, aqui, ó, Cobra.
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15: Olha só quem está ligado aqui no programa.
17: Olá.
15: Olá.
17: Boa tarde.
15: Boa tarde.
17: Zé Gazzoni. Tudo tranquilo aí?
15: Tudo tranquilo. Tudo
17: certinho por aí? Zé Gazzoni, tudo bem?
15: Tudo bem.
17: Vamos botar uma música aí, uma música antiga aí, para todo esse público maravilhoso que está ouvindo a Rádio 107.1 do José Gazzoni.
15: Aí, ó.
17: Pode ser Mamolo Otero. Para todos os apaixonados aí, José Gazzoni.
15: Tá certo, menino.
17: É todo o tempo do mundo, todo o tempo do mundo, tá? Tá? Pode ser para todo o pessoal que está curtindo essa rádio maravilhosa do norte do Paraná. E a equipe do José Gazzoni, com certeza, tá, José Gazzoni?
15: Vamos. Beleza, menino.
17: Um abraço. Um
15: abraço de Porto Alegre. Valeu, tchau,
18: tchau. Boa tarde, José Gazzoni. Oi, tudo
15: Maria,
18: bom?
15: É marido do bairro.
18: Marido do céu, marido do bairro, que nem você fala. Gostaria de ouvir você tocar pra mim, fazendo um favor hoje. Um Francisco Oco soleado. Faz tempo que não toca mais essa música. Fazendo um favor? Ofereço pra você, para o Darcy Gama, para o meu filho, para o Chico, para os amigos, o amigo que oferece pra
15: Maria
18: ele, Estor de São
15: bairro.
18: Paulo, o Roberto Fernandes, esposa dele, nome Jacaré de Cambé, sua esposa, o Galdino, sua namorada Morena, a Ivone do Padre Ângelo, Manu e Luísa, Creu do Pioneiro, Creu do Celestrino, o Mauro e o Joanas, a Tília Valdirene, a
15: é gente
18: Jatete
15: demais.
18: Motoque, a Dona Preta, a Elzinha do Baitira, a Ednei de Cambé, a Gersine
15: Maria
18: e a Anitta.
15: Do bairro.
18: Pra todos os meus amigos em geral, uma ótima sexta-feira. Deus está todo nós.
15: Amém.
18: Esquece da tradução da música pra mim, fazendo um favor. Fica com Deus.
15: Amém. Deixa eu ver quem mais. Hoje, Rosângela Conceição, hoje é o aniversário da Rosângela. Parabéns pra você, tá bom? Muitos anos de vida.
19: Eu queria que você tocasse pra mim hoje a música do Fábio Júnior. Não esqueça que ele não te ama. Eu ofereço essa música para todos os ouvintes, para aqueles que gostaram da música. Voltou ouvinte, a Ivone.
20: Boa tarde, Zé.
15: Boa tarde.
20: Toca para mim a música da Diana, Porque Brigamos.
15: Muito bem.
20: Um bom final de semana. Tchau, tchau.
15: Tchau, tchau.
21: Boa tarde, Zé Gazzoni. Tudo
15: boa tarde,
21: bem?
15: Apaixonada.
21: Zé Gazzoni, toca hoje para mim com o Fábio Júnior em Bonatalha. Faleceu,
15: olha,
21: né?
15: Olha aí, ó.
21: Eu gostava muito das músicas dela. Então é Sem Limite pra Sonhar, né? O Fábio Júnior Bonatel. Um fresco pro amor,
15: bom.
21: Deve estar ouvindo.
15: Os
21: amigos geral. Principalmente a Maria Teresópolis, né? Sendo mandando alô pra mim.
15: Olha aí, ó.
21: O Mauro, o Jonas, o Walter, a Ótica Luz, todos os amigos geral.
15: Tá
21: um
15: certo.
21: Abraço, tenha um bom dia. Ah, manda ela pra Luz Santidade também. Com Deus, com boa tarde.
15: Amém.
21: Bom domingo pra você,
22: FM,
21: bom sábado. Bom domingo.
22: Você pede e a gente toca.
15: Obrigado, igualmente. Agora 1h49 é o baú da 107.
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0: tá aí, ó, John Lennon. Bom, gente, eu vou embora. Retorno na segunda, se assim Deus permitir. Na sequência, Eli comandando a sua tarde. Tenha aí um bom final de semana. Valeu e até lá. Tchau, tchau.
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2: Agora 2:01.
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0: Boa tarde pra você. Cheguei. Conte-me tudo e não esconda nada. Sextou, que maravilha, hein? E aí, tá tudo bem? Grande abraço. Muito obrigado aí pelo rádio ligado, obrigado pela audiência.
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0: É muita festa, alegria e muita amizade aqui na sua tarde legal, hein? De ser.

0: Você tava bem demais, você tava com o Gazone, só sucesso aqui, um amigo, um campeão em cada horário. 107.1, fala comigo aqui no 33164006. Participe da nossa programação. Pra você, uma ótima sexta-feira, tô chegando de bem comigo, de bem com você e de bem com a vida.
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0: aqui na nossa programação, na nossa sexta-feira, tarde gostosa, tá chegando mais um fim de semana. Eu trouxe pra você o Gustavo Mioto com participação de Murilo Huff, novo sozinho, 107 e as mais tocadas em todo o Brasil. Seja bem-vinda, seja bem-vindo, tô te esperando, né? Tô te esperando aqui. Apareça por aqui no 33 16 40 06. Quem tá por aqui, já tá chegando e acompanha toda a nossa programação, é o Jefinho, já mandou aqui um salve, ó. Tô ligado, tô ouvindo, é sexta-feira, ele adora sexta-feira. Será por que ele adora sexta-feira, hein, Jefinho? Jefinho Borracheiro, muito obrigado pelo rádio ligado. Pra você, tudo de bom, bênçãos do Papai do Céu e valeu pela preferência. 107 e as melhores.
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0: aqui na nossa programação, mais um sucesso, uma das mais tocadas em todo o Brasil. Eu trouxe Fred e Fabrício, Te Amar é Meu Talento. As melhores músicas na melhor programação do seu rádio Cobra FM.
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0: 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Agora 2:30.

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9: Sou Martinho, manda um abraço pra todos os ouvintes aí, tá bom?
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13: Agora 12h34, após a eliminação da seleção brasileira nas oitavas de final da Copa do Mundo de 2026, Neymar aproveitou um período de descanso ao lado da família nos Estados Unidos. Nesta sexta-feira, Bruna Biancardi publicou em um álbum de fotos nas redes sociais e mostrou momentos da viagem do casal com as filhas Mavi e Mel, além de Davi Luca, o filho mais velho do jogador. As imagens registraram aí passeios pelos parques da Disney em Orlando, onde a família visitou atrações, posou para fotos e reuniu diversos momentos de lazer durante a viagem. Além disso, Bruna apareceu em vários cliques ao lado de Neymar e as crianças. No passeio, Neymar e Bruna escolheram um serviço VIP oferecido pela Disney. Rapaz, quem pode, pode. Quem não pode, se sacode. 2h35, De olho no mundo da fama, 107 é Cobra FM.
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13: Conte-me tudo e não esconda nada. Boa tarde pra você, 19 pras 3. Sexta-feira tem? Vai rolar? O que, que vai rolar hoje à noite na sua sexta-feira? Qual que é o cardápio? O que, que você vai aprontar hoje, hein? Sei não, hein? Sexta-feira tem, né? Sexta-feira é tudo de bom, tá chegando mais um fim de semana. Muito bom ter você por aqui. Apareça aqui, manda aquele salve aqui pro sucesso. Fala um oi, gente, um oi, sucesso. Um oi, Cobra FM, no 33 16 40 06.

0: Aqui na nossa programação, as músicas mais tocadas em todo o Brasil. Bom ter você por aqui. Valeu aí pelo rádio ligado. Danilo e Davi, não mexe nas minhas gavetas. Só sucesso. Fala um abração aí pro João. Fala, seu João. Tá ligado, hein? Acompanhando aqui a nossa programação. O pai do nosso amigo Cowboy da Borracharia. Seu João, tudo de bom aí pro senhor, tá? Tá legal? Gente boa demais aí. Dona Elza também, a mãe do Cowboy, é maravilhosa, né? Pessoa do bem, pessoa humilde. O Hugo, talentosíssimo nesse menino aí. Tem futuro, hein? Comunica super bem o Hugo. Grande abraço pra você. O João, né? O João é... O sucessinho aí é uma figura, né? Eita, sucessinho, tem uma energia danada, hein? Abraço pra você, tudo de bom. E também pra Beatriz, a sucessinha. E pro Cowboy, boa tarde. Família top, né? Família tudo de bom. Família top das tops. Obrigado pelo carinho. Seu João, Dona Elza, Hugo, João e a Beatriz e o Cowboy. Tá todo mundo aqui na 107.1 Cobra FM.
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1: E uma obra para conter o avanço da erosão na Avenida 10 de Dezembro, na ligação com a BR-369, deve sair do papel nos próximos meses em Londrina. O município abriu uma licitação para a contratação da empresa que ficará responsável pela construção de um muro de contenção no trecho, considerado um ponto de risco devido ao desbarrancamento do terreno. De acordo com a Secretaria Municipal de Gestão Pública, a erosão é resultado das chuvas constantes. Para conter essa erosão, será construído um muro de contenção.
2: Economia.
1: E uma falha na implementação do sistema que transfere automaticamente os descontos em folha de pagamento quando o trabalhador troca de emprego é a principal causa da alta inadimplência nos empréstimos consignados para trabalhadores da iniciativa privada, segundo integrantes do governo. A elevação da inadimplência para essa modalidade de crédito, lançada no ano passado pelo governo Lula, chamou atenção por se tratar de uma linha de crédito garantida por desconto em folha. Na semana passada, o Banco Central informou que a taxa de inadimplência da modalidade alcançou 7,9% em maio, alta de 0,4 ponto percentual em relação ao mês anterior.
2: Brasil.
1: E o ministro da Fazenda, Dario Durigan, afirmou que vai avaliar na próxima semana a retirada parcial ou total do subsídio da gasolina criada pelo governo para conter os efeitos da guerra no Oriente Médio sobre o preço dos combustíveis. Segundo o ministro, a intenção inicial era retirar o benefício ainda nesta semana. No entanto, a alta de mais de 5% no preço do barril do petróleo levou a equipe econômica a adiar a decisão.
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1: E a Comissão de Constituição, Justiça e Cidadania da Câmara dos Deputados aprovou uma proposta de emenda à Constituição que altera a forma de cálculo do Imposto sobre Propriedade de Veículos Automotores, IPVA. A proposta prevê que o imposto deixe de ser calculado com base no valor de mercado do veículo e passe a considerar apenas o peso do automóvel. Atualmente, o IPVA é cobrado pelos estados com base no valor de mercado dos veículos, geralmente tomando como referência a tabela FIPE.
2: Previsão do tempo.
1: Tarde de sexta-feira de estabilidade em toda a Londrina região. Rolândia marca agora 22 graus, 23 graus em Cambé. Agora na Avenida Leste-Oeste, os termômetros marcam 24 graus. 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
5: E a Copa do Mundo entra em mais um dia decisivo pelas quartas de final. Ontem a França confirmou o favoritismo e venceu o Marrocos por 2-0, garantindo vaga nas semifinais da competição. Os franceses agora aguardam o vencedor do confronto entre Bélgica e Espanha, jogo que acontece nesta sexta-feira, às 16h. Já no sábado, outras duas seleções disputam lugar entre os quatro melhores do mundo. Às 18h.

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16: Sexta-feira é dia daquela geladinha, é dia de fazer um montão de coisa, rolê, festa, churrasco. E falar em churrasco, a nossa amiga Tati aqui do prédio, a Tati, né? A Tatiane da portaria, hoje tá de data nova, tá?

de aniversário. Ela falou, sucesso, eu quero convidar todo mundo, a galera aqui do prédio, os meus amigos, as minhas amigas, quero convidar todo mundo. Hoje eu vou dar um mega churrasco. Tô com a foia, né? Recebi, tô com din-din no bolso, tô de bem com a vida e é só festa, só alegria. Então, quem for amigo aí da Tatiane, da Tati, da portaria aqui do prédio, é só chegar na casa dela hoje à noite, que tem churrasco, aquele churrasco, o gostoso, que é tudo, né? É tudo aí pago pela Tati. Aí ficou melhor ainda, né? Tudo por conta da Tati, para comemorar aniversário lá das pessoas especiais que ela gosta. Então, se você tem aquela amizade aí com a Tati, bora então? E já tô aproveitando convidar o pessoal do cartório. Quero convidar aí quero convidar a Rejane, o Maico, a Giovana, todo mundo aí, para poder, né, já hoje à noite, todo mundo aí para chegar aí no aniversário, na festa, no churrasco da Tati. Tá de data nova, hein? Olha que maravilha! E a Cobra FM tá abraçando você pelo seu nível. Paz, sucesso, muita luz no seu caminho e muitas conquistas, tá bom? Você merece, viu? E obrigado aí pelo convite, né? Com certeza, hoje à noite, todo mundo é na casa da Tati, né? Vai ter festa, hein? Vai ter festa, que legal. E sucesso, hein? Rapaz, maravilha. Então, parabéns pra você, tá bom, amiga? E eu quero parabenizar aqui o André também. Vai ter festa na casa do André, churrasco do André Luiz Félix. Vai ter um churrascão. Quem conhecer é só chegar também no barraco. Isabel Germano também tá dando festa. O Carlos Risse também tá dando um mega churrasco. Quem mais aí, né? Tem muita gente. Elenice da Silva também tá dando um churrasco aí maravilhoso. Olha só, né? Vai ter muito churrasco aí. Bora, bora, bora então aproveitar, né? José Carlos também tá dando um churrasco maravilhoso. A Gabi Monalisa também. Everton Moura também tá dando um churrasco. Tá aí, né? Tem churrasco pra, né? Pra todos os lados aí. Parabéns pra todos. Felicidade. Que o Papai do Céu abençoe cada um que hoje faz aniversário. Parabéns da Cobra.

0: E a galera aqui do prédio, pessoal do trabalho aqui, da, né, do cartório aqui, o pessoal tá confirmando aqui, ó. É, mandando os parabéns pra você, Tati. Falou que o churrasco é por conta dela. Então tá aí, né? Parabéns pra Tati. A galera tá mandando os parabéns pra você, tá bom? E falou que o churrasco é por sua conta. Olha só que maravilha, né? Bora então pro churrasco hoje à noite da Tati. Tem festa no AP. Que sucesso, hein? 3 e 10.
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6: E aí, como é que você tá? Conte-me tudo e não esconda nada. Muita música, amizade, bate-papo, alegria, é sexta-feira. Quero você no clima, quero você aqui comigo, do meu ladinho. Bora, bora, bora!
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6: Vai, manda um oi, manda assim, oi, gente, manda um oi, gente, um oi sucesso, um oi Cobra FM, oi Cobra FM, bora comigo aí! Trinta e três, 16:40, 06 pro seu oi de sexta-feira, viu? Quero você com o astral lá em cima, que tudo dê certo pra você. Muita luz no seu caminho. É sexta, curto agora a vida, viva a vida! Obrigado aí pelo rádio ligado. E agora você tem aquele momento gostoso. 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Ainda mais sexta-feira, fim de semana chegando, hein? É só sucesso, ó, só alegria, quer nem pensar. 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Claudinho Bochecha. Ó o boi. Berreco.

2004. Lembra? Tá aí, Armandinho. 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Vale a pena sentir saudade nesta sexta-feira. Aqui é só sucesso, hein? Valeu pelo rádio ligado. Uma ótima tarde pra você. Mariana e Matheus, Receita na 107. Pode pegar.

0: Programação Eduardo Costa, forró e paixão. Abraço aí da 107. Ótima sexta-feira pra você.
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0: Agora 3h29.
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1: Legal a sua companhia, eu fico todo felizão da vida em saber que você tá aqui comigo. Eu e você, você e eu.
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1: Sexta-feira é tudo de bom.
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1: Meu amigo Rodolfo, grande abraço pra você, ótima sexta, bom fim de semana, tá bom, meu amigo Rodolfo?
5: Coloca a música aí, ó, com todos menos comigo.
1: Com todos menos comigo.
5: Do dominó.
1: Eita, abração pra você, tá bom, garoto? Valeu, valeu. Luísa, boa tarde, sucesso. Toca pra mim com Leandro e Leonardo. Sonho por sonho. Mando pra todas as amigas e pra você. Muito obrigado, Luísa. Participando aqui a Luísa do Francisquini. 33164006. Será que é pra mim aqui? Não sei. Será que é?
6: Será que...
1: Depois eu ouvi, né? Vai que não é, né? Deixa eu ver aqui. Cadê? Tem mais aqui. 33164006. Você faz a nossa programação. É só mandar aí a sua participação pro Alô Sucesso.
7: Opa, sucesso.
1: E
7: manda
1: aí
7: pra nós, Nova York.
1: Beleza.
7: Quer desejar ela a todos os holandeses de Rolândia.
1: Oi, rapaz. Esse Hugo é sucesso. É bom, hein? Sucessinho é sucesso. Obrigado pela participação. Talentosíssimo. Valeu, abraço. Sucessinho, valeu, Hugo.

Daniel, aqui na nossa programação, Quando o Coração se Apaixona. Top das tops. Sextou, quinta.

0: Muito obrigado aí pelo rádio ligado, obrigado aí pela sintonia. Eu tô de volta às 7 da noite com muita música, bate-papo, entretenimento. Te espero aqui, tá bom? Bora agendar? Hoje à noite eu tenho compromisso. Assim que termina o programa aí, o Boteco, aí você já fica aí de boa, né? Com a gente na Noite é Nossa, sexta-feira, muita coisa bacana pra você. E sexta-feira, né? O pessoal faz aquele churrasco, o pessoal no bar, no boteco aí, no AP, dando rolê, ouvindo aqui a nossa programação, não é verdade? Isso que é bom demais, hein? Então eu espero você aqui às 7 da noite. Grande abraço, tudo de bom. Fique aí na paz de Deus e na paz de Deus. Eu tô voltando pra casa. Tá chegando ele, Renato Peruca. Aqui um amigo, um campeão em cada horário. Cobra FM 107.1. Valeu pela companhia, foi agradabilíssima, foi top demais ter o seu rádio ligado aqui na nossa programação. Grande abraço, valeu pela preferência, muito obrigado pela amizade, tô indo embora, tchau gata, tchau gato.
1: Fui. Cê tá nos carros.

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2: Ótima sexta!
3: Como é que cê tá?
2: Como é que cê tá?
4: Vontade de sair pra rua!
2: É, meu filho, ótimo.

É, meu filho, ótima sexta-feira. E aqui você participa, 43-33-16-40-06. E vai pedir na sua moda, beleza? Mande sua mensagem, manda seu áudio, porque até.

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ótima tarde pra você. Vai mandando sua mensagem. Lembrando que daqui a pouquinho tem ele, Dárcio Campos, com a notícia, com a informação. É claro, você muito bem informado nesta sexta-feira. Beleza? Show de bola? É, meu filho. 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Gostoso, saboroso. 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

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Café Quindu e você. Já tomou quantos cafés em Quindu nesta sexta-feira? Que maravilha, que beleza. Até 7 da noite, o melhor fino da moda sertaneja. Show de bola, maravilha. Informação do trânsito é aqui a todo momento. Maravilha. Um grande abraço, meu parceiro. Alô, alô, Flavinho. Ligadinho com a gente aqui em Londrina. Um abraço pra você, meu amigo. Ótima sexta-feira. Beleza, show de bola. E até às 7 da noite. Prefeito.

0: Tá aí Daniel e Bruni Marrone no Boteco.
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0: Agora 4

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0: participa. Manda sua mensagem 43-3316-4006. Agora sim, cadê o...
1: Ô peruca, você vai até que hora no rádio? Porque meu expediente acabou. Se eu não perder, se eu perder uma cesta dessa, eu nunca mais recupero.
0: Ô louco, Patrícia, isso pra mim é desaforo. Eu vou até às 7 da noite. Até às 7 da noite, até o barulho de estrada.
1: Sumida, mas agora eu voltei.
0: Aí sim!
1: Um abraço aí pro Rodrigo do Bar do Laércio, pro São Martim.
0: São Martim?
1: Que ele... Tava, o cara lá do lanche, lá tava cobrando eu, falando que ele não pagou o lanche. Mandei ele lá pagar o lanche, viu?
0: Quer dizer que o seu Martim não pagou o demarque? Ah! Ô, seu Martim, paga o demarque, viu?
1: Fica lá na sua conta lá, o homem falou que você não tinha conta lá, não. Agora ficou devendo, eu passo lá e falo assim, ô, cadê o seu Martim pra pagar o lanche que ele comeu? Ficou chato, hein?
0: Rapaz do céu. Coitado do demarque, cara. Eu queria falar uma coisa. Vou falar só pra você, Patrícia. Pra mais ninguém. Ele também não vai receber, viu? Agora são 4:39 e você participa. Eu quero escutar o áudio do povão no Boteco aí, meu
2: filho. Boa tarde, Renato Cruz. Tudo bem? Tem uma moda aí do César e Paulinho.
0: César e Paulinho.
2: Uma boa deles aí pra nós aí.
0: Tá bom, é?
2: Beleza? Boa tarde pra vocês todos aí.
0: Valeu.
2: Pra todo mundo gostar da música aí.
0: Tamo junto. Um abraço pra você, meu amigo Marcelão de Maracaí, São Paulo. Daqui a pouquinho tem pra você e pra vocês César e Paulinho no palco do Boteco.

0: saindo do serviço, Pino.
1: Tarzan comigo.
0: Olha, eu vi o céu, fui na parte de você nem viu, meus. Você é doido, rapaz.
1: Rapaz.
0: Olha aí, chama.
1: Esse negócio, de ir atrás não é comigo, viu, cara? Nem um pouco, viu? Esse negócio de ir atrás não é comigo mais. Tô tentando evitar, viu? E quem tá com nós aqui, meu parceiro Kelvin. Senta aqui, Kel. Posso sentar pertinho do Peruca? Não vou morder você, não? Posso sentar aí. E aí, Kel, tudo bem ou não?
2: Fala, Peruca. Boa tarde aos ouvintes. É, o Peruca tá famoso lá no nortão do Paraná, lá no Vale do Paranapanema.
1: Que isso? Sou nada, rapaz. Pessoal lá da Cocal, de onde que é o pessoal lá?
2: Pessoal da Cocal de Narandiva, né?
1: É, pessoal, gente boa demais, hein?
2: Turma 10, turma 11.
1: Tem umas crinhas pro meio lá, a turma é boa demais, hein?
2: Mas a região ali é uma região abençoada por Deus, Peruca. Pessoal Amém. Que participa aí. Sempre tá junto na programação.
1: Show de bola. Quem tá com você aqui hoje?
2: Aqui é o Vitor.
1: O Vitor? Rapaz, seu bicho tem um cavanhaque ajeitado, hein? Rapaz,
2: é bonito, hein?
1: Rapaz, você aí. Bicho é magrelão, cara.
2: Esse rapaz aí, quando ele chega nas cavalgadas lá, é homem, é perigo, peruca.
1: Rapaz, você olha. Parece uma valetona com o Cai Estrela, rapaz. É diferente o homem, né? Rapaz do céu. E qual que é o horário que você faz lá na rádio de Porecatu?
2: Ô, Peruca, a gente vai começar no mês que vem, né? A partir do 1º de agosto, a gente vai estar com um programa lá de notícia. E agora a gente tá fazendo a parte de reportagem lá, né? Da rádio do Vale do Paranapanema. E a Cobra FM expandindo aí, né? Em toda a região.
1: Show de bola. Evento tá dentro.
2: Então, vamos pra cima. Hoje tem Arraiá Municipal lá na cidade de Miraselva e também Feira da Lua.
1: Olha só que bacana, hein? Qual que é o horário que vai ser essa festa aí?
2: A partir das 19 horas lá na Praça Central de Miraselva.
1: Aí você vai estar cobrindo tudo.
2: Vamos estar lá participando.
1: Show de bola. Você lembra o Instagram da rádio de Porecatu?
2: @cobrafm90.3.
1: Show de bola, maravilha. Kelvin, obrigado de coração. Na reportagem também tá fazendo a cobertura, né?
2: Sim, estamos fazendo a cobertura e participando aqui no... Repórter, né? Repórter Notícias,
1: isso,
2: de manhã,
1: estamos
2: aí fazendo a participação.
1: É, teve que trocar por causa do período eleitoral, então agora tá Repórter Notícias.
2: Isso.
1: Mas tamo junto sempre aí, é um prazer te receber no Boteco, não posso servir uma cachaça pra você aqui agora, porque senão dá ruim pra nós.
2: Tá cedo ainda, né?
1: Tá cedo ainda.
2: Valeu, Peruca, tamo junto.
1: Valeu, tamo junto, vamos de moda no Boteco, vai participando, vai pedir.

0: Gostou, faz barulho, Goiânia?
1: Tá aí, moda boa demais aqui. E até às 7 da noite, o melhor, o fino da moda sertanejo. Um grande abraço, meu parceiro Diogo Cleiton, ligadinho com a gente nesta sexta-feira. Tá com o programão aqui pela 90.3 e agora tá acompanhando a gente. Alô, alô, Diogo Cleiton, obrigado pela audiência, pelo carinho. Tá, deu moda do meu parceiro Diogo Cleiton, mas eu quero ela em ciminha do corte. Solta ela aí, o modão, como que é lá? Sistema Campeiro? Tem ela aí? Então sorta, meu filho, vai!

Tá aí modão com o Diogo Cleito, Sistema Campeiro. Gente, pode acessar lá no YouTube, tá o vídeo lá, você vai curtir essa moto. Daqui a pouquinho a gente vai tocar ela inteirinha, beleza? Diogo Cleiton com o Sistema Campeiro.

0: Marcão de Criciúma, Santa Catarina.
1: Ô, Marcão!
0: Palco do momento.
1: Onde é que
0: partindo
1: é?
0: Partindo pra Cascavel, capital da sogra.
1: É mesmo?
0: E já vou contar uma fofoca pra ti.
1: Já tá ruim,
0: que eu sou corintiano, já comprei o ingresso pra assistir. Corinthians e Cascavel, domingo, 4 horas da tarde.
1: Rapaz do céu, se eu falar pra você, vai perder.
0: Já que a seleção brasileira...
1: Não, não fala isso não.
0: Não que... ganha, então vai entrar em campo não. A seleção do Coringão.
1: Não, vai perder também. Meu amigo Márcio de Criciúma. Sou seu amigo, sou seu colega. Mas o Corinthians não vai aguentar. Não vai.
2: Não acredito não, Charlie.
1: Pode acreditar. Não vai dar certo, viu? Vai perder o dinheiro do ingresso. Sorte o povo aí, ué.
3: Mas, Peru, boa tarde, Peru.
1: Tarde.
3: Você não sabe da manhã, tem uma fofoca pra falar pra você.
1: Não, então daqui a pouquinho você fala a fofoca, tá bom? Quando você deixar pelo menos passar depois das 5, né? Começou o programa agora já com fofoca. Ah, quero escutar, vai.
3: O Pretinho da Van botou a fogo na caixa d'água, bicho.
1: Mentira.
3: O que vai fazer agora? Bora azedou o pé do frango, hein? E o Gatureba, dormiu muito de bar perto da árvore lá na tua casa, lá? Pintando lá?
1: Ô, São Martinho, fica ruim pra mim, né? O que o povo vai pensar, né? De bar perto da árvore lá em casa, pintando, né? Tem que explicar certinho, São Martinho.
3: Dormiu muito de bar perto da árvore lá na tua casa, lá? Pintando lá?
1: Não. Não tô sabendo disso, não.
3: Guarda, irmão.
4: Então vai entrar em campo.
3: Ô, Peruca.
1: Oi.
3: Você acordou meu primo de manhã cedo, o Coati?
1: Acordei,
3: Valmir, ele. Valmir, você conseguiu acordar ele de manhã cedo?
1: Não deu certo, não, porque o bicho dorme, hein? Rapaz, esse bicho ronca. Olha que esse tratorzão vem na subida. Coitada da mulher, hein? Não deu certo, não, São Martinho. Mas nós vai tentar outra vez. Aqui não tem dessa, não. Agora são 4 horas, 53 minutos. Daqui a pouquinho tem Eletário Campos com a notícia. É claro, você muito bem informado aqui na Rádio Cobra.
5: Peruca, meu amigo. Jamel de Peruca.
1: Alô, Jamel.
5: Só você, meu peixe. Eu gosto de você. Considero um rapaz.
1: Você gosta do Peruca mesmo, Jamel? Eu duvido o dia que eu for aí no bar do Jamel você separar meia dúzia pra nós aí, ô. Palmas pro Jamel. Esse Jamel é diferenciado.
5: Parece que era mulher pra mim, tinha dor de Sampaio. Mulher chorando.
1: Mulher chorona?
5: Mulher chorando, tinha dor de Sampaio. Do bar do Jamel, parece que todos os amigos estão jogando o bar aqui. Tomando aquela cervejinha gelada, peruca. E comendo aquela porçãozinha, negão mesmo, peruca.
1: Que porção? Que porção tem aí?
5: Todo mundo a fome de você. Até os caras abaixando o pai de você. Até os homens brigando por você.
1: É mesmo? Rapaz. Até os
5: mas
1: homens?
5: Boa, moleque. E faz um abração pra você, irmão.
1: Valeu. Alô, alô, meu amigo Jamel. Obrigado pela audiência. Direto de Porecatu. Acompanhando aqui a gente pela 90.3. Alô, pessoal do Vale do Paranapanema. Obrigado pela audiência. Meu parceiro Jamel tá ligadinho com a gente. Esse Jamel é diferenciado mesmo. Eu falo pra você, Jamel, se perder um dia desse, meu filho, nunca mais recupera.
6: Meu amigo Peruca da Cobra FM, Boteco da 107.
1: Olha.
6: Agora nós vamos mandar pra toda a mulherada que escuta você. Fãs do Teodoro Sampaio. Mulher chorona. Segura que a moda é boa.
1: Alô, Teodoro.

0: você manda mensagem.
1: Meu diabetes, acho que tá uns 600, porque eu tô numa tremedeira, tô parecendo uma Toyota daquelas antigas.
0: Ah, tem que falar a verdade. Não vai aguentar, hein? Nesse ritmo, felizmente, você não vai aguentar.
2: Oi, peruca, boa tarde.
0: Que tarde, ué.
2: Maria.
0: Opa!
2: Maria Lima, viu?
0: Ô, Maria Lima!
2: Quero oferecer uma Madonna pro peruca aqui, Pedro Beto Zé da Estrada, viu?
0: Beleza!
2: Ele tá seu fã agora. Depois que ele pegou essa rádio, tá
0: é
2: seu
0: mesmo?
2: Fã. Dale, o radinho liga.
0: Tamo junto, beleza? Meu amor. Um beijo pra você.
2: Bom final de semana, que Deus abençoe nós todos.
0: Amém.
2: Deus te abençoe.
0: Amém.
2: Nossa, parece que cubra com manto sagrado.
0: Amém, meu amor. Um beijo no seu coração. Maria Lima, ela que é diferenciada. Ela tem dois perucas na vida dela. Coitada, hein? Deve sofrer mais que sovaco de aleijada, hein? Coitada dessa mulher. Um abraço pra você, Maria Lima.

0: GPSP.
1: Alô,
0: tá comandando aí pra mim. Zé de Camargo e Luciano. Oferecer aos amigos da Cocal do meu pai, equipe
1: show
0: 10.
1: Valeu.
0: Ao seu som.
1: É nóis, meu parceiro, ligadinho com a gente nesta sexta-feira. Alô, pessoal da Cocal, equipe 10. Ótima tarde. Cadê o Zezé de Camargo e Luciano? Em ciminha do corte. Pai.
2: Menina bebê.
1: Alô, Enzo.
2: Mundo é pequeno demais pra nós dois.
1: Tem outra? Eu quero outra do Zezé. Cortadinha.
2: Não vou chorar.
1: Ah, não, eu quero outro, mais conhecida, mais. Agora sim, ó. Ó que moda, cara.

0: Pedro, Caio não tá aguentando.
1: Não tá.
0: Coração não tá aguentando, peruca. Tá machucando.
2: Queria esquecer você apenas um momento.
1: Que jeito que tira.
3: Aê, machuca, peru.
1: Tira essa moda, pelo amor de Deus, Jorge Mateus. Agora são 4 horas e 58 minutos. Participe 43-3316-4006 e vai pedindo o teu modão.
4: Sextou, peruca.
1: É nóis, que é nóis.
4: Au, delícia.
1: Rapaz do céu, meu amigo Alessandro Consolini. Olha, vai. Sorte uma vez.
4: Au, delícia.
1: Tamo junto, meu parceiro. Já destampou uma, tá convidando a gente e hoje.

0: Vamos prender você.
1: Vem junto, quero que você tá aí presente em Paracatu. Ah. Quer fazer um comercial pra mim, mamãe. Você ganhou um comercial pra mim.
0: Mas faz, velho. Tá fechado. Seu
1: comercial muito 100% pra mim, muito 100%.
0: Ô, meu parceiro Jamel, vamos fazer assim pra ficar bom pra você e pra mim? Tá fechado então o comercial, meu parceiro? Tá fechado, ué. Tá precisando vender mesmo? Tá fechado. Tá fechado já, ué.
1: Entendeu? Dia você visita meu bar, vem do meu bar aqui.
0: Tô dentro, ué.
1: Entendeu? Tá meu bar, você visita meu bar, como é que é?
0: Tá bom. Alô, Jamel, fica preparado já já, eu tô aí no seu boteco, hein? Eu vou aí no seu bar, aí no bar do Jamel. Vai eu e meu parceiro Diogo Cleito tomar uma aí na faixa, né? Agora são 4 horas e 59 minutos.
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3: E a Compagás iniciou uma nova etapa de expansão da rede de gás canalizada em Londrina. Neste ano serão implantados 21 quilômetros de tubulação voltados ao atendimento de residências e estabelecimentos comerciais, com investimento de 17 milhões de reais. A iniciativa integra um plano maior de 70 milhões de reais previsto para a cidade até 2029, período em que a companhia pretende ampliar a oferta de gás natural e biometano na região.
4: Cidades.
3: E a terceira edição do Dia da Duc será realizada amanhã, das 9 da manhã à 1 da tarde, na Avenida Duque de Caxias, em Londrina. O evento marca o encerramento da Semana da Duc e promete movimentar uma das principais vias comerciais da cidade, com promoções, serviços gratuitos, vacinação contra a gripe, apresentações musicais e atividades para toda a família.
4: Brasil.
3: E o Ministério Público do Rio Grande do Sul acionou a Interpol, a Organização Internacional de Polícia Criminal, para colher informações sobre o missionário dos Estados Unidos preso após confessar ter espancado o filho de 3 anos. O menino, identificado como Oliver Golden Grayson, morreu na noite da quarta-feira. Dandre Germaine Grayson é norte-americano, tem 33 anos e está preso preventivamente desde domingo. Ele e a família, composta ainda pela mãe presa ontem e outras 4 crianças, passaram por pelo menos 2 estados brasileiros antes de chegar no Rio Grande do Sul.
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3: E o Ministério da Fazenda notificou 37 fintechs suspeitas de intermediarem recursos de casas de apostas ilegais e determinou que essas instituições financeiras interrompam qualquer relação com as empresas de bets. A medida é uma das ações do governo federal para combater o mercado clandestino de apostas e prevê o bloqueio dos valores movimentados que poderão ser destinados aos cofres públicos caso não haja cumprimento de novas regras.
4: Previsão do tempo.
3: Final de tarde de estabilidade em toda Londrina e região. Rolândia marca agora 20 graus, 21 graus na cidade de Cambé. Agora na Gleba Palhano, zona sul de Londrina, os termômetros registram 22 graus. 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

0: Isso aqui chegou, gerência!
1: 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Agora 5 e 7.
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1: Tá aí e Red Internet.
2: Quero ver vocês aí.
1: Palmas pra ela. Agora são 5:17 e você participa. E a gente levou o microfone lá no Bar de Jamel. O pessoal falou, peruco, não vai cantar uma moda aqui? Pode sim, com certeza, velho. Solta aí o pessoal direto do Bar do Jamel, cantando modão. Sorte aí!
3: Ah, como eu quero. Olha lá, no Bar do Jamel.
1: No Bar do Jamel, ó.
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1: Ó,
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1: Não deu. Direto do bar.

0: pode ser, ó. A polícia tem que pegar. A polícia tem que pegar. Direto essa moto passando na frente. Rapaz, aqui tinha um RD. Na verdade tem ainda, meu parceiro Paulão da Rural. Alô, meu amigo Paulão da Rural, obrigado pela audiência, pelo carinho. Manda o zap, participa, sorte o povão no boteco aí, meu amigo.
1: Boa tarde, peruca.
0: Tarde.
1: Você tá bem?
0: Tudo hora 18.
1: Você tá pra mim? Hã? Com o Barrerito, onde estão os meus passos?
0: Tá bom, coração.
1: É Neuza Carabia de Cambé, um grande abraço, tá
0: um
1: bom?
0: Um beijo no seu coração, meu amor, obrigado pela audiência. Solta aí o Barrerito, mais em cima do cordinho, rapidinho, ligeiro. Onde estão meus passos? Solta o modão aí no boteco aí, ó. Alô, Neuza Carabia, daqui a pouquinho a sua moda, beleza? Fala comigo que eu sou seu amigo.
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0: Oh.
2: Oi, boa tarde, tudo bom,
0: tudo
2: Renato?
0: Bem, com certeza.
2: Que música linda, né?
0: Você gostou?
2: Tudo de bom, tá?
0: Tudo de bom, é?
2: Eu não vou pedir música, porque todas as músicas são boas.
0: Cobra,
2: tudo de bom, um bom final de semana pra vocês,
0: valeu,
2: tá?
0: Valeu, é.

0: Rapaz, a Helena é pé de valsa mesmo, hein?
1: Essa aí gosta de dançar, hein, papai?
0: Ela gosta, fi. Gosta até demais. 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
4: Você sabia que se você abandonar o álcool e parar de beber gin, vodka, uísque, cachaça e principalmente a cerveja, e passar a se alimentar bem e fazer exercícios, você vai morrer do mesmo jeito?
0: É
4: então
0: mesmo?
4: Bora tomar uma?

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1: 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Olha o modão aí, ó! Zezé de Camargo e Luciano!

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1: Agora 5h36.
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0: Ai do céu.
1: Nem um pouco.
0: Nem um pouquinho. Que maravilha de sexta-feira. Vai participando. 43-3316-4006. E vai pedindo o teu modo.
2: Tá sonhando que eu tava no bar. Aí eu pedi uma pinga. O cara perguntou: puro ou com limão? Falei que era com limão. Na hora que ele pôs no balcão, eu acordei. Se tivesse tomado puro, tinha dado tempo.
0: Rapaz do céu, quem manda ser? Zoiudo. Ótima sexta-feira, manda sua mensagem, vai participando aqui pela Rádio Cobra FM.
3: Ô, Peruca, boa tarde. Tarde. Ô, Peruca,
0: oi.
3: Tá tudo aqui na fábrica, aqui ouvindo o rádio aqui e tal. Mas faz um favor pra mim.
0: Pode falar.
3: Manda um recado aí pro Marquinhos pagar eu, Peruca.
0: Ô, louco,
3: filho. Homem, não paga eu nem com reza brava, velho.
0: Meu parceiro, eu vou dar um adianto pra você, de verdade, de coração. Ele não pagou a semana inteira. Tá devendo pra você não sei quanto tempo. Você acha que numa sexta-feira, como tá hoje, você acha mesmo que você vai receber? Pode chorar, não vai receber,
3: tá, viu?
0: Ainda não.
3: Peruca, manda aí som de cristal pra nós.
0: Som
3: aí
0: de cristal, um abraço pra você, meu parceiro. Obrigado pela audiência, pelo carinho. Prepara, porque daqui a pouquinho tem Joaquim Manuel.

0: vem quem não toma uma.
1: Ressaca é igual saudade. 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
0: Falou tudo!
2: Sextou!
0: Sextou!
3: Eu viro o bicho, mas não levo você.
0: Sentado!
4: Peruca!
0: Vai participando! 43-33-16-40-06!
2: Sextou!
0: Bora! Tchau, obrigado! Ótima sexta!
5: Boa tarde, peruca! Aqui é o Rodrigo Ônibus!
0: Rodrigo Ônibus!
5: Toca uma do Rio Negro Solimões, o cowboy vai te pegar! Um abraço aí pra você e pro São Martinho da Ração!
0: Tá bom! Um abraço pra você, Rodrigo do Ônibus. Obrigado pela audiência.
6: Não acredito não, Charlie.
0: Daqui a pouquinho tem Rio Negro e Solimões. Beleza, beleza. Ótima sexta-feira pra você.
6: É nóis,
0: fi, aqui no Boteco. Mande sua mensagem, participa pedindo seu modão. Beleza, Creza.
7: Peruca, esse programa tá gravado hoje, não tá não?
0: Tá. Inclusive, daqui pra frente vai ser tudo gravado. Você já fez um esquema pra gravar a hora também.
8: Alô, peruca, boa tarde. Opa. Peruca. Aqui é o Anderson.
0: Ô, Anderson.
8: Da equipe 10, Cocal de Narandiba.
0: É nóis, tamo
8: junto. Manda um alô pra nós aí. Manda um alô pro nosso mecânico, Johnny Fetter.
0: Johnny Fetter.
8: Rapaz, onde foi folga dele? Hoje o bicho tá numa ressaca danada, hein? Ah. Não te tomou todas, peruca. Manda um modão aí, Chico Rei Paraná.
0: Nós manda.
8: Manda um alô aí pra equipe 10, Cocal Narandiba.
0: Alô, valeu. Pessoal de Narandiba, obrigado pela audiência. E o mecânico tá

0: aviso sim, meu parceiro.
1: Eu não lembro o que fiz.
0: Mas te alerta.
1: Do ponto, só lembro de eu bebendo e logo, logo.
0: Mas é muita pinga.
1: Não.
0: É demais.
2: É um cassacelo.
0: Falou tudo. Ótima sexta, vai mandando sua mensagem 43-3316-4006. Eu quero escutar o Pombo no Boteco aí, meu filho.
3: Boa tarde, piruca. Estamos por cá.
0: É noite.
3: IP City. Manda um modão pra nós aí.
0: Qual que você quer?
3: Toneladas de Paixão.
0: Nossa,
3: tá bom. Camargo, em cima do corte.
0: Deixa com nós.
3: Quero mandar pra um grande amigo meu aqui, Porfírio.
0: Opa, beleza.
3: Você sabe que a casa do João Pufo faz divisa, cara.
0: Pera aí. Uma coisa de cada vez. Você pediu Toneladas de Paixão com Zezé de Camargo e Luciano? Solta ela aí pra nós, Siminha do Corte, vai.

0: esquecimento.
1: Que modão.
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1: Não tem quem aguenta, cara.
0: Fui me desmanchando de paixão.
1: Desmancha mesmo, hein?
0: Eu já não dou conta do que faço.
1: E daqui a pouquinho,
0: já não mando mais.
1: Zezé de Camargo e Luciano, Toneladas de Paixão. Sorte o meu parceiro, ligadinho com a gente em Epicite.
2: A casa do Porfírio, né? Um mora pra banda de cima, outro mora da banda de baixo.
1: Olha.
2: E aí tava eu, o João, aqui tentando arrumar um carro aqui, rapaz. E nós escutava baixinho. O Porfi. Oi, Porfi. Tá bom, Porfi. E só Porfi, Porfi. Eu falei, mas que bexiga de tanto.
1: Mas que acha esse? Que é isso? Mas que diacho? Que tá acontecendo? Ah, não. Eu tenho que descobrir.
2: Porfi, rapaz. Aí tá, acabou aquele barulheiro tudo e coisa. Acabamos de mexer no carro, saímos pra fora aqui na rua. Lá vem um Porfírio puxando uma perna. Parecendo caminhão de feira, com o pino de centro quebrado. Aí ele falou assim, ô Porfírio, conversei. Tava ali atrás, ele falou, não, rapaz. É quando a minha mulher tá feliz comigo, contente comigo, ela chama eu de Porf. O apelido carinhoso meu é Porf. Falei, Porf é o nome de uma égua velha que eu tinha barranqueiro no sítio, pai.
1: Nossa.
2: Ah, sai daqui, sai cachorro.
1: Sai cachorro, meu parceiro. Ciclope. Se o chuvisco ver essa égua. Então o apelido dele é Porf. Que gracinha. Palmas para o Porf. Ai, ai, ai. Esse modão é pra ele, ó.

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1: Agora são 5h57.
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1: Trazendo notícia do trânsito, ele, Miro Silva.
3: Muito bem, Peruca, boa tarde a você, boa tarde a todos que estão sintonizados aqui na nossa programação. E olha só, Peruca, eu tô trazendo informações sobre o trânsito, tá? Para você que está indo sentido Cambé-Londrina, o congestionamento está gigantesco, viu? Principalmente no trecho ali conhecido como trecho da Coca-Cola. Um ciclista acabou sendo atropelado. A Polícia Rodoviária Federal está no local fazendo o monitoramento do trânsito. E a ambulância da concessionária que administra aquele trecho da rodovia já está prestando ali os atendimentos a esse ciclista. A princípio nada de grave, né? Mas o trânsito por conta do horário de pico está gigantesco, a fila de carros. Trânsito então congestionado entre Cambé, sentido Londrina, ali próximo à Coca-Cola, Peruca. Só avisando o motorista aí que está seguindo sentido a esse local aí, para poder evitar, porque está complicado, viu?
1: Tá a informação do trânsito com ele, você sabe. 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
1: Ótima! Sexta!
4: Peruca! É nóis, peruca! Você vai me matar!
1: Para com isso, coração. Eu não quero ser o mal.

0: Zezé de Camargo e Luciano. 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
0: Agora 6

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3: 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Ótima sexta!
4: Alô, o quê? Final de semana chegou.
3: É mesmo?
4: Em casa que eu não vou ficar. Essa
3: E aqui no Boteco, você vai participando, mandando sua mensagem, 43-3316-4006. Rapaz do céu, essa sexta-feira tá pequena demais.
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3: Você tá doido? E aqui você manda sua mensagem, vai participando, 43-3316-4006.
6: Piruca, boa tarde, é nóis, Piruca.
3: É nóis, filha, no boteco.
7: Boa tarde, meu amigo Piruca.
3: Pão.
7: Toca Milionários aí pra nós aí, Piruca.
3: Qual que você quer?
7: Fim de semana pra você.
3: Beleza.
7: Deus te abençoe, meu amigo.
3: Valeu, meu amigo. Obrigado pela audiência. Alô, alô, Tele. Ligadinho com a gente em Florão. Um abraço pra você, meu amigo. Daqui a pouquinho tem uma moda boa pra você com o Milionário e Zé Rico. Tem uma aí em cima do corte? Vai.

0: ficar sem seus.
1: É modão demais.
2: Oi. Tá gemendo.
1: Tá gemendo demais.
3: E se eu ver que a bebida vai atrapalhar meu trabalho, eu paro de trabalhar.
1: É mesmo?
3: Para beber,
1: eu
3: paro.
1: Tá igual eu, velho.
4: Sexta-feira, 18 e...
1: Ótima. Sexta-feira tá liberado. Mande sua mensagem, vai participando, 43-33-16-40-06, e vai pedir na sua moda, beleza, beleza. Quero mandar um grande abraço pro meu parceiro Roger, tá ligadinho com a gente na cidade de Londrina. Alô, Roger, ótima noite pra você.
5: Oi, boa tarde, peruquinha, meu pezinho de frango.
1: Ô, louco, pezinho de frango? Que é isso? Nossa senhora, hein? Pé de frango?
5: Tem, bebê?
1: Tudo bem.
5: Virou, você toca pra mim qualquer uma do...
1: Tá bom, ué.
5: Teodoro Sampaio.
1: Aham,
5: por exemplo,
1: tocar.
5: Meu amigo Jonas, pai pra Creuza, Sebastião, Maria Teresópolis. E pra todos de Belo Horizonte. Ah, e vai pro...
1: Pra quem?
5: Um amor apaixonado.
1: Ah, tá apaixonado. Um
5: beijo, tchau, tchau.
1: Coloca uma música romântica pra ele aí, vai. Classic. O Mauro tá apaixonado, cara.
5: Por... apaixonado.
1: Nossa.
5: Beijo, tchau, tchau.
1: Beijo no seu coração, Mauro. Agora eu entendi porque você me chamou de...
5: Oi, boa tarde, peruquinha, meu pezinho de frango.
1: Tá perdoado. Nosso amigo Mauro... Ô, louco, essa aí, rapaz. Tá apaixonado. Ó, oh, a Boninha.
5: Apaixonado. Beijo, tchau, tchau.
1: Ê, hey, Maurão. Então você tá amando, Maurão. Mauro, no dia do casamento, eu quero e pode ter certeza.
6: Delícias de amor.
1: Boteco. E aqui no Boteco, você vai mandando sua mensagem, participando, 43-33-16-40-06, e vai pedindo o seu modão.
7: Ô, peruco.
1: Oi.
7: Manda um abraço pra mulher aí. Fala pra ela dar uma voltinha na vassoura, peruco.
1: Credo, lá ele.
7: Ela tá aqui do lado, aqui.
1: Você não falou isso, não? Pra mulher dar uma voltinha na vassoura?
8: Não acredito não, Charlene.
1: Ah. Vixe. Numa sexta-feira, meu filho, você manda uma dessa. Você quer erro, você quer confusão mesmo, hein? Ah!
9: Você apanha da mãe?
1: Apanha, Vicente, faz é tempo.
7: Ela falou que vai me quebrar na porrada, peruco. Qualquer coisa você me protege, peruco.
1: Que jeito, rapaz, não coloca no meio desses rolos, não. Eu tô fora de rolo.
10: Até que eu acho bom.
1: Sai, cachorro. Sai, cachorro.
11: Tarde, peruco.
1: Tarde.
11: Tá por cá.
1: É mesmo?
11: Peruco.
1: Oi.
11: Hoje eu tô aqui, é Alvorada Sul.
1: Ô, louco, bicho.
11: Saindo da Alvorada, uma Rolândia.
1: Martino.
11: O Muela.
1: Muela?
11: Irmão do Jacaré, falou pra você mandar um abraço pro Yuri. O Yuri é meio diferenciado, peruco. Manda um abração pra nós aí, peruco. Tudo de bom, saindo aqui do Alvorada do Sul.
1: Ah, quer dizer então que o nosso parceiro Yuri é diferenciado? Alô, Yuri!
9: Ô, papai, esse cara aí é estranho.
1: O Yuri é estranho até demais. Cê tá morrendo!

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0: Agora 6:32.
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1: Ótima!

0: Fabrício.
1: Olha aí!
0: No Boteco!
2: Boteco!
0: E até às 7 da noite, o melhor no fino da moda sertaneja. Lembrando que amanhã às 4 da madrugada te espero com o programa Só Modão, beleza? Alô, meu amigo Tucano! Ótima noite pra você! Ei, Tucano! Vai lá no bar do Laércio, vai tomar uma cheia. Tudo na conta do nosso parceiro Jefinho. Pode ir lá que tá paga, beleza, meu parceiro? Cadê o povão?
2: Fala, peruca. Oi. Ajuda nós, peruca. Ajuda nós,
0: eu
2: peruca.
0: Eu ajudo você, coração. Peruca.
2: Cinco shorts. Tá dando um trabalho, peruca. Mentira. Quanto cinco shorts encharcou a vela,
0: cara. Ah, não. De novo não, cara. O cinco shorts tá dando trabalho, hein? Vai ter que internar, cara.
2: Encharcou tudo.
0: Vai ter que internar igual meu parceiro Juninho Terel. É a solução. Internar o Juninho, cara. O pé inchando. Tornozelo inchado.
2: Ele, o Gaguinho, um monte.
0: Nossa.
2: Olha, onde vocês perderam a linha? Foram uma festa junina. Caíram na fogueira, foram pular a fogueira bêbado, caíram no meio da fogueira.
0: Misericórdia.
2: Não trabalha pra não apagar o fogo da bunda do cinco shorts. Queimou dois shorts dele.
0: Queimou dois. Aí tá bom. Se é cinco, sobrou três. Então tá bom, hein?
2: Rapaz, é o Gaguinho. Foi pegar, jogar água, achou que era água, jogou pinga no cinco short,
0: misericórdia,
2: rapaz, olha,
0: cara.
2: Graças ao bom Deus que o cinco short não se queimou, só queimou o short.
0: Tá bom, é, sobrou três.
2: E o rabicózão do gás também foi ajudar, também, rapaz, olha.
0: Rapaz.
2: O Jarrão também foi todo mundo ajudar ele.
0: Rapaz, ontem.
2: Pipi de cachorro.
0: Ontem eu encontrei o Jarrão no Centrão de Londrina. Ô, meu amigo Márcio, se for o que eu tô pensando, era o Jarrão mesmo. Ele anda com a mão meio de lado assim, ó. Vem pra trás. Se foi isso aí, é o Jarrão. O verdadeiro, é.
2: Foi o Chaleira Preta.
0: O Chaleira.
2: No chão. Foi todo mundo ajudar o garoto, rapazinho.
0: Coitado,
2: acabou,
0: cara. Acabou.
2: Acabou tudo. Dando tudo certo.
0: Que bom.
2: Se você puder tocar pra nós um pupurri.
0: Nós toca.
2: Com nossos amigos.
0: Quem?
2: Gini Geno.
0: Gini Geno, tá bom.
2: Faz pros meninos tudo aí.
0: Tá bom.
2: Filho. Ajuda nós, peruca. Ajuda nós, peruca.
0: Eu ajudo, meu parceiro. Já que você pediu um modão com o Gini Geno, solta uma pra ele, mas bem em cima do corte. Vai!
2: Ó, o Gini Geno aí. E você, o Tarso, o Ratolino e o Cobra, tá ainda andando de patinete.
0: Na
2: e
0: verdade.
2: E tá falando de Bobo-Boy?
0: Na verdade, patinete aí tá. Tá o Dárcio e o Ratolino, os dois andando juntinho. E tem um amigo meu, que agora eu vou ter que falar, não tem como escapar. Meu amigo Paulão Pedreiro comprou um patinete. Só que a hora que ele vai andar, ele põe um pezinho outro pra trás e deixa o outro levantado, rapaz, igual uma bailarina. Vai ficar bonitinho o Paulão no patinete, cara.
2: Fala pro Creitinho, se ele quer ainda conhecer o Chaleira Preta, vamos fazer esse encontro aí no programa.
0: Vamos fazer. Nosso parceiro Cleitinho vai conhecer o Chaleira Preta. Vai conhecer. Vai ser na segunda-feira. Ele vai conhecer. Agora são 6 horas 52 minutos. Cadê o povo?
3: Noite, peruca.
0: Noite.
3: Luciano do Nobre.
0: Ô, Luciano.
3: Tá sentindo minha falta ou não?
0: Com certeza, coração.
3: Tô de volta, tô por aqui. Tô escutando seu programa.
0: Viu? Tamo junto, meu amigo Luciano. Obrigado pela audiência. O famoso Rangel ligadinho com a gente na cidade de Rolândia. Um abraço pra você, Rangel. Ótima sexta-feira. Participa de sua mensagem 43-33-16-40-106.
4: Renato Peruca. Boteco do Peruca.
0: É nóis, né?
4: Perucão. Tá todo mundo apaixonado nesse boteco.
0: Você viu só?
4: Quem que não fica apaixonado no boteco do peruca?
0: Meu parceiro Lino, ligadinho com a gente no Porto Alegre. Se eu falar pra você que o cara acabou de mandar foto chorando aqui, por causa das modas, você não vai acreditar? Meu amigo Vitor Rubio tá apaixonado. Vitor Rubio, o famoso Anjinho, tá ligadinho com a gente nesta sexta-feira. Alô, Anjinho, cadê o Pioi? Manda o Pioi pagar o boteco lá, filho.
5: Alô, peruca, sextou. Sextou. Meu 10. Sextou. Boa tarde.
0: Tamo junto, é.
5: O Jamel, a gente tira o chapéu, né?
0: Jamel é gente boa, hein, cara?
5: Já dizia o Pachola.
0: O Pachola? Tá bom, hein?
5: Belezeira, meu 10.
0: Show de bola.
5: Como é que tá as coisas aí? Estamos aí curtindo a 90.3.
0: Tamo junto, pessoal do Vale do Paranapanema. Alô, meu amigo Milton, ligadinho com a gente. pela 90.3.
1: Tarde, peruca. Tarde. E aí, como é que você tá?
0: Tudo ouro 18, fi.
1: Pareci, peruca. Voltei, tava viajando pro state. Cheguei de viagem, peruca.
0: Olha que gracinha.
1: Agora tô ligadinho aí.
0: Que bom,
1: tô
0: coração.
1: Tô com um godão pra nós aí, peruca.
0: Até dois.
1: Tô do outro lado aqui ouvindo.
0: É mesmo?
1: Beleza?
0: Beleza, Creuza. Um
1: abraço pra vocês aí da rádio. Aqui é o Colonhão de Rolândia.
0: Valeu, Colonhão.
6: Ô, Renatinho, veaco.
0: Veaco?
6: Tá que ele me mãe, seu veaco.
0: Rapaz do céu, levei um susto agora. Entendi outra coisa, solta mais uma vez, vai.
6: Renatinho, veaco.
0: Oi.
6: Toca a música da minha mãe, seu veaco. Você não tocou ontem, não, se você não tocar, eu vou desligar o rádio na sua cara, tá bom?
0: Não, faz isso não.
6: Hoje é aniversário da minha mãe, tá bom?
0: É mesmo? Parabéns, velho.
6: Renatinho, tamo junto.
0: Tá bom.
6: E eu já estou de férias, meu filho.
0: Aí sim, Brasão. Que gracinha, Zé Luiz. Ô, Zé Luiz, tá aniversário da mamãe hoje? Solta os parabéns pra Rosângela. Cadê as palmas? Palmas pra Rosângela. Muitos anos de vida. Alô, Rosângela, um beijo no seu coração. Parabéns. Que Deus te abençoe e te ilumine sempre. Beleza, show de bola. Eu tenho que partir nessa. Não tem mais o que fazer. Tá chegando agora resumo do dia. 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Segue nosso Instagram, arroba Rádio Cobra FM. Segue o Peruca lá também, arroba renato.peruca.rádio. Show de bola, maravilha. Amanhã eu tô de volta às 4 da madruga, acordando o galo.
7: Ô, Renato Peruca, que vontade de dar uma mordida na sua nuca.
0: Eu sei disso, mas é tempo.
7: A sua mãe tá sabendo que você gosta de rapazes?
0: Sabe.
7: Tá sabendo, tá?
0: Sabe.
7: Eu acho que tá, hein.
0: Mas é tempo que tá.
8: Ô, Peruca.
0: Oi.
8: Fecha o bar, peruca. Vambora. Tá na hora de ir embora.
0: Tá na hora.
8: Fecha o bar, vamos fechar o bar.
0: Vambora que tá na hora. Um abraço e tudo de bom.
9: Tá na preta. Põe a vara lá no seu Martins, você pegar um boné.
0: Tá bom, tamo indo lá. Vamos lá ganhar um boné.

canções que marcam a vida da gente. E eu tenho certeza absoluta que essa música marcou a vida de muita gente que está presente aqui hoje. Então aquele ou aquela que sofreu por amor pelo menos uma vez na vida, vai abrir o coração e cantar essa canção junto com a gente.

0: algumas canções como esta realmente marcam a vida da gente. Mas tem outras que, além de marcar,
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2: Estudo mostra quais regiões do Paraná vão ter chuvas acima do padrão em razão do El Niño. Prefeitura de Londrina reforça operação Noite Fria, intensificações. Propagandas de apostas esportivas exibirão alertas para consumidores.
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2: Sexta-feira, 10 de julho. Excelente noite para você. Londrina marca agora 19 graus, 18 graus em Cambé e Rolândia, 22 graus no Vale do Paranapanema e 17 graus em Arapongas e Apucarana. E a partir da próxima sexta-feira, dia 17, as propagandas de apostas esportivas terão que exibir alertas obrigatórios semelhantes aos de cigarros e bebidas alcoólicas. As mensagens vão dizer, por exemplo: o Ministério da Fazenda adverte, apostar faz você perder dinheiro, apostar pode causar dependência ou apostar não é um investimento. As novas regras também proíbem o uso de influenciadores e comentaristas para induzir o público a apostar. Além dos alertas, as campanhas não poderão mais criar o senso de urgência, divulgar históricos de premiações como isca ou apresentar as apostas como um ganho fácil. O ministro da Fazenda, Dario Durigan, destacou a proibição do uso de comentaristas e influenciadores para induzir o público a apostar. A regra vale para TV, rádio e internet.
3: Não é lícito que se induza a erro o consumidor, que se induza a erro o potencial apostador, misturando um comentário de alguém que é especialista, alguém que é um comentarista especializado sobre um determinado jogo, sobre um determinado assunto, ele dizendo que a melhor aposta é uma ou o caminho a ser adotado é aquele, portanto,

0: carro possivelmente estaria transitando e houve êxito na abordagem. Mais de 500 multas. Capitão Danilo Azzolini tem os detalhes.
1: Após uma avaliação, né, e uma análise técnica a respeito de veículos que estavam cometendo reiteradas infrações de trânsito na cidade de Londrina, nossas equipes reforçaram o patrulhamento em determinadas regiões da cidade em que esses veículos transitavam e que muitas dessas autuações de trânsito eram lavradas muitas vezes até mesmo por radar eletrônico. E foi possível, né, reforçar o patrulhamento ostensivo aqui na 10 de dezembro, na região da Zona Sul, em que uma viatura da Companhia de Polícia de Trânsito do 5º Batalhão logrou isso na abordagem desse veículo VW Gol de cor preta. Esse veículo, checado ali no sistema, foi verificado que ele tinha mais de 500 autuações de trânsito, sendo que a grande maioria dessas autuações eram por exceder o limite de velocidade.
0: Ao todo, o veículo possuía 517 infrações de trânsito, sendo que 450 por excesso de velocidade e 40 por avançar o sinal vermelho. O total de multas alcançou o valor de quase R$171 mil, além de débitos com IPVA e licenciamento quase R$3 mil. Repórter Evandro Ribeiro.
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3: O El Niño deve causar chuvas bem acima do padrão para as regiões oeste e sudoeste do Paraná, principalmente na bacia do Rio Iguaçu. O fenômeno vai impactar as condições atmosféricas em escala global até o fim do verão de 2027. As informações foram atualizadas por meio dos centros internacionais especializados, incluindo a Administração Nacional Oceânica e Atmosférica. Os impactos no Paraná são monitorados pelo Sistema de Tecnologia e Monitoramento Ambiental do Paraná, SIMEPAR, e consta em uma nova nota técnica. O estudo permite compreender as áreas em que são esperados volumes de chuvas mais intensos nos próximos meses. O fenômeno vai se intensificar gradativamente ao longo do inverno deste ano e atingirá o ápice entre a primavera e o verão 2026-2027 no hemisfério sul. A probabilidade de mais de 80% de atingir severidade forte ou muito forte. Arapongas prepara um novo pacote de investimentos.
4: A Prefeitura de Arapongas está preparando um novo pacote de investimentos, o que deverá impactar setores como mobilidade urbana, educação, assistência social e cultura. Alguns desses investimentos já estão em fase de licitação, mas de forma gradativa todos estarão se tornando realidade. Eles representam passos importantes do cumprimento do plano de governo, afirmou o prefeito da cidade, Rafael Cita. Eles fazem parte do conjunto de investimentos planejados pela prefeitura para essa etapa. O investimento de R$20 milhões para o recape asfáltico, mais R$5 milhões em micropavimentação, a construção de duas creches, uma no Jardim Paraíso e a outra no Residencial Bem Viver, totalizando um investimento de R$5.5 milhões e a construção da Casa da Mulher Paranaense, um investimento de R$2.5 milhões. E, é claro, a reforma completa do Teatro Vianinha, uma obra que será executada com um custo de R$3 milhões. Em um momento muito positivo, as equipes estão empenhadas em vencer agora as questões que são mais burocráticas para garantir que esses investimentos se tornem realidade o mais rápido possível. Repórter André Garcia.
3: A Operação Noite Fria segue intensificando as ações de proteção à população em situação de rua em Londrina, diante da queda nas temperaturas. Na última terça-feira, equipes da Secretaria Municipal de Assistência Social, com apoio da Guarda Municipal, atenderam 71 pessoas, das quais 47 aceitaram encaminhamento para acolhimento institucional. As equipes percorreram a região central e outros pontos da cidade, realizando abordagem social, orientação e encaminhamento para as unidades de acolhimento. Do total de atendimentos, 29 foram realizados pelas equipes de abordagem, com 16 encaminhamentos e um retorno ao convívio familiar. Outras 42 pessoas foram atendidas pelo micro-ônibus da operação, resultando em mais 31 acolhimentos. CCJ aprova a PEC que limita a cobrança do IPVA.
5: A Comissão de Constituição e Justiça da Câmara aprovou a proposta de emenda à Constituição que limita a cobrança do Imposto sobre Propriedade de Veículos Automotores, o famoso IPVA, ao no máximo 1% do valor de mercado do veículo. O texto também altera a forma de cálculo do imposto. Pela proposta, o IPVA deixaria de considerar o valor venal e passaria a ser calculado com base no peso de fábrica do automóvel.

0: Assim, o valor cobrado não poderá ultrapassar o teto de 1% do preço do veículo. Nesta etapa, a comissão analisou apenas a constitucionalidade da proposta. O mérito e os impactos financeiros ainda serão discutidos em uma comissão especial. Autor da PEC, o deputado Kim Kataguiri, defendeu a mudança e afirmou que existem alternativas para compensar uma eventual perda de arrecadação aos estados e municípios. A proposta enfrenta resistência de governistas e de entidades que representam as secretarias estaduais da Fazenda. O principal argumento é de que a redução do imposto deve comprometer receitas destinadas aos estados e aos municípios, que recebem metade da arrecadação do IPVA. O líder do PT, Pedro Czai, criticou a proposta ao afirmar que as medidas de redução tributária precisam indicar obrigatoriamente de onde virão recursos para compensar a perda de arrecadação.
1: Deputado Kim, o relator retirou a previsão de compensação do relatório dele. Então, não há uma previsão de compensação. Segundo, toda a proposta de redução de arrecadação de impostos, ela precisa ser acompanhada de uma devida compensação.
0: Depois da comissão especial, a PEC precisará ser aprovada em 2 turnos pelo plenário. Se avançar, o texto segue para o Senado. De Brasília, Yuri Hudson.
2: No resumo do dia, as informações da Copa do Mundo 2026.
3: Estados Unidos manifestam interesse em sediar Copa do Mundo de Clubes 2029. O país foi sede do torneio no ano passado e deverá sediar também a Copa Feminina de 2031. O intuito é capitalizar o sucesso comercial e esportivo da organização da Copa do Mundo. O Brasil é outro interessado. A FIFA ainda não anunciou o cronograma ou o processo de seleção das sedes para a Copa do Mundo de Clubes 2029. Mas a decisão é esperada para o próximo ano, muito provavelmente após a eleição presidencial da entidade, marcada para abril. O meia Lucas Paquetá se apresentou no Ninho do Urubu nesta sexta-feira para continuar o tratamento da lesão na parte posterior da coxa esquerda, sofrida na segunda fase da Copa do Mundo contra o Japão. Ele estava nos Estados Unidos com a família e abriu mão das férias para retornar antes. Por lei, o meia teria direito a 10 dias de férias, mas não vai tirar o período de descanso. Após se reapresentar no Santos no dia 17, Neymar terá uma reunião com a diretoria do clube paulista para definir o seu futuro. O jogador tem sondagens de time da MLS e uma possível aposentadoria também não está descartada. E a FIFA vai doar R$5 milhões às vítimas do terremoto na Venezuela. Segundo a entidade máxima do futebol, os recursos fornecerão assistência humanitária urgente às populações afetadas, fortalecerão as operações de resposta a emergências e ajudarão as comunidades a iniciar sua recuperação. Com as informações da Copa do Mundo, Augusto Galindo.
2: Previsão do tempo. Noite de sexta-feira de nebulosidade variável. No sábado, o sistema evolui e dá origem a uma nova frente fria que avança pelo oceano e favorece chuvas e trovoadas em praticamente todo o estado. A mínima na região fica na casa dos 14 graus, a máxima não passa dos 26 graus. 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
4: 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Muito obrigado pelo rádio ligado. Boa noite. É sexta-feira. Sextou. Que maravilha. E eu cheguei.
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4: Tô de bem comigo, tô de bem com você, tô de bem com a vida. Boa noite, boa noite, boa noite. 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
4: A noite é nossa.

São maravilhosa. E aí, você tava bem demais? Bem, né? Ficou bem informada, bem informado, antes do peruca. Aqui um amigo, um campeão em

aqui na nossa programação, aqui na noite é nossa, Fernando e Sorocaba. Diz pra mim, boa noite, 107, o amigão tá aqui. Abração pro São Martim, toda a família, muito obrigado, né? Ele ouve aqui toda a nossa programação, começa lá do Peruca, vai até aqui a noite é nossa, hein? Obrigado pelo carinho, obrigado pelo rádio ligado, tudo de bom pra vocês aí. Valeu, hein? Papai do céu abençoe, muitas bênçãos aí na sua família e pra você, tá bom? São Martim, grande São Martim, ouve a 107. Luan Santana, Ilha, essa música é linda, linda, linda, linda, linda.

0: Aqui na nossa programação eu trouxe pra você Divi Arnaldo, Relógio Parado. Boa noite. Muito obrigado você que tá mandando aqui a sua participação no 3316-4006. Valeu aí pelo rádio ligado.
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0: 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Agora 7:31.

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7: Boa noite pra você que tá aqui na Cobra FM. A noite é nossa, continue participando, dando boa noite aqui. Quem vai dar boa noite pra mim? Dá boa noite pra mim. Boa noite, César. 3316-4006 pro seu... Alô, alô, pro seu boa noite.
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7: A noite é nossa, noite super legal, né? Super. Sexta-feira, nossa senhora. Coisa boa, né? Você já tá tomando uma geladinha hoje no trabalho, né? Trabalho durante o dia, né? Ah, entendi. Mas tem muita gente aí tá trabalhando, não tá? Você tá? Mas tá com o rádio ligado aqui, isso que é gostoso, né? Então pra você que tá aí no boteco, aí no bar, no bar do Natalício, hein? Do Renatinho, aí em Alvorada do Sul. Eita, tá lotado, né? Sexta-feira o bicho pega aí, né, ó, Renatinho? Nossa senhora. Boa noite pra todo mundo aí. 33-16-40-06 pra você fazer a nossa programação ficar muito mais sucesso. Dona Anitta, beleza, minha amiga Dona Anitta? Como é que você tá? Fazendo janta, ouvindo a Cobra FM, é isso aí?
0: Oi, gente, boa noite. Dona Anitta.
7: Beleza.
0: Tá aquela música do...
7: O que, que você quer ouvir, qual?
0: Dos meninos, o dia que eu saí de casa.
7: Você quer mais Luciano?
0: Tá, Lívia.
7: Tá bom.
0: Que é a Dona Anitta, ó.
7: Beleza.
0: Tô fazendo janta, tô vendo o programa de vocês.
7: Não... Ah, que legal, Dona Anitta. Obrigado, viu? Beijão pra senhora. Capricha aí que eu tô com fome.

Na nossa programação, Murilo Huff, Pino da Granada, boa noite pra você. Seja bem-vinda, seja bem-vindo. A noite é nossa, 107.1. E a noite é nossa com muita música bonita. Sextou! Cobra FM. Michel Teló, exagerar.

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1: E a Copa do Mundo entra em mais um dia decisivo pelas quartas de final. Ontem a França confirmou o favoritismo e venceu o Marrocos por 2-0, garantindo vaga nas semifinais da competição. Os franceses agora aguardam o vencedor do confronto entre Bélgica e Espanha, jogo que acontece nesta sexta-feira, às 16h. Já no sábado, outras duas seleções disputam lugar entre os quatro melhores do mundo. Às 18h, a Noruega enfrenta a Inglaterra e mais tarde, às 22h, a Argentina encara a Suíça, fechando a fase de quartas de final. Falando de Copa do Mundo, Guilherme Gaspar.
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7: E aí, como é que tá a sua sexta-feira? Tá de boa? Tá de bem com a vida? Grande abraço. Tá aqui com a gente? Valeu pela preferência. 107.1 e a noite é nossa, com muita música, festa, alegria, principalmente muita amizade. Valeu pela preferência.
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2: 8 e 5.
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2: Só alegria no seu rádio. E aí, tá no trânsito? Rádio ligado aqui na nossa programação, valeu. Tudo de bom pra você, ótimo fim de semana, tá chegando.
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2: Fala aí, tá chegando. Estão chegando as músicas mais tocadas em todo o Brasil. É uma melhor do que a outra, é uma melhor do que a outra aqui. Só música legal, só música maravilhosa pra você. São as mais executadas nas rádios, nas redes sociais. Então, fique ligado, fique na nossa programação aqui na 107.1.

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0: Aqui na nossa programação, as músicas mais tocadas em todo o Brasil, pra você que ouve a gente, tá aí. Zeneto e Cristiano, Cadeira Cativa. Seja bem-vinda, seja bem-vindo. É Cobra FM.
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Entre as músicas mais tocadas em todo o Brasil, tá aqui na grande parada de sucessos. Paradão de sucessos trouxe pra você Ed Brito e Samuel, Romance Rosa.

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8: E aí, tá tudo bem com você? Ótima sexta-feira. Tá chegando o sabadão, fim de semana, é tudo

0: Agora na Cobra FM 8:36.
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0: Oi, Neuza de Cambé, boa noite. Ótima sexta-feira, tá feliz? Amanhã é sabadão, fim de semana. Abraço pra você e valeu. Cambé, Nissinha, Cláudio, boa noite. Luiz Brito, essa galera toda aí, Edneia, valeu pela preferência. Euza, Jorjão.

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1: Sucesso, grande sucesso aqui na sua sexta-feira, tá aí, Geninho e Mariana Fagundes, peão todo tatuado na Cobra FM. Só sucesso, boa noite, obrigado aí pelo rádio ligado.
2: Tatuado.
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0: Gustavo Mioto aqui na nossa programação Despedida de Casal, a minha amiga Lourdes lá de Santo Eduardo gosta. Abraço pra você, ótima sexta-feira e bom fim de semana. Tá chegando a Voz do Brasil, eu volto daqui a pouquinho já. Após a Voz do Brasil, até já. Faltam 7 para as 9. 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
13: Está no ar a voz do Brasil. As notícias do governo federal que movimentaram o país no dia de hoje.
14: Olá, boa noite.
15: Boa noite para você que nos acompanha em todo o país.
14: Sexta-feira, 10 de julho de 2026.
15: Vamos ao destaque do dia na Voz do Brasil.
14: Meio ambiente.
15: Desmatamento na Amazônia cai em junho 30% em relação ao mesmo período do ano passado.
14: No Cerrado, houve queda de 5,3%, segundo dados do INPE, o Instituto Nacional de Pesquisas Espaciais. Luana Karen.
0: Os dados são do Sistema de Detecção de Desmatamento em Tempo Real, DETER, que emite avisos diários de desmatamento a partir de imagens de satélite.
16: Pesquisa Nacional vai avaliar a saúde dos brasileiros.
17: Entrevistadores do IBGE vão visitar 140 mil famílias. Graziele Bezerra.
18: Os entrevistadores do IBGE estarão identificados com crachá do Instituto, uniforme institucional e dispositivo eletrônico de coleta.
19: E hoje vamos falar sobre a Lei de Acesso à Informação.
20: Na plataforma Informa BR é possível fazer qualquer pedido de dados e políticas públicas federais.
19: Quem explicou pra gente como funciona a ferramenta foi o secretário da Controladoria Geral da União, Marcelo Vidal.
21: A partir de agora, todo e qualquer pedido de acesso à informação, ele deve ser feito pela plataforma Informa BR, que disponibiliza ao cidadão uma ferramenta onde ele pode fazer uma busca das informações que ele tem interesse.
20: Na apresentação da Voz do Brasil hoje, eu, Mariana Jungmann e Luciano Seixas.
19: E acompanhe a gente ao vivo, acesse radiogov.ebc.com.br ou o canal Gov na sua TV aberta.
20: Dados do Sistema de Detecção do Desmatamento em Tempo Real, o DETER, mostram uma redução na área degradada na Amazônia e no Cerrado.
19: A divulgação é uma rotina mensal de transparência do monitoramento por satélite da vegetação nativa.
0: Os avisos de desmatamento na Amazônia e no Cerrado recuaram em junho de 2026, comparado ao mesmo mês de 2025. Na Amazônia, os alertas de desmatamento somaram pouco mais de 297 quilômetros quadrados.